0: da guerra, um comandante de homens e líder incomparável. Não que essas diversas qualidades sejam compatíveis, mas o espírito comum tende a fixar uma imagem inicial e não sair dela, no que essa de Queiroz designou por caturrice, que é a persistência teimosa de uma primeira impressão. Portanto, o Samora é o comandante militar, para a maior parte das pessoas.
1: Professor Oscar Monteiro, no simpósio Samora, o intelectual e revolucionário.
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0: Estamos mesmo na segunda parte do debate político e os temas para esta parte: arranque da audição pública no âmbito do diálogo nacional inclusivo, os 51 anos da independência nacional será um outro tema. Também vamos olhar nesta segunda parte a Convenção Nacional do Anamola e, por fim, a extensão do mandato presidencial do Zimbábue. Já agora quero apelar nesta segunda parte a mais objetividade nas abordagens. Vamos começar por este tema, acho que é mais breve, a Convenção Nacional do Anamola, só mesmo uma questão para todos. Posso começar por si, Dércio Alfazema. A Convenção Nacional do Anamola, cujo ponto forte era a eleição do presidente do partido, isso com Venâncio Mondlane como candidato único. Como explicar o processo democrático à existência dessa, numa eleição em que concorre apenas um único candidato?
1: Bom, esta convenção, que equivale ao Congresso nos outros partidos, é o órgão mais alto do partido, que tem um poder decisório, soberano em relação dentro do partido, e que decorre de 5 em 5 anos. Então, este é um momento solene em que os membros se organizam para estruturar, discutir a vida interna e também a vida política, a situação econômica, política e social do país. Foi feita muita propaganda, criou-se muita expectativa. Mesmo a moda do Anamola e do Venâncio Mondlane, né, que é um grande propagandista, mas no final a montanha pode-se dizer que pariu um rato. Primeiro, temos esta questão das candidaturas. Como um partido que disse que é exemplo na democracia moderna, etc., nós vimos no fim, tudo foi conduzido para que se tivesse apenas um candidato, e ele rechaçou os outros. Sabemos hoje que havia o Raul Novinho.
0: Os outros foram eliminados antes da corrida.
1: Quase que
0: antes da corrida, ou não existiram.
1: Não se permitiu outra candidatura. Certo. Desencorajou-se, porque houve movimentos que queriam.
0: Né?
1: Tem um movimento do Sul, que queria, que estava interessado e que pôde participar nas reuniões, onde também apresentou esta pretensão de que devíamos abrir, etc. E foi clara a posição do Venâncio e o seu grupo e a sua ala de deixar claro que não devia existir, etc. Depois foi feita a simulação, que abriu-se as candidaturas, fecharam-se, mas que não era para ninguém meter lá. Houve um grupo do Norte, o Raul Novinte, já tornou isso público, que chegou inclusivamente a falar com o Venâncio Mondlane, a mostrar a sua pretensão de se candidatar, até quis ouvir a reação dele, diz que percebeu que ele não viu com maldade. Mas quando desligou o telefone, parece que o que foi mostrar na prática foi totalmente o contrário. Então, esta é uma crítica. Segundo, é um momento de prestação de contas. Venâncio era um presidente interino, tinha o seu grupo, dirigiu o partido até aqui. E nós sabemos que este partido fez muitos peditórios e tem sido pressionado, Anamola, e questionado exatamente para a questão de prestação de contas, pelo modelo que eles têm de arrecadação de fundos. Disse que ia prestar em dezembro do ano passado, falou isso para uma jornalista em Portugal, não aconteceu. Bom, não havia um momento sublime e mais acertado para que isto acontecesse, até porque depois, sobretudo para a preparação desta convenção, houve muitos peditórios. Este não só não esteve na agenda, como não foi discutido lá dentro. Não se tratou, não foi um encontro de prestação de conta do executivo que estava a cessar. Né, do grupo dos fundadores. Então, se um congresso não faz isso, então já não sabemos onde se pode fazer. Terceiro, congresso é o momento que os membros estão juntos. Este foi um congresso atípico e que tem um formato inexplicável para a história dos congressos. Foi um congresso em formato híbrido. Um pequeno grupo esteve em Nampula a discutir, a dançar, a fazer tudo. Os outros estiveram em pequenos quartinhos ao longo de todo o país. Só para teres uma ideia, os coordenadores provinciais do Anamola, que tomaram posse há uns meses em Chimoio, só 4 foram permitidos estar em Nampula. 4 apenas. De Inhambane, Nampula, era óbvio, de Sofala e de Niassa. O resto, cada um esteve na sua província. Então, inclusivamente Tete, onde há membros do Anamola de Tete que foram participar presencialmente, mas a própria coordenadora não foi. Então, é um partido que ainda não tem estrutura, não tem capacidade. Institucionalmente não existe. é um bom invólucro para dar a existência institucional ao Venâncio Mondlane, que na verdade tudo gira à volta dele, mas que em termos de existência institucionalmente não existe. Não é ainda, não está em condições de ser olhado como uma alternativa governativa, como um partido que pode gerar políticas, que pode definir rumo para influenciar politicamente a quem está a governar, ou eles mesmos um dia poderem assumir os destinos, o destino do país. Portanto, é um autêntico improviso, e aquilo que eles quiseram tanto a expectativa não aconteceu nada. Só para terminar, quando chegaram, o próprio Venâncio chegou, tudo foi organizado e é organizado à volta dele. Chegou em Nampula, houve a festança, houve um comício. Ora, vamos para as eleições, vamos para o Congresso. Venâncio Mondlane é o candidato, ainda que o único. Mas ele já tem direito a um palco para dirigir um comício, coisa, como se estivesse a fazer campanha. É o partido que está a financiar a campanha de um dos candidatos. Entra numa reunião, fica lá com a porta, as portas fechadas. Quando sai, ele é eleito. Bom, o que esperado é que ele venha comunicar aos membros fora, venha celebrar com os membros, com a população, e dizer o que o partido discutiu, o que o partido decidiu, quem são os membros que vão acompanhar ele nessa nova missão dos próximos 5 anos. Não, saiu, entrou em festa, saiu às escondidas, voltou para a África do Sul, onde ele vive, ninguém viu, já nem houve protocolo sequer para lhe acompanhar no aeroporto. Não há nenhuma experiência, não há nenhuma experiência. Se eles próprios não são sérios, não lidam a sua organização e a sua forma de ser e de se relacionar com seriedade, eu acho que nós não podemos esperar muito e nem exigir nada deles. Então, para mim, o que foi era um ritual para ter um momento de celebração e de engajamento político do Venâncio Mondlane do que necessariamente um congresso ou uma convenção, porque não teve nada que viesse consubstanciar que estamos esperando um partido sério, que estávamos esperando uma reunião importante.
0: Anísio, o termo democracia só fica na teoria, na prática é difícil ser interiorizado e ser implementado.
2: Não, eu de facto, como disse, eu tenho muito pouco a dizer, principalmente porque não estava aqui no país enquanto acontecia este, como alguns chamam, festival de cambalhotas. Eu pelo que ouvi do DRC e de outros moçambicanos, de facto sou obrigado a concordar que foi um festival de cambalhotas, onde nós temos um partido em que na reunião mais alta quem organiza é um executivo e o chefe do executivo não está lá. Não vamos falar dos executivos provinciais, o executivo do partido, é o secretário-geral. Está lá perdido em qualquer canto na Europa e a convenção, dita reunião, está a acontecer aqui. Quem toma a decisão, quem organizou, espera-se que seja o executivo do partido, não está. Quer dizer, um autêntico desastre. Em termos institucionais, não se pode falar de uma organização política séria. Não. Agora, eu acho que isto tem que nos informar, em algum momento, sobre, talvez, como se... Não sei se tem cabimento mexer na lei dos partidos políticos para poder fazer parâmetros específicos sobre... para dar legitimidade os órgãos que, em algum momento, aspiram poder efetivo para governar. Mas eu, como disse, até agora não vi, em termos noticiosos, decisões estruturantes, a vida política exposta, até que a televisão pública esteve lá. Quando cheguei ontem, tive, pelo menos, pude ver uma peça noticiosa nesse sentido, mas não percebi decisões estruturantes sobre uma visão de Estado que se pretende em próximos pleitos eleitorais. Qual é o coração político que vibra naquilo que se chama Anamola como um partido político? Então, se isto não aconteceu numa reunião que se pretende a maior de um partido, eu tenho muitas dificuldades em assumir que bons momentos em termos de vida política se avizinha. Ou vamos continuar nessa senda de hosanas ao rei, em que pessoas vão batendo palmas em torno desta figura, mas que definitivamente dissocia-se da vida normal do Estado moçambicano. Só para terminar, é necessário trazer aqui uma coisa. Dizem que o fenómeno híbrido que trazia o Dércio foi, em algum momento, até por carência de recursos também, mas são as mesmas pessoas que pulavam nas redes sociais a dizer que, não, há um dinheiro do povo que está sendo contribuído para o efeito. E rapidamente tivemos um cidadão no setor da sociedade civil a mobilizar 1 milhão, né? De uma sentada para mesquinhices, não para a vida política do Estado, para mesquinhices, porque queriam fazer ver a um outro cidadão por disputas em sede de tribunal. Mas neste caso, se de facto fosse um partido de povo para povo, em que os próprios moçambicanos sonhavam juntos, pelo menos uma parte dos moçambicanos, eu acho que haveria de haver uma contribuição para que este dito que é sonho de uma maioria ou um grupo grande de moçambicanos acontecesse. Mas está claro que a montanha pariu o rato, como disse.
0: Não, mas ali, reverendo, vamos passar para o reverendo. De objetividade.
1: Podemos estar numa agenda de branqueamento de capitais, onde esses peditores são apenas uma camuflagem e que depois há outros dinheiros que não há clareza que entram e patrocinam, ou podemos estar numa situação em que há um enriquecimento ilícito. Pede-se o dinheiro, porque o dinheiro é bom para a conta de todos, não é? Para a conta pessoal do Venâncio, cada um que entende recebe o dinheiro. Mas depois parece que quando se põe na mesa sempre é pouco. É isso mesmo, recolheram o que não recolheram, o que recolheram é exatamente aquilo. Então, há muitas coisas que eu penso que até poderia-se a procuradoria ou o gabinete de branqueamento de capitais pelo menos espreitar e ficar atento, porque estamos a falar de um partido político.
2: Tem responsabilidades públicas.
1: Tem responsabilidade pública, não é uma coisa qualquer coisa.
0: Ok, por aí. Vamos ouvir, referente.
3: Certo. Vamos juntar a conversa. Dizer que, de facto, tudo tem a ver com o objetivo lançado por um certo partido, quando ele é fundado. Qual é o horizonte, quais são as perspectivas, qual é o sonho, qual é o anseio desse mesmo partido. E daí que é preciso também olhar numa forma comparativa com as histórias dos outros movimentos que surgiram antes também como partidos. Nós temos em África movimentos históricos que podem servir de exemplo para nós nos orientarmos e nos informarmos e nos precavermos de certos deslizes. E o momento em que um partido nasce também conta muito, o ambiente geopolítico, o ambiente histórico, o ambiente desse lugar, do país. Mas é salutar que os novos movimentos políticos hajam pensando num certo congresso, ou convenção, neste caso, e conseguindo até, diga-se, reunir alguns membros e também apresentar as suas visões. Mas que se reconheça também como sendo o início de um processo que é tão longo, que não é tão linear como se espera. Tudo pode acontecer, do positivo assim como do negativo. As desavenças, as contendas, até as traições, até as ambições desnecessárias podem minar e até bloquear o avanço dessas iniciativas que são boas. É sempre provável, de facto, que os processos políticos não sejam tão lineares como os próprios mentores esperam. Eles são desafiados a ter mais capacidade, mais observação, mais inspiração, principalmente das suas lideranças, naquilo que pretendem quando criam estes movimentos políticos, e até quando, até onde poderão chegar nessa perspectiva que escolheram. Que haja também o espírito de cooperação, porque sem o qual não se pode avançar. Tudo que começa sem união. Recordo que os movimentos africanos, incluindo o nosso, tradicional em Moçambique, chamou-se, numa vez, Congresso da Unidade, porque tinha uma perspectiva, tinha uma visão para alcançar. Então, é nos congressos, nas convenções, que se edifica os pilares basilares para que a caminhada seja produtiva, eficaz e que produza alguns frutos. Falhando-se esta base, isso retarda o processo. Outra vez, olhando para o contexto que estamos a ver, em que nasceu este movimento, este certo partido, isso também conta, é conjugado. Há que fazer ajustes necessários, se tiver a vontade de avançar, tem que ter a vontade de aprender, de reaprender, de se corrigir, de se redimir de alguns aspectos, em alguma vez necessário observar aquilo que já se fez da parte dos outros, que é para escolher ou olhar para aquilo que é fazível, que pode ajudar. Agora, o momento também atual nosso não corrobora com esses sucessos todos para um partido novo. Portanto, tem que ter muita paciência, olhando para o partido no poder, vem de muito longe, altas e baixas que passou, mas o segredo foi conseguir se redimir, conseguir se refazer, conseguir se manter na sua perspectiva, no seu objetivo. Isso não é fácil, não é para qualquer. Isto tudo para dizer que há muito trabalho por fazer, não deve ter medo de errar, porque isso vai acontecer, mesmo fracassar vai acontecer, mas que não desiludam. Quem mantém o seu espírito consegue, de facto, atravessar esses momentos tão delicados. Tudo tem a ver, de facto, com a gênese do próprio partido, quem são as pessoas, qual é a natureza dos líderes, se há, que tipo de ambição lá existe, que tipo de coletividade lá existe, que vontade política lá existe, para edificar tais princípios, porque cada um começa a puxar para o seu lado. Eu nascer e eu morrer ao mesmo tempo. Tudo depende da capacidade, tudo está no querer e no poder fazer. Então, eu terminaria por aqui. Olha, eu queria que não nos dividíssemos, por isso, porque tudo concorre para o bem da nação moçambicana. Aquilo que é bom, o bem deve ser feito a pensar nos moçambicanos. Porque se colocarmos intenções pessoais, objetivos de angariar isto e aquilo, em benefício próprio, em detrimento do povo, isso é trair, como se diz, tanto aquela que é a vontade comum. Então, tudo começa por eu, às vezes não chega muito longe. Mas quando eu coloco nós, ou tu, meu irmão, ajude-me, aproxima, e pode ainda sobreviver. Ainda há espaço e nada está perdido. Parabéns, para não sermos tão egoístas, estamos tão invejosos, que essa convenção, de fato, tenha produzido algo. E se não produziu nada desta vez, da próxima, tanto seja a vez de fazer com perfeição.
0: Exato. Acho que ficou essencial a relação a este conteúdo. Egídio, vou para si já com um outro tema. O Parlamento do Zimbábue aprovou este mês de junho um projeto de lei que estende os mandatos presidenciais de 5 para 7 anos. Assim, o mandato de Emmerson Mnangagwa foi estendido em mais 2 anos. Ele deverá permanecer no poder até 2030. Esta emenda constitucional que deu origem a isso propõe que o presidente seja eleito pelo parlamento contra o atual sistema de um homem, um voto, ou seja, o tal voto direto. Como é que olha para esta alteração constitucional e por fim, a extensão do mandato para 7 anos?
4: Bom, eu quero felicitar os zimbabuenos, o presidente Emmerson Mnangagwa e o presidente ZANU-PF, pela coragem. Nesta mesma mesa, corriam os anos de 2023, 2024, eu era um advogado concreto

0: uma coisa, olha, um governo, esse Estado altamente deficitário precisa de sempre provar que essa democracia veio para ficar, fazendo eleições em 5 anos. Neste momento que nós estamos aqui a falar, são 2 anos de um ciclo, de um governo, que um governo precisa de juntar recursos para fazer eleições autárquicas que antecedem a eleições gerais. Este ano, neste ciclo do presidente Chapo, é o único ano que esse governo deve poupar dinheiro para eleições que vão começar. Ora, então, nós temos 2 calamidades num ciclo. Num ciclo de governação. Temos as calamidades naturais e temos as calamidades eleitorais, para mim. Então, esticar um pouco isso, do ponto de vista autoritário, ajuda, primeiro, a consolidar as instituições e as reformas que estão em curso. Segundo, ajuda também a capitalizar um pouco os parques de recursos para sustentar isso. Portanto, um mandato de 10 anos não é menos democracia do que um mandato de 4 anos. E, para mim, a usar o PF mostrou o caminho. E julgo que os moçambicanos podem aprender bem disso.
1: E não podia esperar terminar o mandato e depois retomar os 7 anos.
0: É que esta emenda constitucional tinha que acontecer com um presidente do poder. E, infelizmente, isso não tem como. Portanto, não existe nenhum período de veda onde um país fica sem um... Alguém tem que fazer operar essas emendas constitucionais enquanto está no poder.
1: Dércio?
2: Não, olha, esse é um debate que a sociedade política e os democratas pelo mundo afora sempre evitam e tem que haver sempre um cerimonial, um receio. Eu já estive e trabalhei muito tempo nas organizações de sociedade civil. Eu já levantei essa questão dentro, entre várias organizações.
1: Extensão de mandatos.
2: Olha, eu, sinceramente, olhando sobretudo para as democracias como as nossas, pós-conflitos, democracias ainda em construção, porque não há democracia com instituições frágeis. E você não vai ter instituições fortes em 5 anos de forma... Não! Essas democracias que nós apreciamos e vemos como quão belas são, elas iniciaram depois de fortalecer a capacidade das suas instituições. E muitos hoje dizem, ah, não, mas olha, África do Sul é não sei o quê. África do Sul fortaleceu a capacidade das instituições dentro do contexto do apartheid. Então, quando avançou para a democracia, as coisas já estavam claras. A máquina estava pronta para funcionar. Então, o que nós andamos a fazer aqui?
1: Então, este é um exemplo a seguir. Ó.
2: Tem um exemplo que tem que haver coragem. Nos proíbe, mesmo na sociedade civil, porque os donos que nos dão dinheiro, nos patrocinam, acham que este debate é inconveniente, mas os países deles têm outra realidade. Quando avançaram para a democracia, eles, foi um processo natural, próprio de evolução. Atingiram o estágio. Hoje, há países deles que podem organizar eleições de 2 em 2 anos. Nos Estados Unidos, quem organiza, onde decorre as eleições, são instituições públicas, é uma esquadra, você vai lá votar, quer dizer, não há essa questão de desconfiança, quem vai do partido, cada partido tem que ter alguém, a CNN, não tem isso, porque eles evoluíram, organizaram, estruturaram o Estado, formaram as pessoas, educaram a sociedade para chegar lá. Hoje nós estamos a dizer que não, temos que ter uma democracia perfeita como a deles, ao mesmo tempo que temos que estar a formar as pessoas, e o dinheiro que temos que usar para as eleições é o mesmo que temos que tapar buraco na estrada, temos que responder a isto. Não é possível, esquece, estamos a perder mais tempo, para ser sincero. Essa coisa de democracia, enquanto para eles democracia não era para resolver conflito, era forma de organização na sociedade, um modelo de governação, nós a democracia é para resolver conflito. Então, estamos a se massacrar, estamos a perder mais tempo. Então, é preciso, eu concordo plenamente, tenho coragem, ainda bem que este tema está aqui, ainda bem que Zimbábue fez isso, porque eu estava sufocado com isso há anos. Na sociedade civil é proibido falar disso. É como se fosse um crime, você está a ser deselegante. Quem disse que são 5 anos o mandato? Onde fomos buscar isso? Os americanos são 4 anos. Por que não pode ser 6? Por que não pode ser 7? Por que não pode ser 8? Por que não pode ser 10? A realidade é que tem que determinar isso. Mas os donos do dinheiro que se organizaram para ter democracia não querem nos permitir que nós nos organizemos

0: para também fortalecer as nossas instituições, educar a nossa sociedade, criar capacidade de melhor tornar funcional o modelo democrático. Eles não querem nos dar tempo para isso. Então estamos numa confusão. Desde 1994, que iniciamos com essa coisa de eleições, ficamos a lutar para cima e para baixo, para cima e para baixo. Parece que somos burros, parece que não queremos. Não é, porque não nos deram tempo para organizar e preparar. E a questão da desconfiança está lá presente. Então, votamos uma vez. Deixa isso aí. Fica 10 anos. Fica 10 anos. Há de notar que os países africanos que estendem a registrar mais progresso ou são democracias mais antigas ou são países que têm governos que têm mais tempo
1: mais
0: no
1: tempo
0: mandato.
1: Sim.
0: Né? Nós chamamos o Gaddafi de ditador, mas o que era no tempo de Gaddafi a Líbia? Hoje falamos, a Ruanda, aquele, como é que é? Kagame. Está não sei há quanto tempo. Não é Ruanda que mandam fotos aqui, circulam na rádio, olha lá, vê, Ruanda está a avançar, Ruanda é isso. Aquele tipo que fez golpe de Estado ali, que fala-se muito dele, Traoré. Tudo que ele faz, sai. Não é? Traoré aboliu partidos políticos. Ele sabe o que disse? Primeiro tinha dito que ia organizar eleições depois de um ano. Sabe depois de agora o que diz? Isso não, isso de democracia está nos atrasar. Deixem-me organizar este país aqui. Suspendeu todos os partidos políticos, acabou com o processo eleitoral. Não é esse caminho que nós queremos seguir, nem precisamos seguir. Mas eu penso que o exemplo de Zimbábue vale a pena ter coragem de refletir. Vai ser difícil no início entender-se. Por quê? Porque agora a nossa guerra é disputa pelo poder. Então, ok, esse gajo foi aí. Desculpa lá o termo. Este está aí, é para que saia o mais rápido. Por isso que até já começamos a ensaiar o quê? Interrupção de mandatos, golpes, insurgência, porque estamos ansiosos, preciso chegar. E esse que quer chegar lá é para não sair. Mas precisamos de dar tempo para nos instituir. E eleições é necessário, mas para dar tempo para organizar, para estruturar. Isso de 5 em 5 anos, estamos nos enganar. É verdade isso. Fez bem Zimbábue, pensaram, analisaram bem. Nós estamos nos enganar. Não é essa coisa de 5 em 5 anos que vamos medir progressos, que vamos capacitar instituições e tornar o nosso país mais...
1: Não, deixa-me acrescentar, inclusive. De 5 em 5 anos, ultimamente, aqui em Moçambique, qualquer um que nasceu até 18 anos também sonha ser presidente. Eu tenho visto alguns programas infantis também. O que você quer ser quando crescer? Quer ser deputado? Olha, para que ser para ganhar sem trabalhar? Quer ser reformado? Entre outros. Olha, mesmo nas lides políticas, há quem, neste momento, perante a governação do presidente Chapo, está quieto, só está a cuidar da saúde, porque está também a pensar que vai chegar a vez dele. Não! Se fossem 10 anos, essa pessoa já estaria a preparar os seus netos para viverem, para concentrar-se na produtividade e não na instrumentalização política.
0: E até podemos pensar um modelo. Presidente, 10 anos. Mas de 5 em 5 anos podemos mexer o parlamento, onde está o Egídio. Podemos mexer. E se a popularidade dos 5 anos do partido do presidente não está bem, ele vai lá no parlamento, o partido dele pode perder. Mas 5 em 5 anos trocar o governo, o presidente, e nós, ele governa o presidente em Moçambique, nos países como nós, só governa 2 anos, 3 anos.
1: Sim, mas dessa proposta que você está a dizer já é um pouco contraditória, porque se fala, um dos pilares do seu argumento são os custos, então é a mesma coisa, porque eu...
0: Epa, temos que pensar o que eu estou a dizer, mas dizer que ficamos nesse esse modelo ali não funciona.
2: Vamos ouvir o Anísio também, se concorda com esta,
0: pensar,
2: com esta posição.
0: Pode falar, pode passar a palavra, não continua.
2: Esse consenso, esse encontro entre Egídio e Dércio Alfazema, se concorda com isso? Como é que vê esta alteração aqui constitucional que culminou com a extensão do mandato no Zimbábue e o que pode significar para os países africanos?
3: Eu também tenho estado a ler muito sobre esta matéria e também faço alguma discussão. Eu acho que o que pode ser um pecado nisto é discutir e, ao mesmo tempo, estender o mandato que você está em exercício.
2: Certo.
3: Discute o próximo mandato, você fecha o seu mandato, concorre.
2: Exato.
3: Concorre perto, sabendo onde é que você está a ir. Todo mundo sabe que você está a ir para ali. Eu acho que é o único pecado. Agora, o argumento sobre o desperdício de recursos, fazendo, nos nossos casos, países extremamente deficitários, despender tanto recurso em processos eleitorais e outros, veja que o nosso ciclo é 2 anos tudo parado, só atender eleições. Depois ficamos mais 3 tentando gerir. Primeiro, os eleitos têm que conhecer a casa, têm que começar a implementar seu projeto. Quando já quer começar a ver maturidade, tem que se preocupar com outro ciclo. É improdutivo e altamente prejudicial ao Estado. Este é o primeiro ponto. Segundo, se fizermos abordagem comparativa, falavam de Estados africanos, mas vamos olhar para a China, vamos olhar para a Rússia e outros. São Estados que estão extremamente avançados e a liderança, por um lado partidária, por outro lado, em termos de dirigente máximo, presidência da República, está adstrita a cidadãos que têm uma estabilidade completamente assegurada em decorrência de normas que assim facilitam. E estes não estão preocupados em ciclos próximos de gestão eleitoral. Não. Eles estão preocupados numa lógica de desenvolvimento. E provavelmente, nestes intervalos que estavam aqui a ser ditos, teremos melhor espaço para fazer análise como sociedade, se vale a pena continuar a confiar neste ou trocamos, porque há tempo efetivo para o eleito se inteirar da casa, conhecer, implementar o seu programa de governação, garantir mobilização de recursos e implementar o seu programa de governação e depois ainda para se poder fazer avaliação, porque houve tempo. Agora, o exemplo de Moçambique é um exemplo flagrante da impossibilidade de termos um ciclo com sucesso, e principalmente porque estamos a pedir que você use determinado recurso para poder gerir o processo eleitoral e use o mesmo recurso para garantir desenvolvimento nacional. Estamos numa situação muito complicada. Então, para dizer que eu concordo, mas com esta ressalva, eu não posso promover a alteração da lei e esta lei nova fazer vigência no momento em que eu estou a fazer a governação. Exatamente. Isso não. Eu acho que devia-se colocar à disposição da sociedade.
2: Termina
3: o seu mandato depois. Com este novo dispositivo, todo mundo já sabe que este que está a concorrer, quando avançar, vai ter este período específico para poder fazer governação. E não sou muito simpático com a lógica última que o Dércio trouxe. Criar momentos diferenciados para Assembleia e Presidência. Presidência que depois forma a governação. E a Assembleia viabiliza ou não uma governação. Se você tem desencontros entre o Legislativo e o Executivo, pode ter problemas talvez mais sérios para poder viabilizar uma governação. Então, era melhor que coincidissem todas as eleições, estas municipais. Devíamos ver qual o mecanismo de articularmos tudo sempre no mesmo ano. Podíamos ter até no mesmo ano, mas em momentos relativamente diferentes, para usarmos os mesmos recursos. Pela proximidade é possível fazer isso. E depois garantirmos esta dita extensão para que cada órgão eleito tenha espaço para poder fazer exercício governativo.
2: Reverendo, ficou aqui a posição dos colegas, convergem ou encontram-se neste ponto de que este é o modelo a seguir, não obstante o Emerson, se não estou em erro, está já aos 80 e poucos anos.
1: Não, podia depois ser ele jovem, podia
2: fez,
1: ser
2: em... fez alteração constitucional e ser ele o principal beneficiário, o primeiro beneficiário.
4: Sim.
2: E forçou a alteração das eleições.
0: Tudo vai ser questionado. O momento. Imagina se o presidente Nilson fizesse, quando estivesse a sair, não é? Seja para diminuir ou para aumentar, ia ser questionado. Não, ele está a fazer porque ele quer concorrer pela terceira vez. Não, sempre. Então, tem que haver coragem, além de dizer que é agora e vamos fazer e ponto final.
2: Certeza. Ok, vamos a isso. Sim, sim. Primeiro, como é que olha para tudo isso?
4: Não, com isso, a tua lucidez, Anísio, e parte da academia, não é? Esse rigor. Agora, eu quero dizer o seguinte: tudo tem a ver com o contexto, não é? Em que o mandato decorre. Há nuances lá dentro. Vamos lá ver. Mnangagwa versus Robert Mugabe. Parece que há uma continuidade aqui. Parece que há uma combinação. Ele toma posse num momento conturbado, de crise. E ele está a conseguir remar com o barco. Então, isso pode angariar para si confiança e legitimidade também. Somos africanos. Em África, em filosofia africana, por exemplo, o tempo é a pessoa. Pois o tempo... do presidente Samora, é assim que nós falamos, o tempo do presidente Chissano, o tempo do presidente Guebuza, é o tempo que espelha, que nos dá aquela esperança, aquela expectativa de ver aquelas coisas feitas por essa pessoa. É o tempo que legitima a pessoa. Nas igrejas também, a pessoa idosa, quando fala, já falou, ninguém mais fala, todos estão claros. O tempo é a pessoa em África. Então, só para dizer que são os feitos da pessoa que definem o tempo. O tempo é a ação de alguém. O tempo não são os números do mandato, é aquilo que se faz, que acontece naquele tempo, que dita o que é que o povo tem que responder perante essa. Tanto, tens saudades, por exemplo, do tempo, por causa da pessoa que esteve no poder nesse tempo? E os anos refletem. Então, é uma questão técnica aqui, os números, os anos. Que os legisladores devem ter a capacidade suficiente de não só analisar a letra da coisa, mas também o espírito da coisa. Eu acho que os nossos legisladores também têm que começar a navegar no mundo antropológico, no mundo psicológico africano, o que as pessoas pensam. E é como estava a dizer, todos nós vamos falar sempre. Agora, tem a ver com o contexto de facto, desde que haja uma legitimação legítima, passa a redundância, ou seja, essa legitimação legítima seja legitimada pelas massas, acho que é o caso que está acontecendo no Zimbábue, e não sei se houve referendo ou não, mas o que tudo indica é que, de facto, há uma intenção, há uma ideia que não vai ser contestada. Eu lembro quando o Mugabe foi substituído, as pessoas viram a continuidade do Mugabe através do Mnangagwa. Eu acho que ele tomou conta do recado e merece alguma coisa. Desde que haja colaboração com a sua máquina interna e que haja controle, esse controle esteja assegurado para que não haja colapso, não haja divisões nesse mandato, seja qual for os anos. Ou seja, haver uma coesão. Nós usamos coesão interna aqui. E desde que o líder mantenha-se indivisível como indivíduo, é ele mesmo, ele ser ele. E o laço que ele tenha com as massas esteja bem atado e prevaleça. O desejo nacional não seja quebrado. Os anos são apenas números. O que uma nação deseja, a governação, é puxar a nação toda para frente. Independente de ter partidos lá, mas o consenso, já agora para Moçambique, é possível termos um consenso entre os partidos naquilo que move o país para frente. Naqueles são os ideais do partido no governo, pode até coincidir com os ideais dos partidos que estão a nascer agora. E juntos acelerarem essa coisa. E quem ganha? Somos todos nós, é a nação. Então isso chamaria a reconciliação. Desde que haja flexibilidade e prontidão desse presidente, nesse dado mandato, de fazer ajustes esporádicos, como está acontecendo em Moçambique. Há muitos reajustes. Nos 50 anos, 51 anos, como vamos ver adiante, houve muitos reajustes esporádicos necessários. Então, que esse líder, basta ter a capacidade, os anos não irão influenciar. Então, eu já falei dos legisladores que temos que desafiá-los para o nosso caso, a pensar dessa forma.
2: Exato. Vamos fechar o programa com mais um tema. Não temos espaço, então, para tocarmos essa questão da audição pública no âmbito do diálogo nacional. Como disse na primeira parte deste programa, ainda temos outros espaços aqui para analisar esse tema no esgoto, ainda para a semana estará na agenda, porque a audição vai arrancar mesmo na segunda-feira. Vamos olhar para os 51 anos da independência nacional, porque o tempo também é pouco que nos resta. Então, se calhar, uma única questão para todos: são 51 anos de independência e o país tem desafios, tem marcas visíveis de desenvolvimento. Que ensinamentos, que lições podemos tirar destes 51 anos tendo em perspectiva os próximos anos? Vamos começar mesmo pelo reverendo.
4: Esta vez foi apanhado na curva, né? Eu queria dizer que os 51 anos que nós vivenciamos, graças a Deus eu já estava nessa altura. Eu fiz parte dos grupos de amizadores, eu ajudava até a escrever aquelas guias, né? Era um menino simpático do bairro. Então, tive essa verde. Eu senti o sabor da revolução ao entrar. Aquela pureza de cheirar a revolução. E o que eu aprendi de lá é integridade, questões de unidade, honestidade. Quer dizer, é para dizer que, ao longo dos 51 anos, nós fizemos personalidades neste país, pessoas íntegras, que sentiram a verdadeira, o verdadeiro sentido de viver, quer individual, como um coletivo. Ensaiamos todos os modelos de governação participativa neste país aqui. Povo-Estado, Estado-povo, aquela relação profíncua, a ditadura do proletariado, o poder das massas. Já tivemos o poder das massas nas mãos. O partido como instrumento dessas massas, a consonância entre essas duas coisas. É que você sozinho era responsável por si. Qualquer erro que visse, tinha que, camarada, isso não é. Então, isso não é do todo errado. Houve lições neste país de integridade, coisas ricas, que poderiam ter feito um país mais invejado na África. O que o Traoré está a fazer hoje...
2: Está diferente de hoje.
4: Sim.
2: Um país diferente.
4: Diferente. Sim, para o melhor. Se não fosse as minhas lições que vêm depois. O Traoré que está a fazer, por exemplo, hoje, é aplaudido. Mas nós já ensaiamos aqueles modelos de apropriação aqui, logo após a independência. Então, digamos, criar a nossa própria riqueza, viver da nossa própria riqueza, determinar aquilo que nós queremos fazer. Até décadas de vitória sobre os subsolvidos, já declaramos aqui. Infelizmente, a geopolítica não jogou a nosso favor. Entra aquilo que chamou política de engajamento destrutivo, que foi oficial aqui na com a apartheid. Aquilo era uma política para acabar conosco. Onde até algumas igrejas radicais, nessa altura, que eram mais do apartheid, diziam que o presidente Samora era a besta que tinha que ser eliminada nesta zona. Quer dizer, que vem no apocalipse. Então, tudo politizava-se até aquilo que era religioso, não é? Então, enfrentávamos questões muito adversas que, se não fôssemos resilientes, resistentes, unidos, porque nunca perdemos o sentido da unidade, esta nação que temos hoje, talvez nessa altura, teria sido roubada.
2: Então, o que é que devíamos copiar, então, desde 51 para podermos avançar?
4: Exatamente. É ou reconstruir, ou reconquistar, ou refazer. Porque nem tudo está perdido. Os ideais que nós tivemos foram dos melhores aqui da África. Aqui. Por isso que a África do Sul não tinha, por exemplo, essa questão de xenofobia, pelo menos para nós, como moçambicanos. Porque demos lições, demos apoio. E para Samora, não éramos independentes enquanto os outros estavam a sofrer. E por que hoje tem que ser o contrário? Então, isso são valores, que até eu considero valores até espirituais, não só. Porque a própria igreja, se você for ouvir o marxismo é o evangelho, aquilo, a comunhão, a solidariedade, o apoio, que todos juntos vivemos juntos em comunhão, é cristianismo. Só que não tinha lá, em nome de Jesus, não tinha isso. Mas aquela forma de ver em comunidade, que nós passamos nos bairros, não sei onde, era muito positiva. Então, fomos isolados, fomos sitiados nesse tempo. Entramos naquela devastação dos 16 anos, que não teria sido necessário, mas que nos travou, mas não morreu à vontade. Será que hoje, vamos a tempo, mesmo aquela geração que não soube de nada disso, é possível incutir esses valores? Que, quem sabe, seria uma solução dos problemas que estamos a atravessar agora. Nem tudo que estamos a ver agora precisa de fight, de luta, mas precisa de falar, conversar, transmissão desses valores. Quem somos, de onde viemos e aonde queremos chegar? Volta a minha questão de aglutinar até partidos nessa mesma perspectiva. Agora, só para fechar mesmo, uma guerra geopolítica que nós vencemos, agora temos esta econômica, que fomos imposto aqueles modelos de globalização, para os quais nós não estávamos, a nossa política era mais do jamã, de comunidade, e trabalhamos bem nessa. Não é porque não queremos avançar hoje em dia, mas há várias frentes contra nós, e que nós temos que nos adaptar a elas, querendo como não, hoje em dia. E é isso que retarda o desenvolvimento. E mesmo para fechar, houve muito esforço, muito empenho, muita crença. E agora? Essa é a tua questão. Daqui em diante, o que é necessário? Se tivermos o foco e a vontade e a união, quem sabe se os problemas que nos dividem, que nos separam, são tão ínfimos em relação à nossa visão comum de moçambicanos. Sabe que o moçambicano é resiliente, paciente, até tem muita fé. Quem sabe se é por causa disso que na África do Sul ele está a criar mal-estar. Moçambicano lá faz coisas lá que podia fazer aqui. não é? E, então, eu tenho muita esperança de que bons dias virão. Por esta geopolítica agressiva, não vamos vacilar. E fecho com a igreja, como sempre, eu tenho vos invadido aqui. A igreja deve se posicionar, ou seja, reposicionar por ela, porque esta caminhada aqui também precisa de um espírito de conquista, de resiliência, não é? De fé.
2: Está certo. Está certo, Anísio.
3: A minha escola manda dizer que os 51 anos são efetivamente positivos, por um lado, porque conseguimos construir e assegurar a sobrevivência de uma república.
2: Ok.
3: Porém, o nosso maior desafio que moldou um Estado que permanece relativamente fraco foi a transição em termos de Primeira República para a Segunda República. A Segunda República nasceu de uma situação em que nós não sonhamos como um país, mas a conjuntura impeliu-nos a assumir o modelo neoliberal, tanto de nível político quanto económico, que depois apadrinhou a desigualdades extremas entre moçambicanos, que depois hoje dá forma às nossas relações sociais e de outra natureza. Então, o grande desafio que nós temos é saber ajustar os novos valores neoliberais à república que todos nós estamos a construir. O que é que eu quero dizer? Politicamente, não, o mundo, grande parte do mundo lá fora é neoliberal. Então, nós não temos alternativa, já estamos lá. Como é que nós conseguimos trazer isto para não chocar com as vivências, com os localismos moçambicanos? A economia. A economia, de modo muito particular, a economia neoliberal é altamente prejudicial à comunidade, porque privilegia os que têm, independentemente da forma como adquiriu, privilegia um capital sem moral. Aí que nós temos um exército de pobres e um exército menor de pessoas com condições que, infelizmente, na articulação da construção do Estado, giramos em torno daqueles que têm, em prejuízo de uma comunidade que é relativamente maior que não tem. E, infelizmente, a maturação dos órgãos públicos também tem estado a reboque destes, porque na economia liberal, que manda na política, que manda na sociedade, infelizmente é o capital. Então é uma sociedade orientada pelo capital. Mas Moçambique, não que devia enfrentar ou fazer uma luta contrária ao neoliberalismo, mas devia receber com vontade própria, primeiro, decorrente de uma articulação e debate interno amplo, e depois saber ir construindo as suas instituições, que muito provavelmente seriam cada vez mais fortes para responder às ansiedades da comunidade moçambicana. O povo lá na base, que sempre foi o apanágio da Frelimo, que governou desde a independência, e com esta lógica do povo muito impregnada no seu projeto político, o povo devia saber caminhar com as grandes reformas para avançar para uma lógica neoliberal. A China fez isso. A China saiu de um modelo e, particularmente, a política conseguiu-se segurar na lógica do povo e trouxe a economia para se construir uma nação sem o prejuízo alto e os preços do neoliberalismo invadindo o prato do povo chinês. Então, eu acho que esse, em termos moçambicanos, o grande ganho que nós teríamos teria sido esse. Então, não está perdido. É necessário que tomemos consciência disso e avancemos na construção de um Estado sem que a violência neoliberal seja efetiva.
2: Dércio, olha, da mesma maneira como vê o Anísio Caiar, acho que quero perceber assim que fala um pouco de conciliar elementos da Primeira República e da atual.
0: Não, olha, é preciso olhar Moçambique como um país muito próprio. Estamos a falar e a celebrar 51 anos da independência nacional, mas que, olhando estruturalmente para o país, os resultados alcançados até agora são um autêntico milagre.
5: Eu não queria entrar muito no debate em termos de paradigmas, em termos de ideologia, abordagens de gestão e desenvolvimento, porque nós temos uma história que explica, só compreende a situação atual de Moçambique quem for buscar na história. Nós vemos até saudosistas que vão... Ah, não, no tempo colonial. Não, no tempo colonial nós não existíamos. Era uma província ultramarina e tudo estava estruturado em benefício do colono. Nós herdamos um país, em 1975, que era pobre, com mais de 90% de analfabeto, não é? Que os serviços de saúde e educação não eram acessíveis. Hoje temos uma nação reconhecida no Estado das Nações e que viveu conflitos, vive efeitos das mudanças climáticas, vive os efeitos de um contexto geopolítico que é de muitos avanços
3: extremamente adverso.
5: Muito adverso, mas que ainda assim vamos com todas as limitações tentando criar essa questão da transformação política, econômica e social. Claramente que nós, só para terminar, temos desafios e a expectativa da população é muito alta, a questão do acesso à renda, porque nós enveredamos pela economia de mercado sem termos a estrutura necessária, a questão dos serviços, a questão do combate à corrupção, paz, estabilidade,
2: vamos segurança, ouvir
5: mas que há avanços significativos. Para 50 anos, 51 anos.
2: 51 anos. Egídio Vaz, 30 segundos mesmo. O que é que se faz? 51 anos da independência nacional, o que é que se faz daqui em diante?
1: Eu quero olhar para a próxima década.
2: Sim.
1: E quero apenas terminar citando o professor Severino Nguenha, no seu livro Das Liberdades da Independência, um dos melhores livros que ele escreveu até agora. Ele diz que o presente é em si mesmo o passado à medida que o realizamos. E o único espaço temporal que temos de manipular é o futuro. E olhando para tal, eu olho com muita expectativa os resultados do diálogo nacional, passando também pela extensão dos mandatos do Presidente da República do Governo para 10 anos, aí para podermos esquecer de vez esses problemas eleitoralistas que nos roubam tempo, dinheiro e atenção.
2: Muito obrigado pelas contribuições e agradecemos. O debate político fica por aqui. Despedem-se Orlando Ngoveni na moderação e Jerônimo Wamba nos cuidados técnicos.

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3: 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Este fundo, de certa forma, está a trazer um pouco de input na área da juventude, na implementação dos seus projetos, que são seus sonhos, e muitos deles são relacionados com a área turística. 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Esperamos que hajam mais projetos que venham a alavancar, sobretudo, a área da juventude. Estamos num desafio enorme porque não concordamos que o modelo de poda das plantas que está a ser efetuado no Conselho Municipal não é ideal para o ambiente. Se formos a reparar neste momento com a poda que nós introduzimos, a cidade fica mais quente no tempo de calor e mais fria no tempo de frio, porque não temos aquele que é o protetor, aquele que é o regulador de temperatura. Portanto, já estamos a fazer um trabalho interno do Conselho Municipal para mudar o paradigma da poda, introduzir uma poda que mantém a copa, de modo que continue com aquilo que é o objetivo de uma planta a nível da cidade.
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Quero desejar a continuação de uma noite muito feliz em nossa companhia. Em Moçambique são 3 horas.

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3: Eu disse mais de uma vez, em 72, 73, eu sou um intelectual revolucionário. E essa natureza, por ele reclamada, destoa da imagem gráfica que temos difundido e que ele próprio difundiu sobre si, na forma, as fardas, o culto físico, na palavra, a recordação dos feitos, e ele recordava também, através da palavra, na forma, as fardas, e na palavra, a recordação dos feitos guerreiros de seus antepassados, e na mão, comandante vitorioso da guerra, um comandante de homens e líder incomparável. Não que essas diversas qualidades sejam compatíveis, mas o espírito comum tende a fixar uma imagem inicial e não sair dela, no que essa de Queiroz designou por caturrice, que é a persistência teimosa de uma primeira impressão. Portanto, o Samora é o comandante militar, para a maior parte das pessoas.
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Saudações, amigos. Easy Jazz entrando para mais duas horas de rádio na companhia habitual de Isidin Fakirá e Moussa Giga Libo. Hoje, 21 de junho, é a época fria, vai chegando, e todo cuidado é pouco para que não nos deixemos afetar, de certa forma, pelas gripes e outros mal-estados que o frio nos traz também. Aliás, os músicos também cantam esta época do ano. Hoje, particularmente, é considerado o dia do solstício, onde aqui no hemisfério sul os dias tornam-se um pouco mais curtos e as noites um pouco mais longas. Exatamente. Os músicos cantam isso e era suposto, inclusivamente, trazermos alguns dos nossos nomes tocando esta fase da época do ano, mas chegou-nos a triste notícia da partida do grande pianista e compositor Abdullah Ibrahim. Fizemos uma alteração e vamos fazer, de facto, a devida homenagem a esse grande nome da história do jazz no mundo, mas muito em particular da África, e mais concretamente da África do Sul, em Cape Town. Abdullah Ibrahim, que partiu na passada segunda-feira, dia 15, vítima de doença na Alemanha, onde vivia há vários anos. Grande compositor que tem a sua música refletindo muitas das influências musicais da sua infância nas áreas portuárias e multiculturais da cidade do Cabo, desde o tradicional africano, o gospel, o raga, o jazz e até mesmo elementos modernos de música ocidental. Partiu o grande pianista, que inicialmente foi conhecido por Dollar Brand, o senhor Abdullah Ibrahim, o senhor do piano.

Abdul Ibrahim ao piano e a peça The Stars Will Remember. Nós é que vamos nos recordar de uma grande estrela como o Abdul Ibrahim. Ele nasceu na cidade do Cabo e foi batizado com o nome de Adolfo Johannes Brands. Começou a ter influências musicais dadas pela sua mãe, que era pianista numa igreja, e aos 7 anos ele já começava a tocar, fazendo a sua estreia profissional aos 15 anos. Era de ascendência mista, o que o classificava como uma pessoa de cor, e isto de acordo com o sistema do apartheid. Ele aprendeu a tocar vários géneros musicais durante a sua juventude na cidade do Cabo, incluindo marabi, mbakanga e mesmo o próprio jazz americano. Tornou-se conhecido nos círculos de jazz das cidades de Cabo e Joanesburgo. Entre 1959 e 1960, Ibrahim tocou com o grupo Jazz Epistles em Sophiatown, ao lado de saxofonistas como Kipim Kwezi, Makaya Davash, do trompetista Hugo Masekela ou do trombonista Jonas Gwangwa, que estavam todos na orquestra de música King Kong, que estreou em Joanesburgo em fevereiro de 1959. Também faziam parte dessa orquestra o baixista Johnny Gwadze e o baterista Makaya Tsoko. Em janeiro de 1960, os 6 músicos entraram para os estúdios da Galo e gravaram o primeiro projeto discográfico do grupo Jazz Epistles, do qual extraímos este tema.

ukajonga pambili os epístolos com Abdullah Ibrahim no início dos anos 60, fazendo jazz em Cape Town e Joanesburgo. O jazz que começou a mexer também com o apartheid, pela a sua ligação internacional com outras formas de Estado, o que começou a criar também problemas na vida dos músicos, inclusivamente com dificuldades para os músicos viajarem para o estrangeiro. E tempos depois, em 1962, quando o grupo é convidado a apresentar o projeto King Kong fora do país, os músicos saem, vão fazer a turnê pela Europa e decidem pedir asilo. E uma parte dos músicos da banda, incluindo Hugh Masekela, Jonas Gwangwa e o próprio Dollar Brand, decidem ficar. E Dollar Brand vai viver para os Estados Unidos da América, onde em 1963 casa-se com Satima Bia Benjamin, também sul-africana, cantora nessa altura, e que se torna a sua companheira a partir de então até 2013, altura em que ela partiu. Dollar Brand inicia aí o seu grande contacto com o jazz americano, conhecendo Duke Ellington ou Thelonious Monk, com quem trabalha em vários eventos, faz digressões pelos Estados Unidos, vai à Europa, é integrado em vários projetos, tem também a possibilidade de trabalhar com orquestras europeias e, inclusivamente, consegue uma bolsa da Rockefeller que o faz ganhar mais conhecimento musical para a onda do jazz e não só. Regressa em 1961.

produtores na África do Sul, o que faz naturalmente com que a sua música passe a ter um toque mais africano na sua forma de fazer jazz. E em 1974, o seu álbum Underground traz, entre várias composições, o grande título que iria marcar o seu nome, a sua história e, acima de tudo, a história de luta contra o apartheid, Manenberg.

uma grande viagem musical aqui com o Mannenberg, em que Abdullah Ibrahim foi acompanhado pela banda Oswhite, de Bezekwetsi e Robbie Jones. A produção desta obra, uma improvisação em estúdio com uma excelente direção, foi do grande produtor sul-africano Rashid Wali. A peça foi inspirada no bairro Cape Flats, para onde muitos dos removidos à força do Distrito 6, onde cresceu Dollar Brand, foram enviados. Mannenberg, renomado Cape Town Fingers, em seu lançamento nos Estados Unidos, foi também conhecido como Black Lightning, African Herbs e Soweto Is Where It Is At, sons que refletiam e expressavam a resistência nas ruas dos bairros da África do Sul. Esta foi uma fase de Dollar Brand nos anos 70. Recordemos que dos anos 60 apreciamos ele e o seu grupo Epistles. Os anos 80 vivem momentos interessantes de dueto que fez por várias partes do mundo com o saxofonista Carlos Ward, incluindo a passagem aqui por nós, aqui por Maputo, em agosto de 1982. Anos 80, Abdullah Ibrahim e o seu grande êxito, The Waiting.

The Wedding, um dos grandes clássicos de Abdullah Ibrahim, dos anos 80. Esses anos 80, recordemos que foi nessa época que o Abdullah Ibrahim e a sua esposa, a Sátima Benjamin, criaram a EKAPA, particularmente em 1981, nos Estados Unidos, em Nova York, onde já viviam. Liderou depois um grande grupo chamado Ekaia, que se traduzia como casa, procurando promover esses elementos ricos da música africana. Naturalmente que depois da libertação da África do Sul, nos anos 90, o grande Abdullah Ibrahim também voltou várias vezes ao seu país, retomou a sua ligação com a África do Sul, e inclusivamente nos vários contactos que teve com músicos e personalidades sul-africanas e grandes eventos, ele que já fazia parte do ANC, foi considerado pelo presidente Mandela em 1994 como o nosso Mozart. Chamou Mandela ao grande Abdullah Ibrahim. Em 1999, fundou uma academia M7 para músicos sul-africanos nas cidades do Cabo e foi idealizador da Cape Town Orchestra, uma big band de 18 integrantes, lançado com grande sucesso em 2006. Mas desses anos 90, em que Abdullah trabalhava bastante com duetos e trios, o destaque aqui para uma obra, um trio interessante, na interpretação do Tintin Diana.

trio com Abdullah Ibrahim ao piano, Marcus McLean baixo e George Johnson a bateria. Registro de 1995. Os anos 2000, já com Abdullah Ibrahim radicado na Alemanha, surgem obras registadas também naquele país. Uma referência aqui para o álbum Ekaya, Soft Blues, o álbum que traz-nos aqui mais um título, mais uma obra que toca a África do Sul, justamente olhando para o monte aqui de Montaigne. E também nos anos 2000, particularmente 2004, que Abdullah volta a visitar Moçambique e faz uma atuação na capital do nosso país.

a nossa homenagem a Abdullah Ibrahim, que partiu na passada segunda-feira, dia 15, 2014, entre várias produções. Abdullah Ibrahim traz-nos aqui o Makashi, um álbum mais virado para o seu trabalho de cordas, o piano e a flauta feitas por ele, mas depois com o clarinete e as cordas, onde ele faz uma homenagem às suas influências. Recordemos que uma das grandes figuras que o influenciou na música foi Thelonious Monk, a quem ele dedica este Trace Elements.

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Em Moçambique, são 4 horas.

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3: Ele disse mais de uma vez, em 72, 73, eu sou um intelectual revolucionário. E essa natureza, por ele reclamada, destoa da imagem gráfica que temos difundido e que ele próprio difundiu sobre si. Na forma, as fardas, o culto físico, na palavra, a recordação dos feitos, e ele recordava também através da palavra, na forma, as fardas, e na palavra, a recordação dos feitos guerreiros de seus antepassados, e na mão, comandante vitorioso da guerra, um comandante de homens e líder incomparável. Não que essas diversas qualidades sejam compatíveis, mas o espírito comum tende a fixar uma imagem inicial e não sair dela, no que essa de Queiroz designou por caturrice, que é a persistência teimosa de uma primeira impressão. Portanto, o Samora é o comandante militar para a maior parte das pessoas.
4: Professor Oscar Monteiro, no simpósio Samora, o intelectual e revolucionário.
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8: 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No ano passado, trabalhamos com um fundo um pouco reduzido, mas este ano houve um incremento de quase 50%, então isso já é muito bom. Esperamos que hajam mais projetos que venham a alavancar, sobretudo, a área da juventude. Estamos num desafio enorme porque não concordamos que o modelo de poda das plantas que está a ser efetuado no Conselho Municipal não é ideal para o ambiente. Se formos a reparar neste momento com a poda que nós introduzimos, a cidade fica mais quente no tempo de calor e mais fria no tempo de frio, porque não temos aquele que é o protetor, aquele que é o regulador de temperatura. Portanto, já estamos a fazer um trabalho interno do Conselho Municipal para mudar o paradigma da poda, introduzir uma poda que mantém a copa, de modo que continue com aquilo que é o objetivo de uma planta a nível da cidade.
5: Aguardamos por si nesta sexta-feira às 14h30 e depois do noticiário das 2h de madrugada de terça-feira.
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Este é o Easy Jazz, a companhia de Izdin Fekirai Mesaji Galibo. Estamos juntos hoje, recordando 1975. E por isso mesmo vamos destacar os nossos guitarristas, os nossos músicos, os nossos instrumentistas em particular. Mas vamos começar com um baterista, que naturalmente traz o acompanhamento de guitarristas, e neste caso até nem é moçambicano, ele que é um baterista moçambicano, e traz o sul-africano Elo April como guitarrista para uma obra em que ele, Frank Paco, dedica a Eduardo Mongana. 21 de junho passou mais um dia do nascimento de Eduardo Chivambo Mongana, que aconteceu a 20 de junho de 1920. Eduardo Mongana, que foi um dos fundadores da Frente de Libertação de Moçambique e o seu primeiro presidente, que viria a falecer a 3 de fevereiro de 1969. Mongana, natural de Manjacaze, foi casado com a senhora Janete Mongana, de 1956 até a data do seu falecimento, em 69, e foi pai de Eduardo Chivambo Mongana Jr., Chudi Mongana e Nielete Mongana. A propósito, vamos então trazer mesmo esse tema do Frank Paco, Dr. Chivambo, o seu trabalho de bateria, mas o destaque para a guitarra do convidado Elo April.

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1: Bom dia, as notícias a esta hora apresentadas por Nelson Muando. O presidente da República e comandante em chefe das Forças de Defesa e Segurança dirigiu esta quarta-feira no seu gabinete a quarta reunião ordinária do Conselho Nacional de Defesa e Segurança, que apreciou a situação da segurança nacional e da ordem pública. O órgão endereçou uma palavra de reconhecimento pelo esforço abnegado das Forças de Segurança no Teatro Operacional Norte, que tem contribuído para a consolidação da segurança nas zonas afetadas pelo terrorismo. O Conselho instou o Governo a incrementar a logística e a adotar medidas adicionais conducentes a impedir as ações dos terroristas. O órgão manifestou igualmente profunda preocupação com o recrudescimento de crimes hediondos relacionados com o consumo de drogas. Para fazer face a este flagelo, as autoridades competentes foram instadas a apertar o cerco aos grupos ligados à cadeia de tráfico e comercialização de drogas, bem como a intensificar o desmantelamento de pontos de venda de drogas nos bairros e comunidades. E esta quinta-feira, o Presidente da República dirige, na cidade de Maputo, a cerimónia central de celebração do 51º aniversário da Independência Nacional. As comemorações terão início com a deposição de uma coroa de flores no Monumento aos Heróis Moçambicanos, em homenagem aos compatriotas que sacrificaram as suas vidas pela conquista da Independência Nacional e pela defesa da soberania do país. Por ocasião da efeméride, o chefe do Estado vai proferir uma comunicação à nação, na qual deverá abordar o significado histórico da data, os desafios e perspectivas do desenvolvimento nacional. As celebrações dos 51 anos da Independência Nacional decorrem sob o lema, celebrando 25 de junho, paz como condição essencial para o progresso nacional, destacando a importância da paz, da unidade e da coesão nacional como pilares fundamentais para a construção de Moçambique cada vez mais próspero e inclusivo. O Parlamento Moçambicano reafirmou o apoio aos esforços da comunidade internacional para um cessar-fogo permanente nos territórios palestinianos. A Presidente da Assembleia da República, que expressou o facto, destacou que o órgão legislativo é pela proteção de civis, assistência humanitária e construção de uma paz justa e duradoura. Margarida Atalapa falava esta quarta-feira nos trabalhos do terceiro dia da 20ª sessão da Conferência da União Parlamentar dos Estados-membros da Organização de Cooperação Islâmica que decorre em Baku, a capital do Azerbaijão.
2: Reafirmamos o nosso apoio aos esforços da comunidade internacional em prol de um cessar-fogo permanente da proteção de civis, da assistência humanitária e da construção de uma paz justa e duradoura assente na coexistência pacífica e na solução de todos os Estados. O desenvolvimento sustentável e inclusivo da OCI só será possível quando nenhum Estado-membro for deixado para trás.
1: A presidente do Parlamento moçambicano defendeu que a paz deve ser o primeiro pilar do desenvolvimento em todas as nações. Moçambique e Brasil pretendem reforçar a cooperação na área de gestão e redução do risco de desastres no âmbito do aprofundamento das relações bilaterais entre os dois países. A pretensão foi manifestada esta quarta-feira em Maputo durante a audiência concedida pela Ministra dos Negócios Estrangeiros e Cooperação ao diretor da Agência Brasileira de Cooperação, Rui Pereira. Falando à imprensa, o diretor da Agência Brasileira de Cooperação, Rui Pereira, explicou que a iniciativa surge na sequência das experiências vividas por Moçambique e Brasil em matéria de desastres naturais, com destaque para os ciclones Idai e Kenneth, que atingiram o país em 2019.
3: Nós estamos aqui entregando hoje uma proposta para que nós possamos ter entendimentos na área de gestão de riscos de desastre. Essa proposta nós entregamos ao governo moçambicano e esperamos poder, em pouco tempo, assinarmos esse ajuste complementar para estabelecer efetivamente um marco jurídico adequado para a cooperação.
1: Diretor da Agência Brasileira de Cooperação, Rui Pereira. Mais de 33 mil idosos vítimas de inundações na província de Maputo no presente ano vão beneficiar a partir da próxima semana de apoio social direto pós-emergência. Para o efeito, o governo, através do Instituto Nacional da Ação Social, desembolsou perto de 225 mil milhões de meticais para assistir a esta camada social. No arranque deste processo no distrito da Matola, o delegado do Inas, Graço Wayen, apelou aos beneficiários para fazerem um bom uso do valor a receber.
4: Este apoio financeiro é de 3 meses acumulados, o que quer dizer que cada mês vai receber 2.500 e este valor é destinado para suprir as necessidades básicas destas famílias, principalmente estas pessoas idosas, que muitas delas têm dependentes e têm outros que cuidam deles.
1: Os beneficiários são dos distritos de Magude, Manhissa, Marraquém, Matola e Boan, pontos afetados pelas inundações. A comunidade internacional, o ministro da Defesa israelita Israel Katz afirmou esta quarta-feira que os Estados Unidos não exigiram a retirada militar do sul do Líbano, uma condição apresentada por Teherã nas negociações de paz com Washington. O memorando de entendimento acordado na semana passada entre os Estados Unidos e o Irã para acabar com a guerra estipula o fim imediato e permanente das operações militares em todas as frentes, incluindo o Líbano. O tempo? A cidade de Tato pode registrar esta quinta-feira 30 graus centígrados de temperatura máxima, seguida por Pemba com 29 graus, Beira e Vilanculo 28, Inhambane 27, Maputo, Nampula e Quelimane 26, Xai-Xai 25, Lixinga 24 e Chimoio 23 graus centígrados de temperatura máxima. Apresentamos as notícias próximas às 6 horas no Jornal da Manhã.
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0: bom dia Moçambique. Seja bem-vindo a mais uma edição do Jornal da Manhã, o espaço que o mantém informado sobre os principais acontecimentos do país e do mundo. Confira já a seguir os destaques desta edição. Presidente da República, Daniel Chapo, desde hoje na cidade de Maputo, a cerimónia central de celebração do 51º aniversário da Independência Nacional. Governador da província de Maputo aponta avanços nos sectores da indústria transformadora, agricultura e educação como principais ganhos regionais estados durante os 51 anos da independência nacional. Mais de 4 milhões e 500 mil meticais estão a ser investidos na edificação da primeira fábrica para o processamento de café no distrito de Ibo. Em Cabo Delgado, na atualidade internacional, há alerta de tsunami na Venezuela depois de um sismo de magnitude 7.1 na escala de Richter que abalou a cidade de Caracas ontem. Tópicos do Jornal da Manhã, edição de quinta-feira, 25 de junho de 2026, data em que se celebram 51 anos da independência nacional. Cedónio Pires está na sonorização, Vitor África nas notícias, Ernesto Chauk na edição e apresentação. Desejamos-lhe uma excelente escuta. Fique conosco e acompanhe o detalhe as notícias que fazem manchete no país e no mundo. As notícias apresentadas por Vitor África. Bom dia.
1: Bom dia. O presidente da República, Daniel Chapo, preside esta manhã, na cidade de Maputo, a cerimónia central de celebração dos 51 anos da independência nacional. As comemorações terão início com a deposição de uma coroa de flores no monumento aos heróis moçambicanos. É homenagem aos compatriotas que sacrificaram as suas vidas pela conquista da independência nacional e pela defesa da soberania do país. Por ocasião da efeméride, o chefe de Estado irá proferir uma comunicação à nação, na qual deverá abordar o significado histórico da data, os desafios e perspectivas do desenvolvimento nacional, de acordo com o comunicado da presidência. As celebrações dos 51 anos da independência nacional decorrem este ano sob o lema Celebrando 25 de junho, paz como condição essencial para o progresso nacional. E ontem o chefe de Estado dirigiu no seu gabinete a 4ª reunião ordinária do Conselho Nacional de Defesa e Segurança, que apreciou a situação da segurança nacional e da ordem pública. O órgão reiterou o reconhecimento do esforço das Forças de Defesa e Segurança no Teatro Operacional Norte, que têm contribuído para a consolidação da segurança nas zonas afetadas pelo terrorismo. O Conselho instou o Governo a incrementar a logística e a adotar medidas adicionais conducentes a impedir as ações dos terroristas, de acordo com o documento. O órgão manifestou igualmente profunda preocupação com o recrudescimento de crimes hediondos relacionados com o consumo de drogas, tendo instado as autoridades competentes a apertar o cerco contra os grupos ligados à cadeia de tráfico e comercialização de drogas no país. O Parlamento moçambicano reafirma o apoio aos esforços da comunidade internacional para um cessar-fogo permanente nos territórios palestinianos. A Presidente da Assembleia da República, Margarida Talapa, que expressou o fato, destacou que o órgão legislativo é pela proteção de civis, assistência humanitária e construção de uma paz justa e duradoura.
2: Reafirmamos o nosso apoio aos esforços da comunidade internacional em prol de um cessar-fogo permanente da proteção de civis, da assistência humanitária e da construção de uma paz justa e duradoura, assente na coexistência pacífica e na solução de todos os Estados. O desenvolvimento sustentável e inclusivo da OCI só será possível quando nenhum Estado-membro for deixado para trás.
1: Margarida Talapa falava esta quarta-feira nos trabalhos do terceiro dia da 20ª sessão da Conferência da União Parlamentar dos Estados-membros da Organização de Cooperação Islâmica, que decorre em Baku, capital do Azerbaijão. Mais de 33 mil idosos vítimas de inundações na sequência da chuva intensa registrada nos princípios deste ano vão beneficiar a partir da próxima semana de apoio social direto após emergência. Para o efeito, o Governo, através do Instituto Nacional de Ação Social, desembolsou perto de 225 mil milhões de meticais para assistir a esta camada social. No arranque deste processo no distrito da Matola, o delegado do INAS, Graço Waiani, apelou aos beneficiários para fazer um bom uso do valor.
3: Este apoio financeiro é de 3 meses acumulados, o que quer dizer que cada mês vai receber 2.500 e este valor é destinado para suprir as necessidades básicas destas famílias, principalmente estas pessoas idosas, que muitas delas têm dependentes e têm outros que cuidam deles.
1: Os beneficiários são dos distritos de Magudi, Manhissa, Marraquene, Matola e Boani, afetados pelas inundações. E no plano internacional, a região de Caracas, na Venezuela, está em alerta de ocorrência de tsunami após o registro na noite de ontem de um sismo de magnitude 7.1 na escala de Richter. De acordo com o Sistema Geológico dos Estados Unidos, o abalo terá acontecido a uma profundidade de 13.2 quilômetros. No segmento do tremor de terra, foi emitido um alerta de tsunami numa área de 300 quilômetros de epicentro e que, por isso, abrange Porto Rico e as Ilhas Virgens, territórios norte-americanos. Há relatos de que o sismo terá sido também sentido na Colômbia e Curaçao e em Aruba, de acordo com a agência Reuters. De acordo com o meio de comunicação social, informações preliminares indicam múltiplos feridos em Guatire, no estado de Miranda. Fechamos com o desporto. A seleção de futebol da África do Sul qualificou-se esta manhã para os 16avos do Mundial da FIFA 2026, após derrotar a congênere da Coreia do Sul por 1-0. Os Bafana Bafana qualificaram-se com 4 pontos no grupo A. No mesmo grupo passou para a fase seguinte, em primeiro lugar, a seleção do México com 9 pontos, após derrotar hoje a República Checa por 3-0. Para o grupo B, a Suíça derrotou ontem o Canadá por 2-1 e garantiu apuramento para a fase seguinte do campeonato com 7 pontos. Canadá também conseguiu apuramento com 4 pontos, os mesmos da Bósnia e Herzegovina, que está em terceiro lugar. No grupo C, o Brasil qualificou-se em primeiro lugar com 7 pontos, após derrotar esta madrugada a Escócia por 3-0 com 2 golos do astro Vinícius Júnior. Marrocos, que também qualificou-se no grupo C, mas em segundo lugar com 7 pontos, derrotou esta madrugada o Haiti por 4-2. Hoje, às 22 horas de Moçambique, jogam para a última ronda do grupo E, Curaçao, Costa do Marfim e Equador, Alemanha. Apresentamos as notícias no próximo bloco às 7 horas.

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1: Bom dia, estimados ouvintes da Rádio Moçambique. Previsão do estado do tempo para hoje, 25 de junho de 2026. Para a zona norte e sul do país, prevê-se céu geralmente pouco nublado, períodos de limpo localmente, neblinas matinais locais. Vento de sul a sueste fraco a moderado, soprando por vezes corajadas na faixa costeira. E para a zona centro do país, prevê-se céu pouco nublado, localmente muito nublado. Possibilidade de chuvas fracas ou chuviscos ao longo dos distritos costeiros. Vento do sueste fraco, soprando corajadas ao longo da faixa costeira. Temperaturas máximas previstas em graus Celsius indicam para Tete 30 graus, Pemba 29, Beira e Vilanculos 28, Inhambane 27, Maputo, Nampula e Quelimane 26, Xai-Xai 25, Lixinga 24. E finalmente a cidade mais fresca para o dia de hoje será Chimoio com 23 graus Celsius. É tudo quanto à previsão do estado do tempo para o dia de hoje. E bom dia, até a próxima.

0: Jornal da Manhã da Rádio Moçambique, são 6 horas e 12 minutos. Iniciamos o voo matinal. Desta forma, o Presidente da República, Daniel Chapo, dirige hoje, na cidade de Maputo, a cerimónia central das celebrações dos 51 anos da independência nacional. São celebrações que decorrem sob o lema, celebrando 25 de junho, paz, condição essencial para o progresso nacional. São cerimónias que serão observadas em todo o país. O governador da província de Maputo olha para os avanços nos setores da indústria transformadora, agricultura e educação como principais ganhos registados durante os 51 anos da independência nacional. Informação desenvolvida por Fernando Sidum.
1: O governador da província de Maputo aponta o aumento exponencial dos níveis de exportação de produtos agrícolas e o surgimento de empresas que processam vários produtos, visando alavancar a economia da província, como alguns marcos dos 51 anos da independência nacional que hoje se assinalam. Manuel Tulle indica ainda o surgimento de mais instituições de ensino superior, como universidades e de formação técnico-profissional, um pouco por toda a província, os ganhos da independência do país no seu todo. Perante estes feitos, o governador da província de Maputo reitera apelos aos jovens no sentido de se engajarem cada vez mais na luta pela independência económica e não a guerra.
2: Temos grandes obras que foram feitas, como é o caso do Hospital Provincial de Maputo e escolas em todo o canto. Portanto, é um período em que procuramos, mesmo com dificuldade, trabalhar para o bem do povo moçambicano. A nossa expectativa é que continuemos a defender a independência nacional, continuemos a ser um país coeso, unido e a valorizarmos aquilo que é nosso. E termos orgulho de sermos moçambicanos. Nós somos diferentes dos outros. Somos pessoas, sim, mas diferentes. Porque temos nossa cultura e temos que continuar a defender isso, sobretudo a nossa juventude.
1: Governador da província de Maputo, Manuel Tulle, e os ganhos da independência nacional nestes 51 anos que hoje se assinalam. Para marcar a data, esta manhã, para além de deposição de uma coroa de flores no monumento reservado aos heróis nacionais pelo secretário do Estado da província, Erques Bongés, e do governador da província de Maputo, Manuel Tulle, serão condecorados algumas figuras que se destacaram nas ações pela independência nacional e pelo desenvolvimento do país. 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Fernando Sidumu, Red Mozambique, Matola.
0: Os cidadãos em Xai-Xai, província de Gaza, defendem a transparência na gestão pública e o combate à corrupção como os maiores desafios do país para o alcance da independência económica. Francisco Nelson tem mais pormenores.
3: Apontam igualmente a erradicação da prática do nepotismo e a indicação para cargos de tomada de decisão por competência para garantir melhores rendimentos da economia do país. Carlos Mula e Samuel Chacate entendem igualmente que a consolidação da unidade nacional, a conquista de uma paz efetiva e duradoura, são fundamentais para o alcance de melhores patamares nas vertentes social, económica e política. Os nossos interlocutores falavam à Rádio Moçambique no quadro das celebrações hoje, de 25 de junho, dia da proclamação da independência nacional.
4: O tribalismo, o regionalismo, o amiguismo, o compadrio, puxa-nos para trás a corrupção, o desleixo, o espírito deixa andar, o só contar o dia de salário. A quem os fundos que o Estado disponibiliza, a pessoa desvia para o seu interesse pessoal. Esses termos aqui, nós estamos há 50 anos a falar deles.
5: Um país tem que ter consciência de competência. Quer dizer, saber que os mais competentes devem coordenar a ação. A verdadeira soberania é dar bom salário aos funcionários. É produzir comida para a população comer. A paz. Nós, quando dissemos que estamos em paz, estamos a dizer que o nosso povo está a comer. Precisamos de nos unir cada vez mais para lutar, para produzir, garantirmos que as instituições sejam fortes o suficiente para pagarem melhor os salários.
3: Carlos Mula e Samuel Chacate falando dos desafios que o país tem pela frente para o alcance da almejada independência económica. a Praça Samora Machel, na cidade de Xai-Xai, acolhe as cerimónias centrais ao nível da província, alusivas aos 51 anos da independência nacional, e serão dirigidas pelo secretário de Estado em Gaza, Jaime Neto. Mungiset, Ayane Pambene, Nukukisa, Atikulaina. Francisco Nelson, cidade de Xai-Xai. Feliz dia da independência. Bom dia.
0: E bom trabalho. Cidadãos em Inhambane dizem que os moçambicanos devem fazer do 25 de junho uma data de reflexão para a consolidação da paz e reconciliação nacional rumo à conquista da independência económica. Daniel Faela.
6: 51 anos depois do alcance da independência nacional, hoje o desafio deve ser de remover as barreiras que travam o desenvolvimento e construir um país economicamente estável e livre de conflitos, dizem os nossos entrevistados. Nesta perspectiva, cada moçambicano deve, nesta data, pensar e refletir sobre o contributo a dar para a construção de um país próspero e livre de conflitos. Refletir também sobre o contributo a dar para a consolidação da unidade nacional.
7: António Taimo, 51 anos de independência nacional é uma conquista muito grande, e o que falta neste momento é que cada um de nós fazer a sua parte com vista ao desenvolvimento deste país, deve fazer a sua parte com vista a alcançar aquilo que nós tanto almejamos, que é a independência económica.
8: Osman Hassan, primeiro ganho da independência nacional é termos um Moçambique uno e indivisível, e hoje precisa também unir-se para ter a independência económica, fazendo algumas atividades que podem ajudar na produção. Porque não é possível termos uma independência econômica enquanto não estivermos unidos, não tivermos foco.
9: Edson Francisco me disse, 50 anos de independência, Moçambique está livre da colonização, construindo um futuro melhor a cada dia. Podemos verificar que desde a independência nacional até os dias de hoje, todo o cenário mudou. Temos novas edificações, novos postos, novos empreendimentos.
6: Diversas atividades, incluindo confraternizações, vão marcar aqui em Inhambane as celebrações dos 51 anos de independência nacional, data a ser celebrada esta quinta-feira. Mwengisete, ungarandzi kuhanyi hete holova. 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Daniel Faela, a partir da cidade de Inhambane.
0: Da cidade de Inhambane, vamos à cidade da Beira, com a indicação de que cidadãos em Sofala consideram positivo o percurso feito pelo país desde 25 de junho de 1975. Apontam o aumento das infraestruturas escolares e sanitárias, bem como a expansão da rede elétrica, como os maiores ganhos da independência. Leiton Sifam.
10: Os cidadãos destacam também a descoberta de hidrocarbonetos e a reversão de Caurabassa para Moçambique, como outras conquistas. Entrevistados a propósito da passagem dos 51 anos da independência nacional, dizem que sem a autodeterminação, o país não teria alcançado os atuais níveis de desenvolvimento.
11: Houve melhoria significativa, criação de infraestruturas notáveis na educação. Exemplo, hoje em dia já contamos com muitos institutos de ensino, em que antigamente só tínhamos instituto industrial, mas hoje temos vários institutos de ensinos técnicos, assim como também de ensinos superior, que já é um ganho. Antes, quando se fala da universidade, só do M e o B.
12: Temos alguns ganhos, o país conseguiu formar muitos quadros, também já temos muitas universidades, é um ganho. Mesmo tempo colonial, não tínhamos nenhum sítio que se explorava gás, por exemplo. Hoje temos em Panda, temos em Cabo Delgado.
13: Há avanços, sim, é o setor da saúde, temos muitos hospitais construídos.
14: Ensino superior, só em Sofala, estamos a falar de acima de 6 universidades, só em Sofala. Portanto, houve um avanço significativo, temos escolas secundárias em todos os distritos. Também houve muito avanço na área da saúde, a construção de infraestruturas sanitárias, hospitais centrais, provinciais e distritais.
15: Celestino Henrique, Moçambique conquistou várias coisas. Por exemplo, a primeira conquista que Moçambique fez, conquistou uma liberdade. Moçambique conquistou indústrias as estradas.
10: Cidadãos em Sofala e as conquistas alcançadas pelo país desde a proclamação da independência nacional. Sambani Manja na Sabau, Peno na Dota, Tuera Techaliru Tendawa, Nhoca Zaquenda. Lighton Sifa, na Bairro.
0: 51 anos de independência nacional na ordem do dia. Veteranos da luta de libertação nacional em Manica consideram que esta data permitiu importantes avanços de Moçambique, apesar dos desafios que o país ainda enfrenta. Jornalista Dini Kassam.
16: O veterano Costa Faera disse que a independência trouxe ganhos significativos nos setores da educação, saúde, energia e infraestruturas, apontando a construção de escolas, hospitais, estradas e pontes como algumas das conquistas alcançadas desde 1975.
17: Estamos a ver escolas, estamos a ver as estradas, estamos a ver os hospitais e vamos encontrar também que a Borabassa já é nossa. A questão de energia no posto administrativo, que naquele tempo não havia. As estradas estão arcatroadas daqui para a beira, mas tudo isso é a graça a essa independência.
16: Acácio Nzerumbawiri, também veterano, afirma que o país registrou progressos visíveis ao longo das últimas décadas, defendendo que os investimentos realizados pelo Estado contribuíram para melhorar as condições de vida da população.
18: Moçambique mudou. Moçambique não estava desta maneira. Houve várias ações que foram feitas pelo governo do Partido Frelimo. Houve construções de escolas, tribunais, abertura de estradas para que haja evacuação dos produtos no campo para a cidade, para a comercialização.
16: Os entrevistados apelam igualmente aos jovens para investirem na educação, formação profissional e empreendedorismo como forma de contribuírem para a construção de um Moçambique cada vez mais próspero e inclusivo. Hamadoni, Moçambique, Nhikaedo Tesepo, Ngatezonan, a partir de Chimoio, Dini Kassam.
0: A Deschimoio, vamos à Teate, onde 29 veteranos da luta de libertação nacional serão condecorados hoje na capital provincial por ocasião das celebrações da independência nacional. Adriano Bicon.
19: Além dos veteranos, serão distinguidas outras 6 individualidades de reconhecido mérito pelo seu contributo no processo de libertação do país. Os veteranos a ser condecorados vão receber a medalha de veterano da luta de libertação nacional e diploma, segundo o diretor provincial dos serviços de combatentes. Marcino Cefan disse que vários fatores contribuíram para que o número dos condecorados fosse reduzido em comparação com os anos passados. Cefan reconheceu que os veteranos da luta de libertação nacional merece muito mais pelo sacrifício feito.
20: Porque se tivéssemos que gratificar pelo fato de ter participado na luta de libertação nacional, não sei o que poderia ser. É difícil de imaginar o que poderia ser. É verdade que o que o governo está a fazer até agora não chega a satisfazer tudo aquilo que é necessário para o combatente, mas era necessário que o próprio combatente percebesse e compreendesse que o ser graciado com uma medalha e com um diploma que nunca vão acabar, estarão guardados para várias gerações dos combatentes, que é um dever. Olha, o meu avô, o meu pai, afinal de contas, é reconhecido pelo governo de Moçambique de que ele efetivamente participou neste processo que é o único de libertação de Moçambique, que nos levou à independência nacional. Portanto, as pensões, a assistência médica, o financiamento de projetos, mesmo as condecorações, podem não ser suficientes.
19: Diretor Provincial dos Serviços de Combatentes em Tete, reconhecendo o sacrifício feito pelos veteranos da luta de libertação nacional para libertar o país do jugo colonial. Marcelino Cefani apelou para que, na cerimônia de condecoração, estejam presentes todos que foram distinguidos nos anos anteriores, portando as suas medalhas para valorizar este ato solene. Além da cerimônia de condecoração, várias atividades de índole cultural serão realizadas para marcar a passagem da data, com destaque para a deposição de coroa de flores na Praça da Independência Nacional, aqui na capital provincial. Abali, Zikulatu Lakula, Tieni, Tipitirizi Kulikulitsa, Pumverana, Maganizo, Oceana Siana, da cidade de Tete.

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A 6 horas e 30 minutos, resumo os assuntos de destaque no Jornal da Manhã. Presidente da República, Daniel Chapo, dirige hoje na cidade de Maputo a cerimónia central de celebração do 51º aniversário da independência nacional. Cidadãos em Xai-Xai, província de Gaza, defendem transparência na gestão pública e combate à corrupção como os maiores desafios do país para o alcance da independência económica. Mais de 4.500.000 meticais estão a ser investidos na edificação da primeira fábrica para o processamento de café no distrito de Ibo, em Cabo Delgado.

0: A previsão do estado do tempo com o meteorologista António Massango.
1: Bom dia, estimados ouvintes da Rádio Moçambique. Previsão do estado do tempo para hoje, 25 de junho de 2026. Para a zona norte e sul do país, prevê-se céu geralmente pouco nublado, períodos de limpo localmente, neblinas matinais locais. Vento de sul a sueste fraco a moderado, soprando por vezes corajadas na faixa costeira. E para a zona centro do país, prevê-se céu pouco nublado, localmente muito nublado. Possibilidade

chuvas fracas ou chuviscos ao longo dos distritos costeiros. Vento do sueste fraco, soprando corajadas ao longo da faixa costeira. Temperaturas máximas previstas em graus Celsius indicam para Tete 30 graus, Pemba 29, Beira e Vilanculos 28, Inhambane 27, Maputo, Nampula e Quelimane 26, Xai-Xai 25, Lixinga 24 e finalmente as cidades mais frescas para o dia de hoje, Serra Chimoio com 23 graus Celsius.

0: Hoje no café de manhã vamos refletir sobre os tais de desenvolvimento socioeconómico do país no âmbito dos 51 anos da independência nacional e para tal teremos como convidado o reverendo e professor doutor Jamis Taimo. E o amigo ouvinte também poderá participar pelos números 21 31 77 77 ou 82 34 77 e também pela página do Facebook Jornal da Manhã RGM. Quando são 6 horas e 33 minutos, saiba que 42 combatentes da luta da libertação nacional são condecorados hoje em Quelimane, na Zambésia, por ocasião das celebrações do Dia da Independência. Alex Felipe.
1: Dos condecorados, 18 são homens e 23 mulheres. O diretor do Serviço Provincial dos Combatentes na Zambésia, Moisés Cinquenti, diz que os condecorados empenharam-se no combate ao colonialismo até a independência nacional.
2: A exaltação do sacrifício que eles deram à sua juventude e uma fonte de inspiração para os jovens atuais, que, na verdade, foram jovens que abdicaram a sua juventude, tendo em conta o contexto que se vivia. Isto vai refletir em geração para gerações. Nós vemos que agora, por exemplo, na província de Zambésia, várias universidades, vemos vários centros de saúde, vemos vários hospitais, vemos quadros jovens integrados neste governo. Então, isto é um marco significativo, é uma experiência que nós temos a agradecer também sobre essas conquistas.
1: Para assinalar os 51 anos da independência nacional, os Serviços Provinciais dos Combatentes promovem palestras e debates radiofônicos sobre patriotismo, desafios econômicos e sociais do país e histórias da luta de libertação nacional.
2: Já estamos a nível dos distritos, 22 distritos, estamos a dar palestras com temáticas de patriotismo e nós buscamos próprios combatentes veteranos da luta de libertação nacional, transmitindo aquilo que são as suas experiências durante este processo de luta à libertação nacional.
1: Para além da deposição de coroa de flores na Praça dos Heróis, cerimônia de condecoração, estão também programadas atividades culturais para marcar os 51 anos da independência nacional. Alibonioa, Uiwanana, Oziva. De Quelimane, Alex Felipe.
0: E na província de Niassa, 27 combatentes vão ser condecorados hoje com a medalha Veterano da Luta de Libertação Nacional no âmbito dos 51 anos da independência que hoje se assinalam. Constância Diabo.
3: Com a condecoração destes veteranos que tudo fizeram em prol da independência do país, sobe para 3.390 combatentes de luta de libertação nacional condecorados nos últimos 5 anos. Este número representa uma realização de 38% dos 8.951 combatentes planificados para serem reconhecidos. A diretora provincial dos combatentes no Niassa, Lúcia Piedade, disse que ainda decorre o processo de identificação de outros veteranos de luta de libertação nacional que constam do banco de dados da província para serem condecorados.
4: E no universo dos combatentes que estão devidamente registados, são veteranos da luta de libertação nacional, desde o quinquênio passado, ao início deste processo, só atingimos 38% de combatentes condecorados, o que de facto ficou registrado como uma grande preocupação. Continuar a trabalhar junto dos distritos na identificação, localização, na base dos instrumentos legais que existem, nos registros, que é o cadastro de combatente, para permitir que estes combatentes também sejam abrangidos para se beneficiar deste processo de condecorações.
3: Diretora dos Serviços Provincial dos Combatentes no Niassa, Lúcia Piedade, e a valorização de combatentes que participaram ativamente na luta de libertação nacional. Palestras sobre a data, a deposição de uma coroa de flores na Praça dos Heróis Moçambicanos e o processo de condecoração dos 27 veteranos da luta de libertação nacional vão marcar as comemorações dos 51 anos da independência nacional no Niassa. O Condedua, Tieni Tienekele, Kugilana Manja, Pofuna Ntendele, Njikolino la Moçambique, de Kulimbanancho, de Matenda e Oceana Siana, Patikizapo Cólera, Constância Jabu, em Lixinga.
0: Em Nampula, 63 individualidades que se destacaram em diversas esferas de desenvolvimento ao longo dos 51 anos da independência nacional também foram condecorados, ou melhor, serão condecorados esta quinta-feira. Nelson Tatanha, bom dia.
5: Bom dia, Ernesto Chauque. O ato está inserido nas celebrações do Dia da Libertação de Moçambique do jugo colonial português. O diretor do gabinete do secretário de Estado da província de Nampula, Luís Moiane, disse que os condecorados contribuíram com o seu saber, determinação e valentia para o bem-estar do país. Moiane realça o diálogo nacional inclusivo, processo em curso no país, como um dos fatores cruciais para a reconciliação entre os moçambicanos rumo à busca de uma paz efetiva para o país.
6: E chamamos a intervenção, a colaboração da população da província sobre a necessidade de preservação da paz, de preservação da reconciliação e, fundamentalmente, da cultura de perdão. Há de notar que decorre neste momento em todo o país, também na nossa província, um processo de diálogo que fundamentalmente foi lançado por Sua Excelência o Presidente da República, que visa a nossa reconciliação e a celebração de um novo Moçambique para todos nós.
5: Luís Moiane, diretor do gabinete do secretário de Estado da província de Nampula. Entretanto, cidadãos em Nampula lamentam que os 51 anos são celebrados numa altura em que prevalecem desafios de desemprego e o problema do consumo de drogas na juventude.
7: Com a independência, nós tivemos a influência de a liberdade de estudar, tem faculdades. Então, a juventude, ao invés de aproveitar para entrar num bom rumo, já voltam a criar mais distúrbios mentais.
8: As pessoas não tinham nada, não tinham pátria. Mas depois da independência, até cá, nós sentimos livres. Temos tudo, quando nós queremos, água, hospitais, escolas. A juventude de hoje é que é pena, né? Gostam de imitar coisas de fora, coisas que não têm interesse.
9: O grande problema é de venda de drogas. Apelo e aconselho para os jovens que deixem de consumir a droga, se dediquem aos estudos ou aos trabalhos do dia a dia.
5: Cidadãos em Nampula, e o sentimento face à comemoração hoje dos 51 anos da independência nacional. Olelo Nihikunopoli é Elapahu Mualeia Núcula. Nroena Timihere Ale Awane. Nivaraka Miteko Soraliha Emuhipiti. Bom dia, Nelson Tatanha, Nampula.
0: Nelson Tatanha, bom dia, bom trabalho. A indicação de que Nampula, 63 individualidades que se destacaram em diversas esferas de desenvolvimento ao longo dos 51 anos da independência serão condecorados esta quinta-feira. E a Comissão Política da Frelimo refletiu esta quarta-feira sobre os 51 anos da independência, tal como indica Adérito Magaia.
10: Os 51 anos da independência nacional dominaram a reunião da Comissão Política da Frelimo, realizada esta quarta-feira na cidade de Maputo, onde foi feita uma análise do percurso histórico do país, dos ganhos alcançados e dos desafios atuais ligados ao desenvolvimento, à coesão social e ao fortalecimento do Estado. Porta-voz da Comissão Política, Pedro Guilis, destacou que a independência nacional é resultado direto da união e do sacrifício do povo moçambicano ao longo da luta de libertação.
11: De referir que celebrar o 25 de junho é celebrar a nossa independência, é celebrar a nossa soberania, é celebrar a nossa existência enquanto nação. Uma independência que foi possível graças à bravura dos melhores filhos desta terra, que dedicaram a sua vida, que se dedicaram desde a idade mais tenra, para combater de forma enérgica, de forma tenaz, de forma determinante o colonialismo português. E foi justamente resultado desta luta de libertação nacional que contou com o envolvimento, com a participação de todo o povo moçambicano, que hoje nós somos um Estado independente, livre e soberano.
10: No capítulo da defesa e estabilidade, a Comissão Política valorizou o desempenho das forças de defesa e segurança, sublinhando o seu papel na salvaguarda da soberania.
11: As forças de defesa e segurança do nosso país continuam firmes a realizar um trabalho extremamente apreciável, pelo que encoraja para que continuem a sua missão de defender a nossa integridade territorial e a nossa soberania.
10: A Comissão Política concluiu reafirmando que a consolidação da paz, da unidade nacional e da estabilidade institucional continua a ser condição essencial para preservar as conquistas da independência e acelerar o desenvolvimento de Moçambique.
0: O jornalista Aderto Magaia, da nossa redação central, indicação de que a Comissão Política da Frelimo refletiu esta quarta-feira sobre os 51 anos da independência nacional. Vamos a Cabo Delgado, de onde chegam informações segundo as quais mais de 4 milhões e 500 mil meticais estão a ser investidos na edificação da primeira fábrica para o processamento de café no distrito de Bocadribuana.
12: Trata-se de uma iniciativa da Associação dos Produtores de Café de Ibo, com financiamento de parceiros italianos e do governo moçambicano, cujas obras de construção do empreendimento estão na fase conclusiva, faltando alguns acabamentos e montagem das máquinas para operar em julho próximo. O presidente da Associação dos Produtores de Café da Ilha do Ibo, Abdala Moto, que falou esta quarta-feira à Rádio Moçambique, disse que a fábrica poderá gerar empregos a cerca de 200 famílias que se dedicarão na produção de café, matéria-prima, para o seu funcionamento.
13: Até este nível em que nós estamos não foi fácil. Começamos em 2013, foi um grande desafio, que hoje em dia nós que estamos a ver aqui no Ibo, que estamos a ver em Quirimba, estamos muito feliz a ver um empreendimento como este aqui, que vai ajudar futuramente a geração vendedora, porque não é uma coisa que vai se deixar agora, é uma coisa que veio para ficar. Portanto, tem uma grande vantagem, porque uma vez o Ibo dedicávamos à pesca, e hoje em dia a pesca cada vez mais está a reduzir. Então, muitos jovens estão a se dedicar agora na produção de café, estão a abrir novas machambas em blocos, estão a abrir grandes campos jovens. Então, cada um tem consciência que o café futuramente é quer ser como a bandeira da ilha do Ibo.
12: O café, que passa a ser produzido e processado em grande escala no Ibo, terá mercado dentro e fora do país.
13: Temos mercados nacionais, onde estamos a mandar café semi-nacional de Maputo, em outras províncias de Moçambique. E também temos ideia de mandar para outros países, mas agora ainda estamos a tratar para documentações, legalização, o que é necessário para que não haja o impedimento ao exportar o nosso café. Temos muita procura, como temos o website da associação, temos o Comitê de Informação da Associação, então ali há muita procura.
12: Abdala Moto, presidente da Associação dos Produtores de Café de Ibo em Cabo Delgado. Wajamá, Tuque Pamoja, Tijengue Intieto. 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
0: Às 6 horas e 45 minutos, RM Desporto em Festa, o canal desportivo da Rádio Moçambique celebra o seu 23º aniversário. Jornalista Fernando Silvano.
14: Há 23 anos nasceu o canal desportivo da Rádio Moçambique, o RM Desporto, com a missão clara de responder à demanda da atividade desportiva e não só, um pouco por todo o país, no contexto além fronteiras. 23 anos depois, o presidente do Conselho de Administração da Rádio Moçambique, Mário Albino, diz que o RM Desporto consolidou-se como um canal de excelência para a área do desporto no país, mas há desafios que se impõem. Mário Albino aponta para o mundo digital.
15: Este é o grande desafio que nós temos na RM Desporto, porque nós temos que sair do canal tradicional, que é a áudio. Para nós encontrarmos o nosso grande público, que são os jovens, é preciso, de fato, migrarmos também para os canais digitais. Pelo que me percebo, nós estamos já a transmitir nesses canais digitais. O que nós temos que fazer é expandir, e para isso nós temos que investir um pouco em estúdios, podcast, com a captação de imagens ao vivo. Temos que evoluir também para a captação de imagens ao longo da nossa abordagem, quando vamos a cobrir as várias modalidades. Nós temos que sair do áudio para abraçar o digital. Este é o caminho que nós temos, e temos que investir para isso. E o investimento não é só equipamentos, mas também temos que investir na capacitação humana. Os repórteres que estão no terreno, o pessoal de apoio, todo mundo tem que estar preparado para essa nova vibe digital.
14: Com o sinal de emissão em todas as capitais provinciais, o RM Desporto chega também a Mocuba, na Zambésia, Bilene, em Gaza, e Ponta do Ouro, na província de Maputo. Mário Albino diz que, além do desporto, o canal deve abraçar outras áreas, como o turismo.
15: Temos que fazer essas parcerias com o turismo, também como forma de captar mais para o canal, pretende ser autónomo. Já fizemos emissões em Velanculo, que foi um grande sucesso. Temos que expandir esse tipo de emissões ao vivo para outras cidades que tenham muito forte turismo. Recentemente, num evento que marcou os festejos dos 5 de junho deste ano, que é o golfe. O golfe também é uma modalidade que muito pode ser ligada ao nosso canal. Estou a falar também do tênis, do futebol de praia.
14: Presidente do Conselho de Administração da Rádio Moçambique, Mário Albino, e os 23 anos do RM Desporto. Nesta jornada, buscamos informar com rigor, transmitir as emoções dos jogos, refletir com profundidade o fenómeno e a problemática do desporto e vibrar com as conquistas das nossas equipas e dos nossos atletas.
0: No Café da Manhã, hoje, queremos olhar para o estágio do desenvolvimento socioeconómico do país no âmbito dos 51 anos da independência nacional. Para tal, teremos como convidado aqui nos estúdios o reverendo e professor doutor Jamil Taimo. E o ouvinte também é convidado a participar pelos números 21, 31, 77, 77 e 8 dos 34, 77 e também pela página do Facebook Jornal da Manhã RM.

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0: A Desportivo no Jornal da Manhã destaque: Artur Alfenar diz hoje o desafio entre a Associação Desportiva de Vilanculo e Ferroviário de Maputo no arranque da 8ª jornada de Moçambola 2026. Albino Muyamba, bom dia.
1: Bom dia. Em pleno dia da Independência Nacional, temos jogo grande na Machis, província de Inhambane, entre a Associação Desportiva de Vilanculo e Ferroviário de Maputo. As duas coletividades vêm de derrotas. Os locomotivas da capital moçambicana perderam com o homônimo da Beira, enquanto que a ADV foi derrotada em Cabo Delgado pela Associação Desportiva de Pemba. Arturo Alfinar é o árbitro escalado para este desafio. Conheça a constituição de todas as equipas de arbitragem que vão dirigir as partidas da 8ª ronda do Moçambola 2026, com a jornalista Jaimita Majaia.
2: Para este embate, a Comissão Nacional de Árbitros escalou Artur Alfinar de Sofala. Alfinar será coadjuvado por Maria Manuel e Raimundo Tabular. Eugênio Nhantava de Inhambane é o quarto árbitro. Depois de amanhã, o Ferroviário de Lixinga terá a visita do Costa do Sol, sob apito de Nelson Valdez. Ferroviário da Beira será anfitrião do homônimo de Nampula, sob olhar atento do juiz António Chivavel. E a União Desportiva do Sungo recebe o Bahia de Pemba. Claudino Benedito é o árbitro escalado para este encontro. Para sábado está reservado o encontro entre a Liga Desportiva de Sofala e o Ferroviário de Nacala. Para este retângulo de jogo, a CNAF indicou o juiz Berton Lifiando. A Ronda 8 encerra no próximo domingo com a deslocação da Associação Desportiva de Pemba ao Reduto do Xingala de Tete. Gomes Amisse estará no campo 25 de setembro. Na segunda divisão, em Tete, joga-se esta tarde para o acerto de calendário.
1: Árbitros da 8ª jornada do Moçambola 2026, escalados pela CNAF, com destaque para Artur Alfinar, que vai arbitrar o desafio entre a Associação Desportiva de Vilanculo e o Ferroviário de Maputo, projetado para Machis, a partir das 14 horas e 45 minutos. Continuamos a falar do Moçambola. Há mais um campo aprovado pela inspeção da Federação Moçambicana de Futebol para albergar jogos. Conheça o recinto com o repórter Manuel Cardoso.
3: Adeptos de futebol em Tete estão satisfeitos por regressar ao relevado sintético 25 de dezembro para apoiar o Xingal de Tete quando este joga na condição de visitado. Dizem que não podia haver uma outra altura, senão esta, 2 meses depois do arranque do Moçambola 2026. Dizem que eram sujeitos a fazer 300 km de ida e volta para o relevado da HCB para assistir o seu Xingal de Tete, o que acarretava custos incalculáveis. Mesmo que não seja uma aprovação definitiva, os adeptos de futebol em Tete dizem que não deixa de ser um alívio para muitos, se não para todos, que ficavam por terra quando a equipa deslocava. Edmilson Manuel, Pedro Isaac e Felipe Assado felicitam a Liga Moçambicana de Futebol por esta aprovação temporária que vai permitir que os mesmos vá ao sintético 25 de setembro para apoiar pelo Xingal de Tete.
4: Toda a equipa gosta de jogar em casa. Quanto o calor está mais lá no campo, a equipa também entrega-se pelo seu público.
5: É muito bom ouvir isso. Sei que vai jogar em casa, é grande vantagem, e vamos ajudar a equipa para poder o quê? Jogar o comunal e posso ganhar a equipa adversária.
6: Eu creio que é uma valia, eu creio que já está tudo encaminhado para que seja aprovado definitivamente.
3: Esta é a satisfação dos adeptos de futebol em Tete, nomeadamente Edmilson Manuel, Pedro Isaac e Felipe Assado, radiantes quanto à aprovação temporária do sintético 25 de setembro, localizado na cidade do Matise. E a direção do Xingal de Tete, na pessoa do seu diretor desportivo, Lúcio Mec, promete cumprir com as exigências em falta que foram impostas pela Liga Moçambicana de Futebol.
7: Sempre na primeira entrevista eu falei que o nosso público insiste com que o Xingá jogue em casa. E não está para servir o nosso público. Estamos contentes, o Xingá precisa do calor do campo. É um balão desse gênero jogar em casa com o nosso público.
3: Consta como uma das exigências da Liga Moçambicana de Futebol o melhoramento dos balneários, a sinalização das áreas de estacionamento de viaturas, a substituição por completo do relevado 25 de setembro localizado na cidade de Moatizzi. Arriame Desporto, Cidade de Tete, Manuel Cardoso.
1: Taça de Moçambique em futebol, já são conhecidos os cruzamentos da fase regional da Prova Rainha. Na região norte, teremos os embates Desportivo de Nacala, Ferrovia de Nampula, Ferrovia de Nacala, Águas Especiais de Lixinga, Ferroviário de Pemba, Ferrovia de Lixinga e Bahia de Pemba, Sporting de Nampula. No centro, batem-se Águas Especiais de Sofala, Xingal de Tete, União Desportiva de Songo, Mutupis de Gurui, Academia de Chimoio, Ferrovia da Beira e Teste África de Chimoio, Planície de Padué. No sul, o sorteio realizado ontem ditou as partidas Ferroviário de Gaza em Comate de Chinavane, Ferroviário de Maputo, Liga Desportiva de Maputo, Vulcano, Associação Desportiva de Vilanculo e Costa de Sol, Estrela Vermelha de Maputo. De referir que a Zona Sul apura dois representantes para as meias finais, enquanto as regiões Norte e Centro terão um representante cada. O presidente da Federação Moçambicana de Futebol, Faisal Sidat, iniciou uma visita de trabalho com duração de 3 dias à província de Manica, segundo apurou o jornalista Vasco Augusto.
8: Em Manica, Sidat vai participar no lançamento oficial da Academia Ngerenge, denominada Mexer Stowe Ngerenge Academy, uma iniciativa do internacional moçambicano Mexer Stowe e Eliote Shadmani, presidente do Conselho de Administração do Centro Educacional e Instituto Ngerenge. O presidente da Federação Moçambicana de Futebol vai ainda se reunir com os gestores desportivos e treinadores dos clubes filiados na Associação Provincial da Modalidade de Manica. A informação foi avançada pelo secretário-geral da Associação Provincial de Futebol de Manica, Albertino Alberto.
9: O presidente da FMF vem mesmo para fazer o lançamento oficial desta mesma escola de formação de jogadores. Um dos programas que o presidente da federação leva para a província é o encontro com os gestores dos clubes e treinadores na província de Manica, porque ele virá acompanhado do seu diretor técnico da federação, falo do Mr. Salvado, e mais outros elementos do staff técnico, falo do selecionador, dos sub-20 e dos sub-17 também estarão entre nós. Também virão acompanhados um outro elemento do staff técnico que zela pela segurança e acompanhamento dos atletas de escalão de formação.
8: Albertino Alberto fez saber que no sábado e domingo está programada uma capacitação em matéria de segurança de menores nos clubes e jogos entre as seleções de sub-17 e sub-20 da província de Manica para os selecionadores observarem os talentos desta parcela do país. Vasco Augusto, em Chimoio.
1: Mundial da FIFA 2026, África do Sul e Marrocos estão apurados para os 16avos de final do evento. Os Bafana Bafana surpreenderam o mundo, vencendo a Coreia do Sul por 1-0 a nível do Grupo A. O Marrocos goleou o Haiti por 4-2 pelo Grupo C. No Grupo C está igualmente apurado o Brasil à próxima fase. Vitória do Crete frente à Escócia por 3 bolas sem resposta. O México também está qualificado à fase seguinte. Bateu na última ronda do Grupo A, a Chequia, por 3-0. Os outros jogos realizados na madrugada desta quinta-feira produziram o seguinte quadro de resultados. Aliás, foi mesmo ontem, Panamá 0, Croácia 1, no Grupo L. Pela Série K, Colômbia 1, República Democrática do Congo 0, Suíça 2, Canadá 1 e Bósnia-Herzegovina 3, Qatar 1. Hoje jogam Curaçao, Costa de Marfim, às 22 horas de Maputo e à mesma hora Equador, Alemanha. Encerra este desportivo onde destacamos que Arthur Alfinar vai arbitrar o jogo ADV e Ferroviário de Maputo, desafio que abre a ronda número 8 do Moçambola 2026, uma competição liderada pelo Ferroviário da Beira. Foi o desportivo em pleno dia da independência, no dia também que o RM Desporto completa 23 anos. Boas festas.
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0: volta Vitor África para a apresentação das notícias.
1: O presidente da República, Daniel Chapo, preside esta manhã na cidade de Maputo a cerimônia central de celebração dos 51 anos da independência nacional. As comemorações terão início com a deposição de uma coroa de flores no monumento aos heróis moçambicanos em homenagem aos compatriotas que sacrificaram as suas vidas pela conquista da independência nacional e pela defesa da soberania do país. Por ocasião da efeméride, o chefe de Estado irá proferir uma comunicação à nação, na qual deverá abordar o significado histórico da data, os desafios e perspectivas do desenvolvimento nacional, de acordo com o comunicado da Presidência. As celebrações dos 51 anos da independência nacional decorrem sob o lema, celebrando o 25 de junho, paz como condição essencial para o progresso nacional. E ontem o chefe de Estado dirigiu no seu gabinete a 4ª reunião ordinária do Conselho Nacional de Defesa e Segurança, que apreciou a situação da segurança nacional e da ordem pública. O órgão reiterou o reconhecimento do esforço das Forças de Defesa e Segurança no Teatro Operacional Norte, que têm contribuído para a consolidação da segurança nas zonas afetadas pelo terrorismo. O Conselho instou o Governo a incrementar a logística e a adotar medidas adicionais conducentes a impedir as ações dos terroristas, de acordo com um documento recebido na nossa redação. O órgão manifestou igualmente profunda preocupação com o recrudescimento de crimes hediondos relacionados com o consumo de drogas, tendo instado as autoridades competentes a apertar o cerco contra os grupos ligados à cadeia de tráfico e comercialização de drogas. A Comissão Política da Frelimo descreve o 25 de junho, que hoje se assinala, como um marco histórico de grande significado simbólico, assim que é, na medida em que marca o fim da operação colonial e a realização do sonho de uma nação livre, independente e soberania. O posicionamento foi manifestado ontem pelo porta-voz da Frelimo, Pedro Guiliche, na conferência de imprensa que sucedeu à realização de mais uma sessão ordinária da Comissão Política.
2: Celebrar o 25 de junho é celebrar a nossa independência, é celebrar a nossa soberania, é celebrar a nossa existência enquanto nação. Uma independência que foi possível graças à bravura dos melhores filhos desta terra, que dedicaram a sua vida, que se dedicaram desde a idade mais tenra para combater de forma enérgica, de forma tenaz, de forma determinante, o colonialismo português.
1: Na sessão de ontem, a Comissão Política da Frelimo encorajou o Governo a continuar focado na ação governativa orientada à busca de soluções para os desafios que o país enfrenta. O órgão da Frelimo enaltece a promulgação pelo chefe de Estado da lei que cria o Banco de Desenvolvimento de Moçambique e o decreto que cria a Academia Nacional de Ciências Aeronáuticas. O aumento das infraestruturas escolares e sanitárias, bem como expansão da rede elétrica para os postos administrativos e localidades, são apontados por cidadãos ouvidos em Sofala como os maiores ganhos da independência nacional. Destacam também a descoberta de hidrocarbonetos e a reversão de Caora Bassa para Moçambique, como outras conquistas.
3: Houve melhoria significativa. Exemplo, hoje em dia já contamos com muitos institutos de ensino, em que antigamente só tínhamos instituto industrial, mas hoje temos vários institutos de ensinos técnicos, assim como também de ensinos superior, que já é um ganho.
4: O país conseguiu formar muitos quadros, também já temos muitas universidades, é um ganho. Mesmo no tempo colonial não tínhamos nenhum sítio que se explorava gás, por exemplo. Hoje temos em Panda, temos em Cabo Delgado.
5: Há avanços, sim, no setor da saúde. Hoje temos muitos hospitais construídos.
6: Ensino superior, só em Sofala. Estamos a falar de acima de 6 universidades, só em Sofala.
1: Cidadãos em Sofala e as conquistas alcançadas pelo país desde a proclamação da independência nacional. Os parlamentos de Moçambique e do Catar manifestam interesse em reforçar níveis de cooperação bilateral para a promoção da paz e desenvolvimento económico dos dois países. Jornalista Domingos Macalani.
7: O facto foi expresso esta quarta-feira pelos presidentes dos dois parlamentos durante o encontro havido à margem da 20ª sessão da Conferência da União Parlamentar dos Estados-membros da Organização da Cooperação Islâmica, POIC, que termina hoje aqui em Baku, capital do Azerbaijão. A presidente do Parlamento moçambicano, Margarida Dalapa, explica que Qatar é um parceiro estratégico de Moçambique ao nível diplomático e os dois países já cooperam em várias áreas de desenvolvimento. Por sua vez, o presidente do Parlamento do Qatar, Hassan Bil Abdullah Al Ghani, anotou que o estabelecimento da cooperação parlamentar entre os dois países vai contribuir para a segurança e tranquilidade das duas nações e não só. De Baku, no Azerbaijão, para a Rádio Moçambique, Domingos Macalano, uma vez mais, bom dia.
1: Bom dia, Domingos Macalano. E no plano internacional, a região de Caracas, na Venezuela, está em alerta de ocorrência de tsunami, após o registro na noite de ontem de um sismo de magnitude 7.1 na escala de Richter. De acordo com o Sistema Geológico dos Estados Unidos, o abalo terá acontecido a uma profundidade de 13.2 km. No segmento do tremor de terra, foi emitido um alerta de tsunami numa área de 300 km de epicentro e que, por isso, abrange Porto Rico e as Ilhas Virgens, territórios norte-americanos. Informações preliminares indicam múltiplos feridos em Guatire, no estado de Miranda, devido à ocorrência do sismo. No desporto, a seleção de futebol da África do Sul qualificou-se esta manhã para os 16avos do Mundial da FIFA 2026, após derrotar a congênera da Coreia do Sul por 1-0. Os Bafana Bafana qualificaram-se com 4 pontos no grupo A, no mesmo grupo que passou para a fase seguinte. Em primeiro lugar, a seleção do México com 9 pontos, após derrotar hoje a República Checa por 3-0. Para o grupo B, a Suíça derrotou ontem o Canadá por 2-1 e garantiu apuramento para a fase seguinte do campeonato com 7 pontos. Canadá também conseguiu apuramento com 4 pontos, os mesmos da Bósnia e Herzegovina, que está em terceiro lugar. No grupo C, o Brasil qualificou-se em primeiro lugar com 7 pontos, após derrotar esta madrugada a Escócia por 3-0 com 2 golos do astro Vinícius Júnior. Marrocos, que também qualificou-se no grupo C, mas em segundo lugar com 7 pontos, derrotou esta madrugada o Haiti por 4-2. Hoje, às 22 horas de Moçambique, jogam para a última ronda do grupo E, Curaçao, Costa do Marfim e Equador, Alemanha. Apresentamos as notícias no próximo bloco às 8 horas. 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
0: 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As temperaturas máximas para hoje com o meteorologista António Massango.
8: 7 e 30 graus. Pemba, 29. Beira e Vilanculos, 28. Inhambane, 27. Maputo, Nampula e Quelimane, 26. Xai-Xai, 25. Lixinga, 24. E finalmente, as cidades mais frescas para o dia de hoje será Chimoio, com 23 graus Celsius.

0: 7 horas, 8 minutos, hoje aqui no Espaço Janela do Repórter queremos olhar, queremos trazer um retrato sobre as celebrações dos 51 anos da independência nacional na cidade de Matola, Constélio Manhessa. Bom dia.
1: Muito bom dia, Ernesto Chauque, bom dia, ouvintes da Rádio Moçambique. Estamos aqui na terminal dos transportes semicoletivos da Matola Gar, arredores do município da Matola. É um ponto que costumeiramente a esta hora da manhã junta várias pessoas que procuram pelo transporte e o cenário desta manhã é um pouco diferente, há um pouco de timidez por parte dos passageiros, eventualmente porque ainda é cedo, unindo ao facto de ser inverno e depois também com o facto de ser feriado, eventualmente as pessoas não se movimentem, mas os transportadores estão aqui, que são cidadãos moçambicanos, jovens, que apesar de feriado do dia da independência, estão aqui para seguir o seu trabalho normal. Aliás, é com estes jovens, por pelo menos um minuto e meio, vamos conversar para ouvi-los sobre a importância deste dia. O primeiro é Nazir, é um dos transportadores. Nazir, bom dia. Enfim, dia 25 de junho, foi num dia como este que Moçambique alcançou a sua independência. Como é que olha, como é que vê e como é que a juventude deve encarar este dia, esta celebração?
2: Um pouco mal, porque está tudo parado aqui, não há água para nós, estamos aqui mesmo a tomar chá sem pão.
1: Mas Nazir, qual a importância desse dia na sua opinião?
2: Nossa opinião, gostaríamos que melhorasse, né? Para nós podemos comemorar também com a família, não na rua. Okay. A ver, né?
1: E que aspectos acha que justificam para que celebremos ou para que celebremos este 25 de junho?
2: Apesar de tudo, está tudo parado, mas porque o combustível está caro, os carros nós não podemos andar sem carregar, assim vazio não há como andar.
1: Ok, ok, muito obrigado. Temos um outro jovem, enfim, 25 de junho, só para fechar, como é que os jovens devem encarar este 25 de junho? Que significado, que impacto tem isto para a vida de um moçambicano?
3: Bem, bom dia a todos os ouvintes da rádio. Eu só vendo na realidade, não né, vendo na aparência, né? Já sabemos que nós queremos, temos fogo na vida. As coisas já mudaram aqui, né, no nosso país, todo mundo vê isso, é visível. É mais ou menos isso.
1: Ok. E que contribuição está a dar para que esse Moçambique continue a desenvolver?
3: Em termos de contribuição, eu não vou querer aqui mentir. Tem uns que podem dar contribuição, agora cá nós...
1: Mas é moçambicano, não pode dar alguma contribuição?
3: É moçambicano, como dizem por aí, mas como tenho bem daqui de Moçambique, como né, fui nascido aqui, mas em termos de voz, de palavra, tem uns que só tem palavra aqui em Moçambique, é um grupinho que tem palavra aqui.
1: Mas ok, enfim, uma mensagem para os jovens, por ocasião dessa data, para fechar. Uma mensagem para a juventude.
3: Bem, a mensagem que eu tenho é uma ótima continuação de um bom feriado. E tem fogo que sai de casa para a rua com um assunto importante, não sair por aí, invitar para ir Votchonga. Vamos estudar, vamos tentar levantar, para andar uma vida, porque pá, as coisas estão caradas aqui em casa, está ranhido aqui em casa.
1: Está ranhido?
3: Está ranhido aqui em casa.
1: Ok, muito obrigado. Seu nome?
3: Eu sou cunhado.
1: Ok, muito obrigado. Chama-se Cunhado. É um dos jovens moçambicanos que saiu à rua para fazer o transporte semicoletivo de passageiros. É a sua maneira de contribuir para o desenvolvimento deste país. Já lá vão 50 anos que Moçambique é independente e, aliás, já há várias atividades que estão sendo programadas hoje ao nível da província de Maputo. Autoridades da província vão desta manhã à deposição de uma coroa de flores e também, mais logo, à festa, à condecoração dos combatentes, enfim, Chauque, é um pouco disto que compõe a vida na província de Maputo e o sol de junho já está a brilhar. E nós continuamos no terreno para informar, retratar a realidade da província de Maputo. Eu sou Stélio Manhissa, a partir da Matola. Bom dia.
0: Bom dia, bom trabalho. 7 horas e 13 minutos. Vamos aos nossos correspondentes. Moçambicanos residentes na Tanzânia apontam o desenvolvimento das relações diplomáticas como uma das maiores conquistas de Moçambique ao longo dos 51 anos da independência nacional. Monteiro Bonifácio.
4: O Sene Nyati, moçambicano residente em Tunduru, região do Ruvuma, diz que este desenvolvimento é mais notório nas relações entre Moçambique e a Tanzânia, alicerçado nas componentes socioeconômica e política.
5: Eu acho que, e vejo que Moçambique agora está desenvolvido porque existem movimentos, por exemplo, em Tambaçola passa um carro tanzaniano para Moçambique, Moçambique para Tanzânia, coisa de Moçambique entra em Tanzânia, coisa de Tanzânia entra em Moçambique. Esse é um grande desenvolvimento, porque na altura, nos tempos que lá foram, não existia ponte ali Nengomano para Tambaçola, mas agora com a existência daquela ponte, pronto, as pessoas andam como se fosse um país.
4: Entretanto, Eusébio Mbica diz que os moçambicanos na Tanzânia acompanham com preocupação a situação do terrorismo em algumas regiões do norte de Moçambique, que está a retroceder as conquistas de Moçambique ao longo dos 51 anos da independência nacional. Eusébio Mbica afirma que alguns moçambicanos neste país têm medo de fazer viagens de visita aos familiares, sobretudo em Cabo Delgado e no distrito de Mekula, no Niassa, devido ao terrorismo que já forçou o encerramento de algumas vias de travessia simplificada entre Tunduru e Moçambique.
5: Agora nós temos medo de regressarmos já para em casa. Informações temos que acompanhado que sempre lá existe a guerra, não sei o quê, o Cabo Delgado há a guerra. E nós aqui estamos conseguindo passarmos ali em casa.
4: Eusébio Mbica, moçambicano residente em Tunduru, e a situação do terrorismo em algumas regiões do norte de Moçambique. Na Tanzânia, as celebrações dos 51 anos da independência nacional serão marcadas pela deposição de coroas de flores nas primeiras sepulturas dos heróis moçambicanos Eduardo Mondlane, Josina Machel e Francisco Manyanga, no cemitério de Kinondoni, cidade de Dar es Salaam, uma cerimônia que será dirigida pelo Alto Comissário de Moçambique na Tanzânia, Ricardo Ntumbuida. Da cidade de Songaia para a Rádio Moçambique, Monteiro Bonifácio.
0: Uma delegação governamental malawiana no distrito de Mwanza junta-se esta quinta-feira ao governo do distrito de Muatize em Tete para consolidar os laços fraternos e estender as suas felicitações ao povo moçambicano pela passagem dos 51 anos da independência nacional. Sérgio Sixpence.
6: A convite do governo de Muatize, por ser um distrito malawiano com quem partilha uma longa linha de fronteira, a participação do executivo de Mwanza vai fortalecer os laços de amizade e cooperação existentes entre os dois países, para o benefício mútuo de ambos os povos, sobretudo os da linha de fronteira. A visita vai proporcionar uma plataforma importante para fortalecer as relações existentes, que são baseadas em valores compartilhados, identidade comum e boa amizade, segundo avançou o administrador do distrito de Muatize, Colin July. July explicou que a vinda da contraparte malawiana visa igualmente reafirmar o empenho do governo do distrito de Muatize em continuar a fazer florescer as áreas de cooperação bilateral e promover um ambiente comercial mais fluido e integrado, facilitando as transações e, consequentemente, impulsionar o crescimento econômico entre os dois povos.
7: Como sabe, o nosso distrito de Muatize tem 3 postos administrativos, mas 2 deles fazem fronteira com a República do Malau. Falo do posto administrativo de Zobo, que é o mais populoso a nível do nosso distrito. Temos também Kambula Tsitsi. Estamos a falar de 5 localidades que fazem a fronteira com o Malau. Parte dela é fronteira aberta e temos a fronteira de Zobo, que é a entrada principal. Temos muita coisa com o Malau que, sentado, podemos definir a melhor forma da nossa população, como fazer o intercâmbio população, mas também nós, como governo, recebemos hoje a delegação da República do Malau, que vai celebrar conosco o dia 25. Também terão a possibilidade de visitar aquilo que são os ganhos da nossa independência.
6: Colin July, administrador do distrito de Muatize em Tete, e os propósitos da delegação malawiana do distrito de Mwanza, que se junta às festividades do 51º aniversário da Independência Nacional. Aqui, na cidade de Muatize, além de participar nas cerimônias alusivas à data, a delegação malawiana irá manter conversações com a contraparte moçambicana, visitar os megaprojetos de mineração, um evento que se estenderá até ao próximo domingo, com a realização do Festival Distrital Sambuatu Motocross, entre outras atividades. Sérgio Sixpence, na cidade de Muatize.
0: A independência económica é o único caminho viável para o verdadeiro desenvolvimento de Moçambique, defendem moçambicanos na África do Sul. Eduardo Figurão.
8: A posição foi defendida em Joanesburgo a propósito dos 51 anos da independência nacional. Jonas Chitoy, residente da capital económica sul-africana, apela a uma aposta clara na agricultura e no apoio aos jovens, subscrevendo as metas do presidente Daniel Chapo.
9: Apostar na agricultura como a base da economia do país. É lá onde encontramos todos os setores para o desenvolvimento do país. Por isso, penso que é isso que devemos apostar, é termos essa independência econômica, não dependência. É a juventude também passar ativamente neste processo que é para o bem do país. Fazermos um algo bom para o nosso país e termos também autoestima. É aquilo que se chama a independência de Moçambique e a independência econômica.
8: Uma visão otimista também partilhada por Filimão Dambo. Radicado em Joanesburgo, Dambo diz que o país está no rumo certo.
10: Nosso presidente Daniel Chapo está no caminho certo. Há sinais e bons sinais que nos provam que Moçambique está no bom caminho. Não é uma independência econômica que vai se realizar de hoje para amanhã. Mas leva o seu tempo. Leva o seu tempo, portanto, nós moçambicanos temos que estar pacientes, acatar com as orientações do governo. Enfim, mas estamos no bom caminho, há bons sinais, há provas, estamos a viver isso. Mas não é de um dia para o outro que alcançaremos esta independência econômica.
8: Hoje é dia normal de trabalho na África do Sul. Por isso, não há celebrações de grande relevo agendadas pela comunidade moçambicana para assinalar a data histórica. Rádio Moçambique, Eduardo Figurão, Joanesburgo.
0: Vamos entrar pelos mercados e noticiário econômico com Ignacio Gamay.

Bom dia. A Bolsa de Valores de Moçambique concluiu com sucesso a quarta operação de troca de obrigações do Tesouro, avaliadas em 12,64 mil milhões de meticais, para reforçar a gestão da dívida pública e alongar os prazos de vencimento dos instrumentos financeiros do Estado. A nova emissão corresponde a um contravalor indicativo de 197,8 milhões de dólares norte-americanos, representando um passo importante na estratégia de reestruturação do perfil da dívida interna do Estado. Segundo especialistas do mercado financeiro, as operações de troca de obrigações permitem reduzir pressões imediatas sobre a tesouraria pública, distribuindo os pagamentos por períodos mais longos. A província de Maputo acaba de colocar no mercado mais de 14 mil hectares de terra para acelerar a captação de investimento privado, reforçar a criação de emprego e impulsionar o aproveitamento produtivo de áreas atualmente subutilizadas. Trata-se de parcelas de terra que, apesar de terem sido anteriormente atribuídas a projetos específicos, não estão a ser devidamente exploradas pelos respectivos proponentes. Segundo Manuel Tulli, governador de Maputo, estas áreas poderão atrair novos investimentos nos setores da agricultura comercial, a agroindústria, pecuária e outras cadeias de valor, com impacto direto na geração de emprego, sobretudo para jovens. Antes do fecho, espreitemos o comportamento de algumas moedas estrangeiras face ao metical. A compra do rand custa 3 meticais e 81 centavos para uma venda de 3 meticais e 89 centavos, enquanto que o dólar é comprado a 63 meticais e 28 centavos e é vendido a 64 meticais e 54 centavos. Por fim, o euro custa 71 meticais e 77 centavos e 73 meticais e 20 centavos à venda. Bom dia.

0: A crónica de hoje é assinada por António Tembe.
1: 25 de junho, a pedra angular do futuro de Moçambique. Quando a 25 de junho de 1975, o então presidente Samora Moisés Machel proclamava solenemente a independência total e completa de Moçambique, na verdade, estava a lançar os alicerces para vários tipos de independência de que um país e seus cidadãos devem usufruir para o seu bem-estar, o que pressupunha chamar a contribuição de cada um dos moçambicanos e os que se identificavam com a causa. Volvidos 51 anos, hoje, o país continua a chamar por todos nós, porque apesar de um indivíduo a idade similar ser considerado um adulto, a maturidade de uma nação não pode ser avaliada tal e qual a de um ser humano, porque o impacto das metamorfoses pelos quais cada um passa não é linear. Se o ser humano comete várias diabruras até atingir a sua maturidade, a uma nação, as diabruras podem ser impostas por várias circunstâncias, desde eventos naturais, guerras, pandemias e tantas outras mazelas que podem contribuir para o difícil crescimento de uma nação. Vai daí que, mesmo independente há pouco mais de meio século, o país continua a precisar de encontrar uma melhor rampa de lançamento rumo ao desenvolvimento sustentável, a avaliar por alguns desafios que ainda caracterizam alguns setores da espinha dorsal para este fim. Há ainda desafios na educação, na saúde, na construção ou reconstrução de infraestruturas. Há ainda um adolescente que se chama indústria de petróleos, que sorrateiramente começa a contribuir na balança das várias fontes de renda que podem ou devem catapultar a economia do país. Mas o maior desafio chama-se desenvolvimento da consciência no que diz respeito ao sentido de pertença de cada um de nós em relação a esta linda pérola do Índico que, mais do que nunca, clama pelo envolvimento de todos nós, cada um no seu setor da vida, para pedra a pedra continuarmos a alavancar o país rumo ao tão almejado desenvolvimento. Ninguém de fora há de cá vir lutar ou trabalhar para o bem-estar socioeconômico de Moçambique e dos moçambicanos, se não forem os seus próprios filhos, que em vários setores de atividade devem continuar a valorizar esta pedra angular chamada independência total e completa, proclamada por Samora Machel. Estes são 51 anos de desafios para o paraíso que todos desejamos e que, com o empenho e responsabilidade com a pátria de cada um de nós, pode estar muito mais próximo do que imaginamos. A ser assim, poderemos comemorar as próximas bodas com um sorriso de orelha a orelha, contemplando os frutos da árvore plantada a 25 de junho de 1975. Enfim, enquanto buscamos melhor comprometimento com a nossa pátria e porque o 25 de junho de 1975 continua a pedra angular para o desenvolvimento de Moçambique, um forte abraço, António Tembe.

0: A Cultural no Jornal da Manhã, o Conselho Executivo de Inhambane aposta na música jazz para a promoção das potencialidades turístico-culturais da província. Alfredo Mianga, bom dia.
1: Muito bom dia. É para o efeito, o Governo Provincial de Inhambane firmou esta terça-feira um memorando de entendimento com a Fundação Moreira Xunguiça, tendo em vista a realização de festivais.

0: Guinça disse, por sua vez, que é uma honra contribuir para o crescimento do turismo através da música.
1: Eu sinto honrado deste desafio e nós vamos fazer valer. Já a partir deste ano, sabemos, estamos cientes que o país está passando por grandes desafios.
0: Moreira Xunguiça, patrono da fundação que leva seu nome e um memorando assinado esta terça-feira com vista a contribuir com o jazz para a promoção do turismo da província de Inhambane.
2: Mais de 130 expositores confirmaram a sua participação na terceira edição do Festival de Carne e Arroz no distrito de Xonguene, na província de Gaza, agendado para este fim de semana. Trata-se de expositores de arte e artesanato, gastronomia típica, expositores de produtos diversos locais e de serviços públicos. O diretor do Serviço Distrital de Planeamento e Infraestrutura de Xonguene, Eduardo Macaring, diz que confirmaram igualmente a presença neste evento de 3 dias, que tem em vista a divulgação das potencialidades turístico-culturais, 20 músicos nacionais e com destaque para o músico Mr. Bao.
3: O distrito de Xonguene está neste momento às tantas horas de ter lugar dois eventos combinados. Estamos a falar da primeira conferência de sala de investimentos que visa impulsionar o desenvolvimento socioeconômico no distrito e a terceira edição do Festival de Carnes e Arroz. Olha, o distrito não se fecha a outros expositores. Esse é um espaço aberto para expor potencial que cada distrito tem.
2: Fecho cultural na província de Sofala, onde o governo do distrito de Xiringoma procura formas de conservação e rentabilização dos locais históricos de Inhaminga, tal como nos dá conta Luís Tima.
4: O destaque vai para a cadeia subterrânea colonial e o memorial do massacre de Inhaminga, que necessitam de ganhar mais visibilidade e projeção. Alguns destes locais encontram-se praticamente voltados ao abandono e o pior é que estão a ser vandalizados. O técnico do Património Cultural do Distrito de Xiringoma, Guido Machirica, disse que tudo está a ser feito para que os locais históricos sejam um atrativo turístico.
5: Vamos divulgar e vamos pedir até ao ARPAC, a Direção Provincial Cultura e Turismo, na divulgação desses locais históricos do distrito. Clamamos até pela proteção de um indivíduo que poderá proteger este lugar.
4: O técnico do Património Cultural do Distrito de Xiringoma, Guido Machirica, e a rentabilização dos locais históricos e sagrados de Inhaminga.
2: Assim, o 20 termina o cultural aqui no Jornal da Manhã. Bom dia.
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0: Café da manhã é agora, tal como vínhamos anunciando. Vamos olhar alguns pontos sobre o estágio de desenvolvimento socioeconómico do país no âmbito dos 51 anos da independência nacional. Nosso convidado é o reverendo e professor doutor Jamil Taim, que já se encontra aqui nos estúdios da Rádio Moçambique. É uma grande honra receber o académico e reverendíssimo Jamil Wilson Taim neste Café da Manhã e agradecemos pela sua presença e disponibilidade, doutor.
1: Obrigado e agradeço bastante por me convidar para tomar convosco o café e também agradecer aos radiovintes, né, desta Café da Manhã.
0: E avaliar pela sua trajetória como reverendo, pedagogo e académico moçambicano, sempre esteve atento aos desafios do país, com uma trajetória marcada pelo compromisso com a educação, paz e desenvolvimento da sociedade. Queria iniciar desta forma. E quais foram as 5 principais conquistas do país alcançadas desde a independência na sua ótica?
1: Bem, vamos lá. Começamos por dizer que, bem, o país só é país, de fato, quando ganha a sua independência. Então, o primeiro ganho que eu posso

0: ressaltar é a própria soberania nacional, onde o país passa a existir com seu hino, com a sua bandeira, com a sua constituição, e logo a partida, então os passaportes, bilhete de identidade, quer dizer, uma identidade própria. Este é o primeiro ganho, porque é, isto fez com que Moçambique passasse a decidir e o seu próprio destino, não é? Então, o segundo é a unidade nacional. Muita gente acha que o Moçambique não goza de unidade nacional, mas nós temos precisamente 51 anos reforçando a nossa diversidade. A diversidade cultural, a diversidade econômica, a diversidade de culturas, mas continuamos um país uno, indivisível. E, muitas vezes, as pessoas reafirmam, inclusive, a necessidade de continuarmos a ser um Estado unitário. O terceiro aspecto é precisamente a expansão da educação. Muitas vezes eles não entendem, as pessoas, quando a gente fala de expansão da educação, porque são 51 anos, então é uma geração muito longa, já é uma distância que se coloca desde a presença colonial até hoje. Quando nós falamos de escolas, é porque a expansão da educação é porque há lugares que, para a pessoa ir para a escola, ele tinha que ser levado para ir morar num internato. Então, significa que ele distava precisamente a mais de 100 quilômetros para estar na escola. Hoje, podemos encontrar escolas, sim senhora, em vários cantos do país. Vai dizer sim, mas ainda precisa. Sim senhora, precisamos de escolas. Então, esta é a expansão da educação. E o quarto é precisamente também um aspecto que é ligado à questão da educação, que é o alargamento à saúde. É, também aqui as pessoas vão dizer, ah, mas acontece que saúde, o que é que nós temos de saúde? Gente, apesar de termos dificuldades de medicamento, dificuldade do pessoal de saúde, dificuldade, mas acontece que do ponto de vista do acesso, melhorou o rácio. E depois, por outro lado, é que nós temos também esta questão de comunicação. Quando a gente fala de comunicação, estamos a falar de comunicação do ponto de vista de infraestruturas, estradas, né? Estamos a falar de infraestrutura, mesmo a infraestrutura, esta comunicação, estamos a falar de Rádio Moçambique. Precisamente, nós tínhamos somente a Rádio Clube de Moçambique, ou a Rádio Clube da Beira, irradiavam somente a partir, num raio muito pequeno. Hoje, Moçambique, nós podemos dizer que ele se comunica através da rádio. Olhamos também a questão das outro tipo de telecomunicações. Então, estes aspectos são aspectos que, de uma ou outra maneira, mudaram de forma muito clara o nosso país. E, por um fim, então, é a questão de energia, né? Sabe? Eu sou de Cambina, né? Não faço propaganda sempre do local onde nasci, né? Eu sou de Cambina. Cambina, quando eu nasço, tinha lá um pequeno gerador movido a água, uma pequena hidrelétrica que dava para 5 watts. Então, ele só funcionava precisamente das 18 até as 22 horas. Naquela região, na vilazinha onde estava a igreja, os missionários, os pastores. Não se expandia para longe. Hoje, eu posso, ao longo da estrada nacional, quando eu saio de Morrumbene para entrar no interior de Cambene, eu encontro gente com energia elétrica de Caborabase. Quer dizer, este é um ganho muito grande que nós devemos ver. Precisamos mais? Sim, precisamos. É isto que eu posso dizer. Porque essas coisas mostram e trazem que foi possível dar um salto, apesar dos desafios que persistem.
1: E olhando para a construção do Estado e da sociedade, que mudanças considera mais significativas?
0: Olha, a grande mudança é precisamente esta questão da mudança do regime colonial. Esta é a grande mudança. E, por outro lado, porque o regime colonial, ele era marcado por um processo de exclusão permanente. Se você for a ver a questão da educação, eles tinham criado um subterfúgio para que um negro não pudesse chegar precisamente ao ensino secundário. Precisamente eles tinham colocado ali, terceira rudimentar, como um elemento que não que permitisse que a pessoa, ao chegar aos 12 anos, dizer, não, você já tem que ir ao curso noturno. Logo, você não tinha mais como continuar a estudar. Só este dado que eu queria trazer. E, por outro lado, você pode ver que, bem, nós criamos uma cidadania própria. Não somos cidadãos. Temos a nossa forma de ser, temos a nossa forma de estar, nós temos os nossos, vamos lá, nossos órgãos de soberania, que, apesar das críticas que nós fazemos como cidadãos, que nós, porque não somos sujeitos, esses órgãos de soberania, eles continuam, eles procuram exercer a sua missão na administração pública, eles procuram exercer a sua função em termos de oferecer melhores serviços, estou a falar do Parlamento, do Judiciário, estamos a falar do próprio governo, e também um aspecto aqui que é interessante, é que trouxemos a dimensão do crescimento da participação da mulher precisamente nos destinos do país. Porque sabes que as nossas sociedades, apesar de serem termos sociedades matrilineares, não sei o quê, mas esta questão de que uma mulher não pode sair da casa, de casa, tem que ficar em casa, este é um problema. Então, este é um ganho que eu acho que é muito importante. Mas, ao mesmo tempo, nós temos aqui, eu queria ressaltar aqui a questão de um desafio muito grande, porque nós continuamos com uma ferida muito grande, que é a violência contra a mulher. Não é? A violência contra a mulher. Este é um cancro que mancha toda esta conquista que nós dissemos que, bem, quer dizer, nós temos, a mulher participa, mas ao fim do dia é esta mulher que ela é violentada. Mas temos um outro ganho, que é precisamente o reforço da situação da juventude. Hoje, a consciência cidadã que o jovem tem sobre o que é que deseja que o país seja, não sei o quê, este, para mim, é precisamente um ganho muito importante. Assim como esta questão que muita gente, os chamados, os atores não estatais. Os atores não estatais, estamos a falar de quê? Da sociedade civil. Esta sociedade civil, que cresce cada dia que passa. Bem, pode discutir a forma com que essa sociedade civil participa, se seria daquela maneira, porque ela é mutante, não é? Muita gente, depois de participar de militar como sociedade civil, passa, então vai para atividade política, partidária. Então, mas pode discutir isso, mas que há um reforço muito grande, há um crescimento de consciência, este, para mim, é um ganho muito grande. A transformação que nós temos como país é que é o grande desafio. Quais são os mecanismos que podem permitir que o país se transforme nessas frentes todas que eu falei, se transforme num ganho da construção de um país que se abraça, um país que se encontra, um país que se reafirma como uno indivisível, onde o povo, os seus habitantes, sintam como sua pertença.
1: E é quem entende que a unidade nacional está ameaçada. Qual é o seu ponto de vista sobre esta questão?
0: Bem, eu acho que nós não podemos pensar que a unidade nacional é um dado. Não, não podemos pensar isso. Não podemos pensar isso. Por quê? Porque pensarmos que é um dado, estaríamos a afirmar que já terminamos de construir o nosso país. Não, não terminamos de construir o nosso país. Nós estamos aqui vivos hoje, estamos a construir o país, amanhã a outra geração vai continuar a construir o país. Então, a questão da unidade nacional, ela é uma questão que ela tem que ser questionada, tem que ser reafirmada todos os dias. Porque, por um lado, você tem, às vezes, políticos irresponsáveis. Digo irresponsáveis mesmo, porque são políticos que usam a fragilidade precisamente desta população que nós temos para manipular e trazer a ideia de que tem o norte que é desfavorecido, tem o sul que é favorecido, tem o centro que é desfavorecido, tem o norte que é favorecido, tem os machanganas, estão não sei o quê, os bacuas estão assim. Esta
1: agitação
0: é uma atitude irresponsável. Irresponsável porque nós não tratamos de reafirmar a sim senhora, a nossa pertença local, porque sim senhora, eu sou de Inhambane, falo xitso, eu sou misto de Bitonga e Matas, sim senhora, eu pertenço àquela, mas acontece que eu pertenço a um mundo maior. E é daí então que eu entendo que a minha afirmação de moçambicanidade, ela tem uma raiz, que é precisamente o local onde nasci. Mas essa raiz não permite que eu diga que eu sou o melhor do que o outro. Ou qualquer atitude que ela é feita para o outro, a gente vai dizer, ele faz isto porque ele é aquilo. Ou porque é. Não, quer dizer, não, ou seja, a unidade nacional, ela tem que ser a nossa bandeira constante para que este país continue a existir como país. São 51 anos que, apesar das guerras que nós vivemos ao longo dos 51 anos, esta situação da unidade nacional, ninguém queria separar o país. Sempre foi na dimensão de que eu quero democratizar o país, eu quero fazer isto do país, de Moçambique. Sempre foi isto Moçambique. Então, esta tem que ser a nossa reafirmação.
1: E esses comportamentos de agitação, tentativa de divisão dos moçambicanos, não teria alguma mão externa com o objetivo de desestabilizar?
0: Olha, eu acho que tem vários fatores. Um é que, bem, nós vivemos num mundo globalizado, onde os meios de comunicação, as redes sociais, eles permitem que a comunicação se propague facilmente e que, muitas vezes, as pessoas vão buscar as experiências dos outros como, precisamente, eu lembro muito bem quando, em 1999, quando era presidente da Comissão Nacional de Eleições, uma jornalista italiana, ela veio precisamente perguntar se eu não achava se Zambésia podia se tornar como um país independente. Eu disse àquela senhora, quer dizer, por que Zambésia? Não, porque Zambésia é uma província muito grande, que é até maior que o território do... Eu disse, mas nós temos culpa de vocês terem territórios pequenos? Não temos culpa. Então, está vendo, né? Este dado.
1: Há vários fatores.
0: É uma pessoa de fora. Mas por que Zambésia? Você começa a fazer a listagem dos recursos que Zambésia tem. Você pode dizer, por que Nampula? Você passa a listar, não sei o quê. Quer dizer, todas as províncias moçambicanas, todas elas têm recursos que muitos países não têm. Então, é lógico, somos um território, somos um país cobiçado. Mas, por outro lado, tem, de fato, as pessoas que acham que podem aceder, no ponto interno, que acham que podem aceder ao governo, a uma governação, acesso a recursos, quando divide, epá, então esses aqueles ali comem mais, então epá, se nós dividirmos aqui, então esse bolo aqui vai passar para você, pega um pedaço, eu pego um pedaço, pego um pedaço, como se um país fosse um bolo aqui tem que ser fatiado.
1: Tentativa de dividir para reinar.
0: Então isto só está terminando dizer o seguinte, que esses fatores são múltiplos, mas ao mesmo tempo é que hoje, quando a gente olha, tem mais mão externa do que interna. Então, é por isso que, se você olha precisamente na questão do diálogo nacional, inclusive, eu achei precisamente uma boa saída que eles incluíram precisamente um grupo de trabalho, um tema específico sobre reconciliação e unidade nacional como um fator importante. Reconciliemo-nos, abracemo-nos, construamos o nosso país como único.
1: Muito obrigado. Vamos abrir as nossas linhas para uma breve interação com o nosso amigo ouvinte, Vitor África.
2: E as nossas linhas já estão abertas, 21-31-77-77, ou então 82-34-77. Estimado ouvinte, pode também participar no Café da Manhã através da nossa página do Facebook Jornal da Manhã RM. Vamos atender o nosso primeiro ouvinte que liga-nos a partir de Congolote, na Matola. Ouvinte Júlio Samson, bom dia.
3: Bom dia, África. Bom dia, Chauki. Bom dia, Reverendo Taimo. Agradecer pela explicação que teve vindo a dar sobre a nossa Constituição de Moçambique Andade. Mas, para mim, vejo o grande ganho que Moçambique teve com a independência, a questão da unidade nacional. Dr. Mongango foi tido como arquiteto da unidade nacional, mas eu chamaria o presidente Samora Machel Saudou de estratega para a unidade moçambicana, a unidade nacional. Por quê? Porque conseguiu levar pessoas do sul para o norte, norte para o sul, e essas pessoas foram tendo seus netos, bisnetos por aí. Eu sou do Muni Xinjingiro. Xinjingiro hoje tem os Lamacondes, que já são netos. Então, não há ninguém que pode dizer que você volta a Cabo Delgado, por exemplo. Então, nesse aspecto, para mim, é onde houve grande ganho à unidade nacional. Quanto aos desafios da industrialização, energia, ainda temos tantos. A outra questão que estou a ver, que pode dividir moçambicanos, para mim, não é a questão de unidade nacional, é a questão, sim, política, de partidos políticos que tentam criar problemas no seio dos moçambicanos. Isso do Rovuma Maputo, não na questão de etnias, por aí em diante. Muito obrigado. Júlio Samson, de Congolote, município da Matola. Bom dia. Boas festas.
2: Bom dia, ouvinte Júlio Samson. Temos agora em linha o ouvinte Félix Parruque, que liga-nos já a partir de Xeixá, em Gaza. Caro ouvinte, bom dia.
4: Bom dia, Vitor África. Bom dia, Ernesto Chauque. Bom dia, professor Janice. Queremos, se calhar, antes, saudar e felicitar os moçambicanos do Rovuma Maputo, passando pelo centro, um feliz 25 de junho, dia da independência nacional. Referendo, de facto, fez uma abordagem, uma contextualização do ponto de vista de percurso, daquilo que são os ganhos e os desafios que Moçambique atravessa ao longo destes 51 anos. Mas eu queria que o doutor elaborasse um bocadinho mais em torno da situação atual. Por exemplo, Moçambique tem vários recursos, até porque disse o professor que todas as províncias têm recursos diversos. Não acha, doutor, que aos 51 anos, em função desse recurso que nós temos, Moçambique poderia estar num outro nível do ponto de vista de desenvolvimento? Tendo em conta o manancial que nós temos, o subsolo, na água, no interior, acima das florestas e tudo mais, não acha que o doutor poderia estar em um outro nível de ponto de desenvolvimento? Um abraço para o doutor que se achai das mais de um pouco.
2: Agora vamos a Sinon Anquila, ouvinte Nelson Vasco, bom dia.
5: Bom dia, Vitor África, bom dia, Ernesto, como moderador, e também bom dia ao grande professor que veio nesta manhã nos abrir um pouco como foi a nossa história, quais são os desafios que nós vamos dando, é muito importante. Professor, o que está acontecendo hoje em dia, outros vossos colegas deixam de dar aula, mobiliza os alunos para grande pergunta em salário. É o primeiro aspecto que vai acontecer nos dividir, nos perder a nossa história. Os políticos, além de estar a debater o desenvolvimento do nosso país, tem 51 anos, dando o que nós queremos, não. Luta para acabar com a nossa história. Como que vê um professor de um político que diz que a partir de hoje vamos mudar a bandeira, que também outras igrejas estão metidas de nós perder a nossa história? Não há país sem história. O país sem história não há futuro. Muito obrigado, professor. Muito obrigado, ouvinte Chauque. Vitor África também. Muito obrigado.
2: Muito obrigado, ouvinte Nelson Vasco, pela participação. Vamos agora espreitar a nossa página do Facebook. Temos algumas mensagens. Vamos começar com o ouvinte Lencastre Pacua, da cidade de Maputo, que escreve: cordiais saudações aos profissionais da Rádio Moçambique e aos estimados ouvintes. Na atualidade, a necessidade de promover e consolidar o lema de dependência económica deve constituir o pão nosso de cada dia, uma prioridade permanente e presente no cotidiano das esferas social, política, religiosa e económica. Na ótica do convidado, que estratégias podem ser adotadas para fortalecer a consciência coletiva em torno da independência económica e transformar esta visão num compromisso prático e sustentável, capaz de impulsionar o desenvolvimento e a geração de oportunidades e a melhoria das condições de vida dos moçambicanos, escreve o ouvinte Lencastre Pacua. Temos também a mensagem do ouvinte Pascoal Kwamba, que escreve-nos a partir de Morrumbeni. Saudações ao convidado. Gostaria de saber como avaliou o acesso da população aos serviços básicos, sobretudo nas zonas rurais, e que papel a juventude deve desempenhar na construção do futuro do país. Temos também a mensagem do ouvinte Samuel Tembo, que escreve-nos a partir de Chimoio. Saudações, gostaria de saber do convidado como pode ser avaliado o estágio do desenvolvimento socioeconómico de Moçambique ao longo dos 51 anos da independência nacional, considerando os progressos alcançados e os desafios que ainda persistem. E na nossa página do Facebook temos também a mensagem do ouvinte Isaías Sainda, a partir de Moanza, que escreve: gostaria de saber, junto do convidado, qual deve ser o papel de todo o povo moçambicano na preservação da independência nacional, que hoje completa 51 anos. Vamos fechar esta interação com o ouvinte Lázaro Mazuzzi, que está em linha. Bom dia, caro ouvinte.
6: Muito bom dia. Obrigadíssimo. Bom dia, painel. E breve, eu só queria perceber o nosso convidado. O que é que deve-se fazer para resgatar aquilo que é o espírito, o conceito de patriotismo? Porque o que acontece é que nas últimas duas décadas os valores do patriotismo regrediram muito, ou parece que é por parte da juventude, são um pouco participativos quando se trata de um assunto que tem a ver com a pátria. Eles até conhecem a lei. Há muito materialismo, olhar para o materialismo, sim, em detrimento daquilo que tem a ver com questões mesmo que têm a ver com o desenvolvimento patriótico. Então, queria perceber, quando se trata de algum valor patriótico que tem que se colaborar, ele põe a lei. Então, o que é que podemos fazer para incutir, voltarmos a ter aquela juventude mais proativa naquilo que tem a ver com os valores patrióticos? Muito obrigado.
2: Muito obrigado, Ernesto Chau, que fechamos assim o espaço de interação.
1: E passamos a palavra para o nosso convidado para breves comentários sobre esta participação dos nossos ouvintes.
0: Muito obrigado. De fato, os ouvintes estão muito atentos. Eu acho que eles querem que eu dê outro café da manhã por aqui, né? Mas ok, vou fazer assim um apanhado geral. Primeiro, vou começar por essa questão do patriotismo e os valores patrióticos. Vou ligar com a questão dos professores e tudo mais. Primeiro, eu acho que nós, muitas vezes, quando falam de 51 anos, acham que 51 anos foi um mar de rosas. Nós temos que contar, nesses 51 anos, quantos anos Moçambique esteve em paz. Isto, para mim, é importante. Para não dizer quantos anos Moçambique esteve em guerra. E este esteve em guerra significa que houve uma grande deterioração do ponto de vista do tecido social, do ponto de vista de valores. Então, isto precisa ser reconstituído. Isto para dizer que, enquanto em 75 todos nós nos mobilizávamos para irmos a Machamba, nos mobilizávamos para varrer a cidade, nos mobilizávamos para nos solidarizar com o outro, hoje, de fato, não fazemos isso. Por quê? Porque a guerra ruiu toda esta base social, toda essa base de solidariedade. E isto vai também na questão daquilo que foi colocado sobre há professores que não dão aulas. Quer dizer, até a gente pode não reivindicar, isso não é problema. Quer dizer, não é problema. Mas acontece que eu reivindico enquanto eu cumpro com o meu dever como professor. Porque eu, como professor, tenho uma responsabilidade de quê? De formar um cidadão que não seja um cidadão dependente. Quando nós falamos de desenvolvimento económico, estamos a falar de quê? Estamos a falar de cidadãos que devem, em primeiro lugar, saber ler, escrever, ler a ciência e pensar do ponto de vista científico o desenvolvimento econômico. Pensarmos do ponto de vista científico tudo o que nós achamos que o país deve transformar. Logo, para que isto aconteça, é necessário que todos nós estejamos juntos. Todos nós sejamos convictos que nós queremos levar o país àquele lugar que nós queremos. Então, quando nós fazemos avaliação do ponto de vista econômico, quer dizer, avaliação é que Moçambique ainda precisa de caminhar muito. Esta é a avaliação. Precisamos caminhar mais. Moçambique precisa, sim, ser um país que tenha coragem de dizer: eu isto aqui não quero, eu quero coisa melhor do que o que estou hoje. Sobre a questão das igrejas, é um problema. Se existe uma igreja que participa na deseducação, se a gente pode dizer, patriótica, esta igreja ela não pode existir. Porque o papel da igreja é precisamente formar um cidadão que seja respeitoso com o seu Estado, que seja ativo na construção do seu país, que seja esse cidadão seja ativo na solidariedade. Então, se esta igreja não propaga isto, então esta igreja, ela não é igreja. É outra coisa, menos igreja.
1: Estou falando de religião. Falou de igreja e também falando de políticos.
0: Sim, de políticos. Quer dizer, as pessoas, os responsáveis, os que têm voz mais ampliada, que têm acesso à rádio, à televisão e tudo mais, eles não podem usar dessa oportunidade para desinformar, para criar confusão. Devem usar esse espaço para educar as pessoas, saberem ser e estar, saberem ser e como estar na sociedade e fazer o que de bem para a construção do país.
1: Muito obrigado, Reverendo Professor Dr. James Setaimo. Agradecemos imensamente por partilhar conosco as suas experiências, conhecimento e valiosas reflexões sobre o estágio de desenvolvimento socioeconómico do país no âmbito dos 51 anos da independência nacional. E assim foi o Café da Manhã.
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1: São, neste momento, 8 horas no país.

0: volta, Vitor África, para as notícias.
1: Presidente da República, Daniel Chapo, preside esta manhã na cidade de Maputo a cerimônia central da celebração dos 51 anos da independência nacional. As comemorações terão início com a deposição de uma coroa de flores no monumento aos heróis moçambicanos em homenagem aos compatriotas que sacrificaram as suas vidas pela conquista da independência nacional e pela defesa da soberania do país. Por ocasião da efeméride, o chefe do Estado irá proferir uma comunicação à nação, na qual deverá abordar o significado histórico da data, os desafios e as perspectivas do desenvolvimento nacional, de acordo com o comunicado da Presidência. As celebrações dos 51 anos da Independência Nacional decorrem este ano sob o lema Celebrando 25 de Junho, Paz como condição essencial para o progresso nacional. O aumento das infraestruturas escolares e sanitárias, bem como a expansão da rede elétrica para os postos administrativos e localidades, são apontados por cidadãos em Sofala como os maiores ganhos da independência nacional. Os nossos entrevistados destacam também a descoberta de hidrocarbonetos e a reversão da Caora Bassa para Moçambique, como outras conquistas.
2: Houve melhoria significativa. Exemplo, hoje em dia já contamos com muitos institutos de ensino, em que antigamente só tínhamos instituto industrial, mas hoje temos vários institutos de ensinos técnicos, assim como também de ensino superior, que já é um ganho.
3: O país conseguiu formar muitos quadros, também já temos muitas universidades, é um ganho. No mesmo tempo colonial não tínhamos nenhum sítio que se explorava gás, por exemplo. Hoje temos em Panda, temos em Cabo Delgado.
4: Há avanços, sim, no setor da saúde. Hoje temos muitos hospitais construídos.
5: Ensino superior, só em Sofala. Estamos a falar de acima de 6 universidades, só em Sofala.
1: Cidadãos entrevistados em Sofala e as conquistas alcançadas pelo país desde a proclamação da independência nacional. A Comissão Política da Frelimo descreve o 25 de junho, que hoje se assinala como um marco histórico de grande significado simbólico, na medida em que marca o fim da operação colonial e realização do sonho de uma nação livre, independente e soberana. O posicionamento foi expresso ontem pelo porta-voz da Frelimo, Pedro Guilichi, na conferência de imprensa que sucedeu à realização de mais uma sessão ordinária da Comissão Política.
6: Celebrar o 25 de junho é celebrar a nossa independência, é celebrar a nossa soberania, é celebrar a nossa existência enquanto nação. Uma independência que foi possível graças à bravura dos melhores filhos desta terra, que dedicaram a sua vida, que se dedicaram desde a idade mais tenra para combater de forma enérgica, de forma tenaz, de forma determinante, o colonialismo português.
1: Na sessão de ontem, a Comissão Política da Frelimo encorajou o governo a continuar focado na ação governativa orientada à busca de soluções para os desafios que o país enfrenta. O órgão da Frelimo enaltece a promulgação pelo chefe de Estado da lei que cria o Banco de Desenvolvimento de Moçambique e o decreto que cria a Academia Nacional de Ciências Aeronáuticas. Os parlamentos de Moçambique e do Catar manifestam interesse em reforçar níveis de cooperação bilateral para a promoção da paz e desenvolvimento económico dos dois países. Jornalista Domingos Macalani.
7: O facto foi expresso esta quarta-feira pelos presidentes dos dois parlamentos durante o encontro havido à margem da 20ª sessão da Conferência da União Parlamentar dos Estados-membros da Organização da Cooperação Islâmica, POIC, que termina hoje aqui em Baku, capital do Azerbaijão. A presidente do Parlamento moçambicano, Margarida Dalapa, explica que Catar é um parceiro estratégico de Moçambique ao nível diplomático e os dois países já cooperam em várias áreas de desenvolvimento. Por sua vez, o presidente do Parlamento do Catar, Hassan Bil Abdullah Al Ghani, anotou que o estabelecimento da cooperação parlamentar entre os dois países vai contribuir para a segurança e tranquilidade das duas nações e não só. De Baku, no Azerbaijão, para a Rádio Moçambique, Domingos Macalano, uma vez mais, bom dia.
1: Bom dia. E no plano internacional, a região de Caracas, na Venezuela, está em alerta de ocorrência de tsunami após o registro na noite de ontem de um sismo de magnitude 7.1 na escala de Richter. De acordo com o Sistema Geológico dos Estados Unidos, o abalo terá acontecido a uma profundidade de 13.2 quilômetros. Num segmento do tremor de terra, foi emitido um alerta de tsunami numa área de 300 quilômetros do epicentro e que por isso abrange Porto Rico e as Ilhas Virgens, territórios norte-americanos. Informações preliminares indicam múltiplos feridos em Guatire, no estado de Miranda, devido à ocorrência do sismo. E no desporto, a seleção de futebol da África do Sul qualificou-se esta manhã para os 16avos do Mundial da FIFA 2026, após derrotar a congênere da Coreia do Sul por 1-0. Os Bafana Bafana qualificaram-se com 4 pontos no grupo A. No mesmo grupo passou para a fase seguinte, em primeiro lugar, a seleção do México com 9 pontos após derrotar hoje a República Checa por 3-0. Para o grupo B, a Suíça derrotou ontem o Canadá por 2-1 e garantiu apuramento para a fase seguinte do campeonato com 7 pontos. Canadá também conseguiu apuramento com 4 pontos, os mesmos da Bósnia e Herzegovina, que está em terceiro lugar. No grupo C, o Brasil qualificou-se em primeiro lugar com 7 pontos após derrotar esta madrugada a Escócia por 3-0 com 2 golos do astro Vinícius Júnior. Marrocos, que também qualificou-se no grupo C, mas em segundo lugar com 7 pontos, derrotou esta madrugada o Haiti por 4-2. Hoje, às 22 horas de Moçambique, jogam para a última ronda do grupo E, Curaçao, Costa do Marfim e Equador, Alemanha. Apresentamos as notícias no próximo bloco, às 9 horas.

É o ponto final desta edição do Jornal da Manhã. Dizemos que o Presidente da República, Daniel Chapo, dirige hoje na cidade de Maputo a cerimónia central da celebração do 51º aniversário da Independência Nacional. E no Café da Manhã falamos do estágio do desenvolvimento socioeconómico do país no âmbito dos 51 anos da Independência. Nosso convidado foi o Reverendo Professor Dr. Jamistain. Dissemos também que cidadãos em Xai-Xai, província de Gaza, defendem a transparência na gestão pública e o combate à corrupção como os maiores desafios do país para o alcance da independência económica. Mais de 4 bilhões e 500 mil meticais estão a ser investidos na edificação da primeira fábrica para o processamento de café no distrito de Ibo, em Cabo.

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2: Daniel Chapo preside esta manhã na cidade de Maputo a cerimônia central de celebração dos 51 anos da independência nacional. Os detalhes com o jornalista Dérito Lipanga a partir da Praça dos Heróis Moçambicanos na cidade de Maputo.
3: Orlando Governo e ouvinte, bom dia. Respondemos efetivamente a partir da Praça dos Heróis Moçambicanos aqui na cidade de Maputo, palco da cerimônia central das celebrações do 51º aniversário da independência nacional. Conforme bem disse, o chefe de Estado é aguardado dentro de instantes para dar início da celebração central destes 51 anos da independência nacional. Com efeito, está tudo pronto para o arranque desta cerimônia. Neste momento, vários convidados já estão presentes aqui na Praça dos Heróis. Esta cerimônia será marcada entre vários momentos pela deposição da coroa de flores, que é tradicional, e também a condecoração de várias individualidades. E o momento mais alto será, portanto, o discurso do Presidente da República, que vai traçar o quadro da evolução histórica, política e também socioeconómica do país. E nós voltaremos ao longo da emissão para trazer ao detalhe todos os acontecimentos aqui da Praça dos Heróis. Até já.
2: Até já, Dérito Lipangi. O acadêmico moçambicano Jamis Taimo destaca o alcance da soberania e a unidade nacional como as principais conquistas de Moçambique nos 51 anos de independência. Para Taimo, apesar dos grandes desafios que o país enfrenta nas áreas de educação e serviços sanitários, Moçambique tem sabido consolidar os seus ganhos e prioridades.
4: Muita gente acha que Moçambique não goza de unidade nacional, mas nós temos precisamente 51 anos reforçando a nossa diversidade. A diversidade cultural, a diversidade econômica, a diversidade de culturas, mas continuamos um país uno, indivisível. Apesar de termos dificuldades de medicamento, dificuldade do pessoal de saúde, dificuldade, mas acontece que do ponto de vista do acesso melhorou.
2: O acadêmico Jamis Taim falava hoje no espaço Café da Manhã desta estação emissora sobre o estágio do desenvolvimento socioeconómico do país na esteira das celebrações hoje dos 51 anos da independência nacional. A Rádio Moçambique ouviu também da Praça dos Heróis Moçambicanos na cidade de Maputo o antigo estadista de Moçambique, Joaquim Chissano, sobre os 51 anos da independência.
5: Esta é a mensagem que eu tenho para o nosso povo, que continuemos unidos e a olhar para os nossos desejos de ver Moçambique ainda melhor. Há 50 anos sonhávamos com Moçambique que seria difícil de construir porque não tínhamos nada, partíamos do zero. Hoje partimos de muitas coisas que nós construímos, nós, povo moçambicano.
2: Antigo presidente da República, Joaquim Chissano, pronunciando-se em torno dos 51 anos da independência na Praça dos Heróis Moçambicanos, na cidade de Maputo. Já a Comissão Política da Frelimo descreve o 25 de junho, que hoje se assinala como um marco histórico de grande significado simbólico, na medida em que marca o fim da opressão colonial e a realização do sonho de uma nação livre, independente e soberana. O posicionamento foi expresso ontem pelo porta-voz da Frelimo, Pedro Quilis, na conferência de imprensa que sucedeu à realização de mais uma sessão ordinária da Comissão Política.
6: Celebrar o 25 de junho é celebrar a nossa independência, é celebrar a nossa soberania, é celebrar a nossa existência enquanto nação. Uma independência que foi possível graças à bravura dos melhores filhos desta terra, que dedicaram a sua vida, que se dedicaram desde a idade mais tenra para combater de forma enérgica, de forma tenaz, de forma determinante o colonialismo português.
2: Na sessão de ontem, da Comissão Política da Frelimo encorajou o governo a continuar focado na ação governativa orientada à busca de soluções para os desafios que o país enfrenta. A Presidente da Assembleia da República, Margarida Talapa, defende a promoção de políticas públicas que impulsionem crescimento econômico sustentável para fazer face à atual conjuntura internacional caracterizada por guerras intercontinentais e mudanças climáticas. Margarida Talapa considera que estes fenómenos estão a ter impactos negativos na vida da população mundial. Talapa falava durante o debate de nível no âmbito da 20ª sessão da Conferência da União Parlamentar dos Estados Membros da Organização de Cooperação Islâmica, que hoje termina no Azerbaijão.
7: Os parlamentos são chamados a assumir um papel cada vez mais relevante. Cabe-nos a responsabilidade de legislar com visão estratégica, fiscalizar a ação governativa com rigor e promover políticas públicas que impulsionem um crescimento econômico sustentável, gerador de oportunidades para todos.
2: Margarida Talapa fez a intervenção num painel composto por mais de 50 líderes parlamentares da Organização de Cooperação Islâmica. Espaço para o desporto. A seleção de futebol da África do Sul qualificou-se esta manhã para os 16 avos do Mundial da FIFA 2026, após derrotar a congênero da Coreia do Sul por 1-0. Os Bafana Bafana qualificaram-se com 4 pontos no grupo A. No mesmo grupo, passou para a fase seguinte, em primeiro lugar, a seleção do México com 9 pontos, após derrotar hoje a República Tcheca por 3-0. Para o grupo B, a Suíça derrotou ontem o Canadá por 2-1 e garantiu o apuramento para a fase seguinte do campeonato com 7 pontos. O Canadá também conseguiu o apuramento com 4 pontos, os mesmos da Bósnia e Herzegovina, que está em terceiro lugar. No grupo C, o Brasil qualificou-se em primeiro lugar com 7 pontos, após derrotar esta madrugada a Escócia por 3-0, com 2 golos do astro Vinícius Júnior. Marrocos, que também qualificou-se no grupo C, mas em segundo lugar com 7 pontos, derrotou esta madrugada o Haiti por 4-2. Hoje, às 22 horas de Moçambique, jogam para a última ronda do grupo E, Coração Costa do Marfim e Equador, Alemanha. Foram as notícias das 9 às próximas às 11 horas.
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0: competência, a irresponsabilidade, a falta de brilho profissional nas escolas de condução. Já não é preciso saber guiar para ter carta. Acabemos com isso. Já não se ensina a conhecer o motor, a cuidar dos carros. Hoje, os condutores já não sabem o que significa respeitar as normas de segurança e as leis de velocidade. Destroem vidas humanas. Todos os dias, criminosos, destroem bens do povo, conduzem a grandes velocidades, conduzem embriagados, conduzem como se transportassem gado ou lenha. Não respeitam os sinais de trânsito. Muitos condutores já não se preocupam em manter a sua viatura limpa e em bom estado de funcionamento. Já não se preocupam com a verificação diária da viatura. Limitam-se a pegar na chave, ligar o motor, pôr o motor em funcionamento e andar com a viatura até ela parar por avaria. Isto é a mesma coisa, macaco. Macaco pode fazer isto. Isto, macaco pode fazer. Basta educar, pegar a chave e pegar no volante. Pode fazer. A não ser que vocês queiram ser macacos. Nas estradas, nas garagens, na sucata, encontramos centenas e centenas de carros destruídos. São muitos milhares de contos em divisas que o nosso Estado perde. Nas ruas, vemos muros e postes de iluminação destruídos.
1: Amém, garoto, bomba, changamiro. Ai, ai, ai. 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

os preços dos produtos de forma que o produtor seja beneficiado, tenha interesse em produzir cada vez mais. Alguns agricultores deram ver: Senhor Presidente, nós vamos abandonar a Machado. Pesticida custa muito dinheiro. Fertilizantes, muito dinheiro. Adubos, muito dinheiro. Os cuidados necessários, muito tempo. E o preço não recompensa. Vamos ver abandonar a produção. Dinheiro do banco é dinheiro do povo. Não pode servir para pagar a inúteis, a preguiçosos, a bêbados, a faltosos, a desleixados, preguiçosos e indisciplinados. Vai à produção.

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1: Senhores membros do Conselho Consultivo da Presidência da República, senhores membros do Conselho Nacional de Defesa e Segurança, altas entidades das Forças de Defesa e Segurança, Senhor Secretário de Estado na cidade de Maputo, Senhor Presidente do Conselho Municipal de Maputo, magníficos reitores das instituições públicas e privadas, senhores dirigentes das instituições públicas e privadas, caros representantes dos parceiros de cooperação aqui presentes, senhores representantes de partidos políticos, parlamentares e extraparlamentares, distintos combatentes da luta de libertação nacional aqui presentes, senhores representantes da sociedade civil e da academia, ilustres líderes comunitários, senhores representantes das confissões religiosas, senhoras embaixadoras e embaixadores e representantes de várias organizações de cooperação aqui presentes, caros condecorados, caros amigos da comunicação social, moçambicanas e moçambicanos, caros compatriotas, minhas senhoras e meus senhores. Há datas que pertencem simplesmente ao calendário e há datas que pertencem à alma de um povo. O dia 25 de junho pertence eternamente à alma e à história do povo moçambicano. Hoje, 25 de junho, mais uma vez, a nossa pátria ergue-se em memória, em gratidão e com a esperança nascida de um longo processo de sonho, entrega e determinação para com os desígnios de uma causa. Neste dia sagrado da nossa história coletiva, inclinamos-nos no 51º ano da celebração perante os heróis da libertação nacional, homens e mulheres que, movidos apenas pela coragem, pelo amor à terra e pela sede de dignidade, ousaram enfrentar a opressão para devolver ao povo moçambicano o direito de existir como seres livres. Recordamos que tombaram nas matas os que carregaram o peso da guerra nos ombros, os que conheceram a fome, o exílio, a separação das famílias e a incerteza do amanhã, mas nunca desistiram da esperança de ver nascer uma nação livre, independente e soberana. A estes filhos e filhas de Moçambique, como sempre fizemos, voltamos a dizer hoje, com profundo respeito, o vosso sacrifício não foi em vão. Em nome de todo o povo moçambicano, do Ruvuma ao Maputo, do Zumba ao Índico e na diáspora, uma vez mais, muito obrigado. Foi do sangue derramado dos combatentes, da firmeza dos camponeses e dos operários, da resistência silenciosa das mães moçambicanas e da determinação da juventude que nasceu a nossa independência nacional e que forjamos a nossa nação. E foi neste momento histórico que um povo inteiro passou a chamar-se com orgulho e dignidade povo moçambicano. Caros compatriotas, a nossa independência nacional não foi somente a conquista de um território, foi a recuperação da nossa humanidade, da nossa afirmação, dos nossos direitos, a vitória da dignidade de um povo sobre a submissão e, sobretudo, a nossa soberania. E aqui queremos render homenagem aos homens e mulheres, os heróis de hoje, que dia após dia, faça sol, faça chuva, vento, frio, combatem ferozmente o terrorismo em alguns distritos da província de Cabo Delgado, demonstrando a sua firmeza na manutenção da soberania, da nossa integridade territorial, pois a nossa independência não pode ser alienada nunca a estes jovens, homens e mulheres, nas matas de Cabo Delgado, que combatem o terrorismo
2: 24 sobre 24 horas, de segunda a segunda, faça sol, faça chuva, faça frio, peço uma grande salva de palmas. Mas também aprendemos ao longo destes mais de 51 anos de caminhada que a independência política, embora indispensável, por si só não basta. Aprendemos que nenhuma nação se torna verdadeiramente soberana, independente e livre se depender eternamente da renda, riqueza e apoio produzidos pelas outras nações. Nenhum povo alcança a prosperidade sustentável se importar tudo e produzir pouco para o seu autossustento e para a exportação, que possa gerar divisas para o nosso país. Nenhuma juventude realiza plenamente os seus sonhos sem oportunidades de criar, inovar e transformar os recursos nacionais em prosperidade coletiva para o nosso povo. Hoje, diante das transformações do mundo, das crises económicas globais que estamos a assistir, das tensões geopolíticas globais, das mudanças climáticas, do terrorismo e das desigualdades persistentes, somos chamados como um povo, unidos do Ruvuma ao Maputo, a conquistar uma nova fronteira histórica, a independência económica. Por estas razões, a segunda independência chama-se produção e produtividade. Chama-se trabalho árduo, chama-se disciplina, chama-se patriotismo e nacionalismo económico. Isto quer dizer que o grande desafio do nosso tempo é transformar a liberdade conquistada pelos combatentes em prosperidade concreta para todos os povos moçambicanos, ou melhor, para todo o povo moçambicano, independentemente da sua origem, da sua filiação política, da sua religião ou qualquer outra coisa que possa nos fazer diferente. Queremos de mãos dadas com todos os moçambicanos, do Ruvuma ao Maputo, do Zumba ao Índico e na diáspora, construir um Moçambique que produza mais alimentos para o seu povo, que industrialize a sua economia, que valorize os seus recursos naturais, daí a nova lei sobre minas, petróleo, gás, indústria extrativa, que valorize os seus recursos naturais, que exporte conhecimento, que gere empregos para a juventude e a mulher moçambicana, que são a maioria do povo moçambicano, e que transforme o enorme potencial nacional em áreas estratégicas que possuímos em bem-estar para o nosso povo. A independência económica exige de nós uma nova mentalidade nacional, uma mentalidade de trabalho árduo, de integridade, de responsabilidade, de competência, de mérito, de responsabilidade coletiva, unidos numa única força. O desenvolvimento não se constrói apenas com discurso, constrói-se com enxadas e máquinas na terra, equipamentos nas fábricas, barcos no mar, ciência nas universidades e instituições públicas e privadas, inovação nos laboratórios e patriotismo no coração de cada cidadão. Outro sim, a independência económica também exige ética e integridade pública, bem como responsabilidade coletiva. Precisamos, por isso, de combater com firmeza todos os males que enfraquecem o Estado e atrasam o desenvolvimento nacional, nomeadamente a corrupção que corrói a confiança, o desvio do mau uso e, sobretudo, o desvio e mau uso do uso de recursos públicos que rouba oportunidades ao nosso povo, a indiferença perante o sofrimento coletivo que enfraquece a nação. Assim, apelamos a todos os moçambicanos para que façam da honestidade, da integridade, do patriotismo, da competência e da responsabilidade valores inegociáveis da nossa vida nacional. Moçambicanas e moçambicanos, caros convidados, a nossa pátria, Moçambique, é uma pátria rica, rica nas pessoas que a compõem, rica em recursos naturais
3: em diversidade cultural, religiosa, na juventude, na mulher, em inteligência e em esperança. Porém, como dissemos no discurso inaugural, no dia 15 de janeiro de 2025, e hoje repetimos com maior convicção, a maior riqueza de Moçambique não está apenas no subsolo, nem nos rios, nem nos mares. A maior riqueza de Moçambique é o povo moçambicano. A maior riqueza de Moçambique é a resiliência da mulher moçambicana que acorda antes de amanhecer para sustentar a família, tanto no campo como na cidade. Parabéns, mulher moçambicana. A maior riqueza de Moçambique é a coragem do agricultor que enfrenta a seca, cheias e inundações e continua a semear esperança na terra, lançando sementes. É a persistência do jovem que sonha com um futuro melhor e age. É a dedicação dos professores, médicos, enfermeiros, soldados, polícias, funcionários e agentes públicos, empresários moçambicanos do setor privado, artistas, trabalhadores, líderes comunitários e religiosos, que todos os dias mantêm viva a unidade de uma nação e os países irmãos que aqui se encontram conosco. Uma grande salva de palma para todos. É por isso que acreditamos profundamente no futuro de Moçambique, construído por cada um de nós, que sem metáforas pega na mochila, empunha a arma que tem e continua a construir a nossa dignidade nacional. Caros compatriotas, neste dia de celebração nacional da nossa independência, devemos também reafirmar o valor supremo da unidade nacional. Como sabemos, Moçambique, o nosso melhor pedaço de terra e a nossa liberdade, nasceu da nossa unidade nacional. Este foi, é e continuará a ser o segredo do nosso sucesso. Foi a unidade nacional que derrotou o colonialismo. Foi a unidade nacional que preservou a soberania e integridade nacional. E será a unidade nacional que vencerá os desafios do presente e do futuro. Não podemos permitir que diferenças políticas, regionais, religiosas, étnicas ou sociais nos dividem enquanto um povo. Aliás, antes de qualquer diferença, somos todos filhos da mesma bandeira e da mesma pátria. Somos todos herdeiros da mesma luta e, consequentemente, somos todos responsáveis pelo mesmo destino coletivo. A nossa rica diversidade deve ser uma fonte de força e não de divisão. Do Ruvuma ao Maputo, do Zumba ao Índico, existe apenas um Moçambique e um único povo, uma só pátria, um só destino. Por isso, moçambicanas e moçambicanos, a paz continua a ser a condição essencial para o progresso nacional. Tenho afirmado sempre que não existe desenvolvimento sem estabilidade e harmonia social. Não existe prosperidade onde impera o medo e não existe investimento, emprego, progresso ou crescimento sustentável sem tranquilidade e segurança públicas. Por isso, renovamos hoje, 25 de junho, dia da nossa independência, o nosso compromisso inabalável com a consolidação da paz, da reconciliação nacional e do diálogo permanente entre os moçambicanos e moçambicanas dentro e fora do território nacional. Continuamos firmes e inabaláveis na nossa agenda do diálogo nacional inclusivo, como instrumento fundamental para a consolidação da paz, espaço de convergência dos diversos interesses da sociedade moçambicana e plataforma de inclusão, tolerância, reconciliação e concórdia nacional. Como devem estar a acompanhar, após a conclusão das auscultações realizadas em todo o território nacional e junto da diáspora moçambicana e da sistematização das principais contribuições, o processo entra agora em uma nova etapa, igualmente importante, a fase das audições públicas em função dos principais temas que foram sistematizados, em que os cidadãos terão a oportunidade de discutir as principais preocupações propostas durante a primeira fase, contribuições recolhidas durante as consultações, bem como refletir sobre os diferentes cenários e opções que delas decorrem. Pretendemos que seja um exercício genuinamente participativo, no qual o povo moçambicano não seja apenas ouvido, mas participativamente na construção dos consensos necessários para o futuro deste nosso belo Moçambique. Devemos sempre aprimorar a cultura de tolerância, o respeito mútuo e a convivência pacífica, como valores permanentes da nossa democracia. Os desafios que enfrentamos são demasiado grandes para desperdiçarmos energia e tempo em divisões internas como um povo. Precisamos de caminhar juntos, unir inteligências, vontades e capacidades. Precisamos, acima de tudo, de compreender que o adversário do povo moçambicano não é o próprio povo moçambicano. Estamos claros que o nosso verdadeiro adversário é a pobreza, o desemprego, a corrupção, o extremismo violento, o atraso econômico e a resignação perante os problemas. Caros jovens, dirigimos-nos nesta parte de forma especial à juventude moçambicana. O futuro desta pátria repousa nas vossas mãos. A geração da libertação conquistou a independência política. Cabe agora à vossa geração conquistar a independência económica e tecnológica de Moçambique, aumentar as exportações e diminuir as importações. E para isso, só com trabalho árduo. Não permitam que vos roubem os sonhos. Não aceitem a cultura de imediatismo, da violência ou da destruição. Acreditem nos estudos, acreditem no trabalho, na honestidade, na integridade, na responsabilidade, na competência, acreditem na inovação, acreditem na agricultura moderna, no empreendedorismo, na ciência, na tecnologia e na criatividade nacional. É acima de tudo, queremos dizer que acima de tudo, acreditais em vós mesmos. Moçambique, caros jovens, precisa da vossa energia, da vossa inteligência, da vossa coragem para construir um país mais justo, mais moderno, mais próspero, sem qualquer tipo de manipulação. Moçambicanas e moçambicanos, ao celebrarmos esta data histórica, devemos igualmente renovar a nossa confiança no futuro. Apesar dos desafios endógenos e exógenos, Moçambique continua de pé. Continuamos a construir estradas, escolas, hospitais, energia.

melhor e unirmos cada vez mais em torno do objetivo comum, desenvolver de forma sustentável e inclusiva este nosso Moçambique. O ponto central que deve ser percebido por todos nós é que a independência não é um ponto de chegada, mas sim de partida. Por isso, é uma responsabilidade permanente do povo moçambicano, juntos e unidos, continuarmos a trabalhar para desenvolver esse país. Caros compatriotas, minhas irmãs e meus irmãos aqui presentes, hoje, quando a bandeira nacional sobe aos céus de Moçambique, ela carrega consigo a memória dos nossos heróis, o orgulho do nosso povo e a esperança das futuras gerações. Quando cada faixa da nossa bandeira nos lembre que o preço da liberdade temos que pensar no desenvolvimento. Que cada nota do nosso hino nacional nos recorde a responsabilidade de construir uma pátria digna. Que cada criança moçambicana possa crescer num país de paz, oportunidades e esperança. Neste 25 de junho, façamos um pacto nacional de trabalho, unidade e patriotismo, e que cada cidadão pergunte a si mesmo o que eu posso fazer por Moçambique, este meu país. Digo isso porque o futuro da nossa pátria não será construído apenas pelo governo, pelo parlamento e ainda pelo judiciário. Será construído por todos nós, trabalhadores, operários, camponeses, empresários, professoras, enfermeiros, jovens, mulheres, líderes religiosos, artistas, polícias, militares, funcionários e agentes públicos e por cada moçambicano, independentemente da sua cor, raça, religião, filiação política, origem étnica e de onde quer que se encontre a viver. Moçambicanas e moçambicanos, hoje, como tivemos a oportunidade de testemunhar, em reconhecimento do percurso patriótico, revolucionário, militar e político do Tenente-General Joaquim João Munhepe Muxanga, figura histórica de luta de libertação nacional, destacado dirigente das Forças Populares de Libertação de Moçambique, FLM, na altura, e combatente incansável pela independência nacional, unidade nacional, soberania e defesa da pátria, atribuímos o título honorífico de Herói da República de Moçambique a título póstumo. Igualmente, atribuímos a Ordem Samora Machel do primeiro grau à Associação Geração 8 de Março. Em reconhecimento dos atos excepcionais do patriotismo, coragem, sacrifício e entrega à causa nacional, protagonizados por esta histórica geração, bem como da sua contribuição singular para a consolidação da independência nacional, para a reconstrução do Estado e para o desenvolvimento de Moçambique. Parabéns, geração 8 de março. Reconhecemos ainda, pelos seus feitos extraordinários, um total de 688 cidadãos e uma instituição, onde se destacaram 656 condecorados com a Medalha Veterana da Luta à Libertação Nacional, homenageando a geração 25 de setembro de 1964, que criou as condições necessárias para passarmos a ser donos do nosso próprio destino, em liberdade, ao conquistar o bem mais precioso do povo moçambicano, a independência nacional. Que a coragem dos combatentes de luta à libertação nacional e de consolidação da nossa independência continue a inspirar a nossa geração a lutar pelo desenvolvimento inclusivo e sustentável e pela independência económica, cujos alicerces estamos a lançar juntos, unidos como um povo. Nestas condecorações, gostaria de destacar dois cidadãos, um nacional e o grupo de cidadãos estrangeiros de um moçambicano que aqui vimos. O jovem, a título póstumo, que Deus o tenha, polícia, que aqui foi condecorado, arriscou a sua vida aqui

0: na praia de Coxa de Sol para salvar duas crianças menores que estavam encurralado pelas águas e acabou perdendo a sua própria vida para salvar duas crianças. A estes pilotos que nós vimos aqui e a este nosso irmão que filmou o resgate que aconteceu em Gaza, nas cheias e inundações de 2026, eu e a minha esposa estávamos a sobrevoar Gaza, quando vimos 12 cidadãos por cima de uma minibase de transporte coletivo. Não tinham nem regressar, nem como continuar. Confesso-vos que naquele momento o meu coração parou. E eu disse aos pilotos que procuram um espaço seco o mais próximo possível, deixem-nos em terra e venham salvar vidas. Os dois vinagres que vimos aqui, um é pai, outro é filho. E o filho que estava conosco perguntou duas vezes: Presidente, é para lhe deixarmos e virmos salvar vidas? Eu disse sim. E ele encontrou o espaço mais próximo, pousou, rapidamente desmontaram as cadeiras, porque com as cadeiras não seria suficiente o número de pessoas e fazer a operação. Aquele vídeo que viralizou e que todos nós vimos é que este piloto que eu abracei, que ele fez naquele dia, foi pôr em risco a sua própria vida para salvar 12 cidadãos moçambicanos. São pessoas que estavam 48 horas, dois dias, sem matabixar, sem almoçar e sem jantar. E naquele momento, nós não sabíamos que tinha uma criança recém-nascida no meio daquelas 12 pessoas. Só depois do resgate, arriscado, porque ele devia ter um cinto amarrado ao helicóptero para poder fazer aquela operação. Fazer uma operação daquelas sem um cinto amarrado ao helicóptero e com pessoas extremamente desesperadas e aflitas que podiam até puxá-lo. E ele que havia de cair na água, correntes, haviam de levar ao próprio piloto. Mas ele disse que não, presidente, eu vou salvar as pessoas, e porque ainda havia muita gente nos tetos, a seguir eu perguntei a ele se podíamos continuar. Ele disse não, porque isto que eu acabei de fazer pôs em risco a minha própria vida. Temos que ir a Maputo buscar o equipamento para continuarmos as operações de salvamento. E durante aquele período de cheias e inundações, foram estes nossos irmãos que trabalharam para salvar muita gente que se encontrava pendurada nas árvores, incluindo nos tetos na província de Gaza. Por isso, ao nosso irmão polícia, que Deus o tenha, que perdeu a vida para salvar duas crianças na praia de Coxa de Sol, e a estes pilotos incluindo o fotógrafo e o cameraman que filmou o resgate arriscado de 12 pessoas por cima da minibase em Gaza, achamos que devíamos atribuir este mérito através da medalha Trabalho. E vamos continuar a reconhecer moçambicanas e moçambicanos estrangeiros que continuam a trabalhar para o bem do nosso povo. Por isso, que o amor à pátria seja mais forte do que o egoísmo, que haja empatia no povo moçambicano e, sobretudo, com o sofrimento do nosso povo. Que a esperança seja mais forte do que o medo, que a unidade nacional seja mais forte do que a divisão e que juntos saibamos transformar Moçambique numa nação cada vez mais próspera, justa, pacífica e respeitada no concerto das nações. Por isso, viva a independência nacional, viva a nossa unidade nacional, viva o povo moçambicano, viva Moçambique. Muito obrigado a todos e vamos trabalhar.
1: Acompanhamos este discurso do Presidente da República. Breve oportunidade para ouvir alguns dos contemporâneos aqui. E agora o hino nacional.

Encontramos a incompetência, a irresponsabilidade, a falta de brilho profissional nas escolas de condução. Já não é preciso saber guiar para ter carta. Acabemos com isso. Já não se ensina a conhecer o motor, a cuidar dos carros. Hoje, os condutores já não sabem o que significa respeitar as normas de segurança e as leis de velocidade. Destroem vidas humanas. Todos os dias, criminosos. Criminosos. Destroem bens do povo. Conduzem a grandes velocidades. Conduzem embriagados. Conduzem como se transportassem gado ou lenha. Não respeitam os sinais de trânsito. Muitos condutores já não se preocupam em manter a sua viatura limpa e em bom estado de funcionamento. Já não se preocupam com a verificação diária da viatura. Limitam-se a pegar na chave, ligar o motor, pôr o motor em funcionamento e andar com a viatura até ela parar por avaria. Isto é a mesma coisa, macaco. Macaco pode fazer isto. Isto, macaco pode fazer. Basta educar, pegar a chave e pegar no volante. Pode fazer. A não ser que vocês queiram ser macacos. Nas estradas, nas garagens, na sucata, encontramos centenas e centenas de carros destruídos. São muitos milhares de contos em divisas que o nosso Estado perde. Nas ruas, em 5 de junho, oi!

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2: a sua atenção às notícias a esta hora apresentadas por Orlando Governo. Bom dia.
3: Bom dia. O presidente da República, Daniel Chapo, diz que um dos desafios do país é de transformar a liberdade e independência conquistada pela geração 25 de setembro em ações de produção agrícola e transformação industrial. Segundo o chefe de Estado, os moçambicanos devem ter uma mentalidade caracterizada pelo trabalho árduo, a união e espírito de patriotismo.
4: A segunda independência chama-se produção e produtividade. Chama-se trabalho árduo, chama-se disciplina, chama-se patriotismo e nacionalismo econômico. Isto quer dizer, queremos de mãos dadas construir um Moçambique que produza mais alimentos para o seu povo, que industrialize a sua economia, que valorize os seus recursos naturais. A independência econômica exige de nós uma nova mentalidade nacional, de trabalho árduo, de integridade, de responsabilidade, de competência, de mérito, de responsabilidade coletiva.
3: O presidente da República falava há instantes na Praça dos Heróis Moçambicanos na cerimônia central do Dia da Independência Nacional. E mesmo para a Praça dos Heróis, que vamos ao encontro do jornalista Adérito Lipang para mais detalhes. Bom dia.
5: Orlando Gavene, bom dia. E está já a terminar esta cerimônia, pelo menos ao nível daqui da Praça dos Heróis. Neste momento, os vários convidados e presentes já começam a retirar, depois do Presidente da República, obviamente, se ter retirado daqui da Praça dos Heróis. Neste momento, o que resta aqui são momentos de interação entre os diferentes convidados e também sessões de fotografia, sobretudo de vários condecorados que participaram, portanto, nesta cerimônia. Nós traremos ao detalhe nos espaços informativos outras notas. Até já.
3: Até já, Adérito Lipang, que respondeu a partir da Praça dos Heróis Moçambicanos, aqui na cidade de Maputo, onde a praça esta que acolheu então a cerimônia central das celebrações dos 51 anos da independência nacional. O antigo presidente da República, Joaquim Chissano, apela aos moçambicanos a continuarem firmes e unidos na consolidação das conquistas que o país tem registrado e na luta para o alcance da independência econômica. Chissano considera que o país já tem bases sólidas capazes de garantir o progresso socioeconômico nos próximos anos.
6: Que continuemos unidos e olhar para os nossos desejos de ver Moçambique ainda melhor. Há 50 anos sonhávamos com Moçambique que seria difícil de construir porque não tínhamos nada. Hoje partimos de muitas coisas que nós construímos, temos bases para nos fazer acreditar que nos próximos 50 anos vamos celebrar em condições extraordinariamente melhores. Temos tudo em Moçambique.
3: O antigo estadista moçambicano Joaquim Chissano falava na Praça dos Heróis na cerimônia central do 25 de junho, dia da independência nacional. Já o acadêmico moçambicano Jamis Taimo destaca o alcance da soberania e a unidade nacional como as principais conquistas de Moçambique nos 51 anos de independência. Para Taimo, apesar dos grandes desafios que o país enfrenta nas áreas de educação e serviços sanitários, Moçambique tem sabido consolidar os seus ganhos e prioridades.
7: Muita gente acha que Moçambique não goza de unidade nacional, mas nós temos precisamente 51 anos reforçando a nossa diversidade. A diversidade cultural, a diversidade econômica, a diversidade de culturas, mas continuamos um país uno, indivisível. Apesar de termos dificuldades de medicamento, dificuldade do pessoal de saúde, dificuldade, mas acontece que do ponto de vista do acesso, melhorou o rácio.
3: O acadêmico Jamis Taim falava hoje no espaço Café da Manhã desta estação emissora sobre o estágio do desenvolvimento socioeconômico do país na esteira das celebrações hoje dos 51 anos da independência nacional. A presidente da Assembleia da República, Margarida Talapa, defende a promoção de políticas públicas que impulsionam um crescimento econômico sustentável para fazer face à atual conjuntura internacional caracterizada por guerras intercontinentais e mudanças climáticas. Margarida Talapa considera que estes fenómenos estão a ter impactos negativos na vida da população do mundo. Talapa falava durante o debate de nível no âmbito da 20ª sessão da Conferência da União Parlamentar dos Estados-Membros da Organização de Cooperação Islâmica, que hoje termina no Azerbaijão. Passemos para notícias do estrangeiro. Subiu de 277 para 291 o número de mortos causados pelo surto de ébola declarado a 15 de maio passado na República Democrática do Congo. O país registrou igualmente o aumento de casos confirmados da doença dos anteriores 1.096 infectados para os atuais 1.118. De acordo com as autoridades sanitárias da RDC, um total de 408 doentes estão em isolamento e mais de 100 pessoas já recuperaram da doença. Foram as notícias das 11 às próximas às 12 horas e 30 minutos no Jornal da Tarde.
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0: Ora, viva muito bom dia, amigo ouvinte, bem-vindo ao primeiro espaço de emissão na língua oficial portuguesa, referente a esta quinta-feira, o dia da Independência Nacional, 25 de junho de 2026. Eu sou o Benelton Cerveja, amigo ouvinte, já sabe, tem sido sempre um enorme prazer, uma grande alegria, é motivo de uma grande satisfação, mas também um desafio enorme estar com o amigo ouvinte. Eu sou o Benelton Cerveja, já sabe, tem sido sempre um enorme prazer, uma grande alegria. Tal como disse, estaremos juntos até muito bem próximo das 13h55 no país. Vamos a partilhar momentos de grandes emoções. Teremos dentro de instantes os tópicos do Jornal da Tarde, de seguida o Noticiário Provincial de Manica. 12h10, o programa Uma Data na História. Às 12h30 teremos o Jornal da Tarde em cadeia nacional. Às 13h, o Jornal de Manica, na sua primeira edição. É, sem dúvidas, um dia de festa. Queremos então desejar que tudo possa correr muito bem às ardentes festividades da nossa companhia. São, após estes, alguns dos motivos mais do que suficientes para o amigo ouvinte continuar ligado ao nosso canal. Pelo que seja muito bem-vindo e muito obrigado pelo carinho da sua audiência.
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0: Acerta o seu relógio, amigo ouvinte, em Moçambique são precisamente 12 horas.
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2: Já a seguir os principais destaques do Jornal da Tarde. Orlando Ngoven, boa tarde. Quais são os tópicos?
3: Boa tarde, Olga da Glória. Ouvinte, o Presidente da República, Daniel Chapo, reitera que a paz continua a condição essencial para o desenvolvimento do país e, na sequência disso, os moçambicanos devem aprimorar a cultura de tolerância e convivência pacífica.
4: Por isso, que o amor à pátria seja mais forte do que o egoísmo, que haja empatia no povo moçambicano e, sobretudo, com o sofrimento do nosso povo. Que a esperança seja mais forte do que o medo, que a unidade nacional seja mais forte do que a divisão e que juntos saibamos transformar Moçambique numa nação cada vez mais próspera, justa, pacífica e respeitada no concerto das nações.
3: Sobe o número de mortos causados pelo surto de ébola na República Democrática do Congo. Arranca hoje a 8ª jornada do Moçambola. São estes os tópicos do Jornal da Tarde de hoje, um dia em que o país para celebrar os 51 anos da independência nacional. Os desenvolvimentos destes e de outros temas a partir das 12 horas e 30 minutos. Até já.
0: Até já, Orlando Ngoven, responsável então pela edição do Jornal da Tarde desta quinta-feira, 25 de junho de 2026, no ar, a partir das 12 horas e 30 minutos. E o convite está feito para que o amigo Ven possa estar um pouco mais atualizado em relação às notícias nacionais e internacionais. A sua atenção ao noticiário provincial de Manica a esta hora.

Muito boa tarde e bem-vindo ao Noticiário Provincial de Manica, a esta hora. A governadora de Manica, Francisca Tomás, enaltece o papel do IRM Desporto na promoção do desporto nacional e internacional. Francisca Tomás felicitou o canal desportivo da Rádio Moçambique, IRM Desporto, pela celebração dos 23 anos de existência que se assinalam esta quinta-feira, destacando o seu contributo na promoção e valorização do desporto moçambicano e internacional. A chefe do Executivo Provincial de Manica considera que o percurso do IRM Desporto demonstra avanços significativos no domínio tecnológico e na divulgação das atividades desportivas, com impacto positivo nas capitais provinciais e no país em geral. Olhamos agora as festividades do 25 de junho. O administrador do distrito de Gondola, Patrício Mac, insta a população do distrito a honrar com responsabilidade, compromisso e patriotismo o sacrifício dos combatentes que lutaram para libertar o país do jugo colonial. Uma luta que, segundo Patrício Mac, trouxe independência com muitos ganhos e conquistas que enchem de orgulho e reforçam a responsabilidade de continuar a trabalhar pelo desenvolvimento nacional. O administrador Patrício Meco falava esta manhã, momentos após a deposição de uma coroa de flores, por ocasião dos 51 anos da independência nacional, afirmou ser a tarefa de cada um consolidar a unidade nacional, fortalecer a cultura de paz e aumentar a produção. O dirigente disse ainda ser necessário que cada um se esforce na preservação de infraestruturas económicas e sociais, reforçar a prevenção de doenças e combater o crime, como a violência doméstica, a corrupção e todos os males e ou práticas que comprometem o desenvolvimento de Moçambique. Noutras linhas de atualidade provincial, combatentes de luta de libertação nacional em Manica dizem que o país conheceu grandes avanços ao longo dos 51 anos, mas reconhecem que ainda persistem alguns desafios. Ouvidos esta quinta-feira em Chimoio, por ocasião da celebração dos 51 anos da independência nacional, os combatentes foram unânimes em afirmar que o país evoluiu bastante como fruto da independência, apesar de persistirem alguns males na sociedade. Segundo os veteranos, o terrorismo em alguns distritos da zona norte do país, com destaque para a província de Cabo Delgado, e o recrudescimento de crimes envolvendo jovens está a retroceder o país em diferentes setores chaves para o desenvolvimento socioeconómico. Os entrevistados disseram ainda que o país avançou bastante ao longo dos 51 anos de independência, com destaque para a construção de infraestruturas públicas, a expansão da rede escolar e elétrica, bem como a melhoria das vias de acesso, mas reconhecem que os desafios são contínuos. Por último, veteranos da luta de libertação nacional em Manica consideram que os 51 anos de independência nacional permitiram importantes avanços de Moçambique, apesar dos desafios que o país ainda enfrenta. O veterano Costa Fayade disse que a independência trouxe ganhos significativos nos setores da educação, saúde, energia e infraestruturas, apontando a construção de escolas, hospitais, estradas e pontes como algumas das conquistas alcançadas desde 1975. Foi o Noticiário Provincial de Manica, a esta hora. O amigo ouvinte poderá acompanhar os desenvolvimentos destas e de outras notícias pontualmente, às 13 horas, no Jornal de Manica, na sua primeira edição.

0: 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Hoje vou partilhar a minha receita de frango com quiabo e leite de coco. 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Aquele mais grosso. Esse mesmo. 1/2 colherinha de sal iodado e 5 dentes de alho. Pode não pôr alho se quiser, não há problema. Assim que tudo estiver limpo e cortado, é só começar a cozinhar. Pega numa panela, coloca 2 chávenas do segundo leite de coco, aquele leite mais leve, a cebola, o tomate e leva ao fogo. Mexer sempre até o leite começar a ferver. Quando o leite de coco reduzir um pouco, coloca os pedaços de frango. Pode usar os pedaços que tiver, como asinhas, carcaça ou outras partes, bem temperados com alho e sal. Se não tiver alho, não tem problema. Fica saboroso do mesmo jeito. E deixa cozinhar por 15 minutos. A seguir, coloca os quiabos e o primeiro leite de coco. Aquela chávena com leite mais grosso, aquela. É só mexer bem e deixar por mais 10 minutos. E já está pronto. Viram como é fácil? Pode servir este prato com chima de farinha de milho fortificado daquela maneira que vocês sabem fazer. Esta foi mais uma receita da vovó para hoje. Façam aí em casa. Vão gostar. E bom apetite!
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0: A independência de Moçambique, 25 de junho de 1975, foi o culminar da luta de libertação contra o colonialismo português. A luta armada iniciou a 25 de setembro de 1964, com ataque ao posto administrativo de Chai, na altura, distrito de Cabo Delgado. Esta luta foi dirigida pela Frente de Libertação de Moçambique, formada a 25 de junho de 1962, pela fusão de três movimentos, nomeadamente o Dinamo, Manu e o Namu. A frente tinha como base o Tanganyika, a parte continental da atual República Unida da Tanzânia, e era reconhecida pela Organização da Unidade Africana. A Guerra de Libertação expandiu-se para as províncias do Niassa e Tete e durou cerca de 10 anos. Durante esse período, a frente criou zonas libertadas. A Frelimo insistiu em um sistema de governo baseado na necessidade de ter coisas seguras para um abastecimento em víveres e vias de comunicação com as suas bases recuadas na Tanzânia e com as frentes de combate. A guerra terminou com os acordos de Lusaka assinados a 7 de setembro de 1974 por representantes da Frente de Libertação de Moçambique e pelo Estado português. Pela Frelimo assinou o acordo Samora Moisés Machel pelo então movimento e pelo Estado português assinaram Melo Antunes, ministro sem pasta, Mário Soares, ministro dos Negócios Estrangeiros, António Almeida Santos, ministro da Administração Interterritorial, entre outros. Os acordos de Lusaka estabeleceram a transição para a independência de Moçambique, reconhecendo o direito do país à independência e definindo os termos de transferência de poderes. O acordo foi assinado em Lusaka, capital da Zâmbia, e marcou um passo crucial no processo de descolonização de Moçambique. Ao abrigo desse acordo, foi formado um governo de transição chefiado por Joaquim Chissano, que incluía ministros nomeados pela Frelimo e outros pelo governo português. Portugal era representado por um alto comissário, Vítor Crespo. Após 10 anos de luta armada de libertação nacional, iniciada a 25 de junho de 1964, o povo moçambicano alcançou a sua independência a 25 de junho de 1975. Nesta data, no então estádio da Machafa, perante o olhar atento de milhares de moçambicanos e personalidades estrangeiras convidadas, a bandeira de portuguesa que flutuava há 500 anos em Moçambique foi arriada, marcando o fim definitivo da dominação colonial portuguesa em Moçambique. Às 0 horas, no então estádio da Machafa, completamente lotado, foi içada a bandeira nacional e Samora Machel proclamou a independência total e completa, utilizando a libertação do jugo colonial e a construção de uma nova nação.
1: Moçambicanas, moçambicanos, operários, camponeses, combatentes, povo moçambicano, em vosso nome, às 0 horas de hoje, 25 de junho de 1975, o Comitê Central da Frelimo proclama solenemente a independência total e completa de Moçambique e a sua Constituição em República Popular de Moçambique. A República que nasce é a concretização das aspirações de todos os moçambicanos. É a extensão a todo o país da liberdade já conquistada durante a luta armada de libertação. É o produto do sacrifício dos combatentes nacionalistas de todo o povo moçambicano. É a concretização da nossa vitória.
0: Samora Machel tornou-se primeiro presidente do Moçambique recém-independente, assumindo a liderança da reconstrução da paz, na busca pela igualdade, justiça social e desenvolvimento económico. A independência trouxe desafios ao país, nomeadamente a consolidação da identidade nacional, a superação das divisões coloniais e a resolução dos problemas económicos. Inicialmente, Moçambique adotou uma política socialista com a nacionalização de empresas e bancos, reforma agrária e programas de saúde e educação universais, fortalecendo o poder popular e a promoção do progresso cultural e social. O primeiro governo dirigido por Samora Machel foi formado pela Frelimo, a organização política que negociou a independência com Portugal. O mandato deste primeiro governo de Moçambique independente era restituir ao povo moçambicano os direitos que lhe tinham sido negados pelo regime colonial. A 24 de julho de 1975, o governo declarou a nacionalização do sistema de saúde, da educação e da justiça, e em 1976 das casas de rendimento, ou seja, qualquer moçambicano passou a ter direito a ser proprietário de uma casa para habitação permanente e outra para férias, mas perdeu o direito de arrendar casas de habitação a outrem. Em relação à saúde, o governo transferiu para as unidades estatais, ministérios e hospitais o equipamento e pessoal dos consultórios e clínicas privadas e das empresas funerárias. Na educação, o Estado nomeou administradores para escolas privadas, cujos funcionários passaram a ter a responsabilidade do Estado. A Constituição de 1990 introduziu o Estado de Direito Democrático, alicerçado na separação e interdependência dos poderes e no pluralismo, lançando os parâmetros estruturais da modernização, contribuindo de forma decisiva para a instauração de um clima democrático que levou o país à realização das primeiras eleições multipartidárias. A Constituição da República reafirma, desenvolve e aprofunda os princípios fundamentais do Estado moçambicano, consagra o caráter soberano do Estado de Direito Democrático, baseado no pluralismo de expressões, organizações partidárias e no respeito e garantia dos direitos e liberdades fundamentais dos cidadãos. O Estado valoriza as línguas nacionais como património cultural e educacional e promove o seu desenvolvimento e utilização crescente como línguas veiculares da nossa sociedade. Na República de Moçambique, o português é a língua oficial. A luta pela independência de Moçambique foi motivada pela opressão colonial, caracterizada pela exploração económica, discriminação racial, exclusão política e marginalização cultural. O regime cultural português estruturava-se de forma a beneficiar uma minoria europeia, enquanto que a maioria africana era submetida a trabalhos forçados, segregação e restrições no acesso à educação e saúde. Hoje, Moçambique celebra 51 anos da sua independência, proclamada a 25 de junho de 1975.

0: O dia da proclamação da independência nacional que hoje se assinala foi o tema do programa Uma Data na História. São 51 anos de independência nacional. O texto foi escrito por Dalila Miquidade, teve a sonorização de Musa Gigalibo e a apresentação de Vitor Reis.
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0: Boa tarde, o presidente da República, Daniel Chapo, reitera que a paz continua a condição essencial para o desenvolvimento do país e, na sequência disso, os moçambicanos devem aprimorar a cultura de tolerância e convivência pacífica.
1: Por isso, que o amor à pátria seja mais forte do que o egoísmo, que haja empatia no povo moçambicano e, sobretudo, com o sofrimento do nosso povo. Que a esperança seja mais forte do que o medo, que a unidade nacional seja mais forte do que a divisão.
0: Aumenta o número de mortos causados pelo surto de ébola na República Democrática do Congo. Arranca hoje a 8ª jornada do Moçambola. São estes os tópicos do Jornal da Tarde de hoje, 25 de junho, dia em que o Moçambique para celebrar os 51 anos da independência nacional. Na edição, a apresentação Orlando Ngoveni, sonorização de Leonardo Matimele. Boa audição. Vamos aos desenvolvimentos. O presidente da República, Daniel Chapo, diz que um dos desafios do país é de transformar a liberdade e independência conquistada pela geração 25 de setembro em ações de produção agrícola e transformação industrial. Segundo o chefe de Estado, os moçambicanos devem ter uma mentalidade caracterizada pelo trabalho árduo, uma união e espírito de patriotismo. O presidente da República falava hoje na Praça dos Heróis Moçambicanos, na cidade de Maputo, na cerimônia central do Dia da Independência Nacional, cuja cobertura contou com o jornalista Derito Lipang, que se encontra aqui nos nossos estúdios para mais detalhes. Boa tarde, Derito.
2: Muito boa tarde. O presidente da República reitera que a paz é condição essencial para o desenvolvimento do país. Com efeito, Daniel Chapo sublinha que os moçambicanos devem aprimorar a cultura de paz e convivência pacífica. Falando na Praça dos Heróis Moçambicanos, em Maputo, por ocasião da celebração hoje dos 51 anos da independência nacional, o presidente Daniel Chapo alerta na sequência que as diferenças não devem ser um mote para fomentar divisionismos.
1: Não podemos permitir que diferenças políticas, regionais, religiosas, étnicas ou sociais nos dividem enquanto um povo. Aliás, antes de qualquer diferença, somos todos filhos da mesma bandeira e da mesma pátria. Somos todos herdeiros da mesma luta e, consequentemente, somos todos responsáveis pelo mesmo destino coletivo. A nossa rica diversidade deve ser uma fonte de força e não de divisão. Do Rovuma ao Maputo, do Zumba ao Índico, existe apenas um Moçambique e um único povo, uma só pátria, um só destino. Por isso, a paz continua a ser a condição essencial para o progresso nacional. Tenho afirmado sempre que não existe desenvolvimento sem estabilidade e harmonia social. Não existe prosperidade onde impera o medo e não existe investimento, emprego, progresso ou crescimento sustentável sem tranquilidade e segurança públicas. Por isso, renovamos hoje, 25 de junho, dia da nossa independência, o nosso compromisso inabalável com a consolidação da paz, da reconciliação nacional e do diálogo permanente entre os moçambicanos e moçambicanas dentro e fora do território nacional.
2: Por isso mesmo, o presidente da República destaca o diálogo nacional inclusivo como um pilar fundamental para a promoção da inclusão, tolerância e reconciliação nacional.
1: Continuamos firmes e inabaláveis na nossa agenda do diálogo nacional inclusivo, como um instrumento fundamental para a consolidação da paz, espaço de convergência dos diversos interesses da sociedade moçambicana e plataforma de inclusão, tolerância, reconciliação e concórdia nacional. Como devem estar a acompanhar, após a conclusão das auscultações realizadas em todo o território nacional e junto da diáspora moçambicana e da sistematização das principais contribuições, o processo entra agora numa nova etapa, igualmente importante, a fase das audições públicas em função dos principais temas que foram sistematizados, em que os cidadãos terão a oportunidade de discutir as principais preocupações propostas durante a primeira fase, contribuições recolhidas durante as auscultações.

0: opções, bem como refletir sobre os diferentes cenários e opções que delas decorrem. Pretendemos que seja um exercício genuinamente participativo, no qual o povo moçambicano não seja apenas ouvido, mas participativamente na construção dos consensos necessários para o futuro deste nosso belo Moçambique. Devemos sempre aprimorar a cultura de tolerância, o respeito mútuo e a convivência pacífica como valores permanentes da nossa democracia. Os desafios que enfrentamos são demasiado grandes para desperdiçarmos energia e tempo em divisões internas como um povo. Precisamos de caminhar juntos, unir inteligências, vontades e capacidades. Precisamos, acima de tudo, de compreender que o adversário do povo moçambicano não é o próprio povo moçambicano. Estamos claros que o nosso verdadeiro adversário é a pobreza, o desemprego, a corrupção, o extremismo violento, o atraso econômico e a resignação perante os problemas.
1: No seu discurso, o presidente Daniel Chapo indicou que o desenvolvimento do país não será apenas, melhor, o desenvolvimento do país não será construído apenas pelos poderes executivo, legislativo e judicial, mas sim com o envolvimento de cada segmento da sociedade, num claro chamamento a todos para o processo de desenvolvimento de Moçambique.
0: O futuro da nossa pátria não será construído apenas pelo governo, pelo parlamento e ainda pelo judiciário. Será construído por todos nós, trabalhadores, operários, camponeses, empresários, professores, enfermeiros, jovens, mulheres, líderes religiosos, artistas, polícias, militares, funcionários, agentes públicos e por cada moçambicano, independentemente da sua cor, raça, religião, filiação política, origem étnica e de onde quer que se encontre a viver.
1: O chefe de Estado responsabiliza o futuro do país, a juventude, e apela ao trabalho árduo para o alcance da independência económica.
2: Exato, foi o jornalista Derito Lipank que então acompanhou a cerimónia central que marca então as celebrações dos 51 anos da independência nacional na Praça dos Heróis Moçambicanos aqui na cidade de Maputo. Ainda a partir da Praça dos Heróis Moçambicanos, ou seja, daquele ponto, a Rádio Moçambique ouviu outras vozes e Paulino Nunes apresenta.
3: O antigo presidente da República, Joaquim Chissano, apela aos moçambicanos a continuarem firmes e unidos na consolidação das conquistas que o país tem registado e na luta para o alcance da independência económica. Chissano considera que o país já tem bases sólidas capazes de garantir o progresso socioeconómico nos próximos anos.
4: Que continuemos unidos e olhar para os nossos desejos de ver Moçambique ainda melhor. Há 50 anos sonhávamos com Moçambique que seria difícil de construir porque não tínhamos nada. Hoje partimos de muitas coisas que nós construímos. Temos bases para nos fazer acreditar que nos próximos 50 anos vamos celebrar em condições extraordinariamente melhores. Temos tudo em Moçambique.
3: Por sua vez, o secretário-geral da Frelimo, Shaquille Abubakar, considera que, uma vez alcançada a independência, o país deve focar os esforços na exploração sustentável dos seus recursos.
5: A missão agora é continuar a trabalhar para que os moçambicanos efetivamente possam usufruir das suas riquezas, possamos transformar os nossos recursos em riqueza real para o nosso povo, em que, de facto, a vida, a prosperidade possa ser partilhada entre todos os moçambicanos, independentemente da sua filiação política, a sua religião, e Moçambique possa, de forma definitiva, alcançar a independência econômica que todos nós desejamos.
3: Já o presidente do Partido Podemos, Albino Forquilha, diz estar satisfeito pelo fato de os moçambicanos terem voltado a se unir 50 anos após a independência para refletir sobre os progressos do país através do diálogo nacional inclusivo.
6: Estou muito confiante no diálogo nacional inclusivo, em que cada um de nós é chamado a contribuir para aquilo que de facto nos falta, por forma que os próximos 50 anos não sejam iguais a esses. O quinquênio 2025-2029 é o melhor quinquênio da oposição no período multipartidário, porque nós temos condições para discutir os nossos problemas e ver efetivamente como que resolvemos-los. Todos somos chamados.
3: E o chefe da bancada parlamentar do MDM na Assembleia da República, Fernando Bismarck, considera que a independência nacional deve ser preservada, promovendo a inclusão e o combate às assimetrias regionais.
7: O diálogo político que está em curso vai permitir reformas necessárias para rever essa componente económica, rever a distribuição das riquezas do país, curar um dos grandes males que é a partidarização da administração pública. Penso que, enquanto moçambicanos, temos de promovermos mais inclusão, mais unidade, mais partilha das riquezas que o país dispõe, uma administração pública acessível a todos os moçambicanos sem cor partidária.
3: Reações colhidas hoje na Praça dos Heróis Moçambicanos em Maputo, na cerimónia central do 25 de junho, Dia da Independência Nacional.
2: Depois da cidade de Maputo, vamos conferir como o dia está sendo passado. Noutros pontos do país, em Gaza, o secretário de Estado diz que a juventude deve focar-se exclusivamente na formação profissional, por forma a assumir o desafio atual de trabalhar para o alcance da independência económica do país. Tudumeru Nyantumbu.
8: Jaime Neto explica que os recursos naturais que abundam um pouco por todo o país só podem ser explorados por uma sociedade capacitada e altamente profissional. Neto falava esta quinta-feira na cidade de Xai-Xai nas celebrações dos 51 anos da independência nacional.
9: Volvidos 51 anos da independência, vamos continuar a apostar na formação do homem, principalmente na vertente do saber fazer, para tirarmos proveito das nossas potencialidades naturais. A nossa juventude é chamada a participar ativamente na construção de uma sociedade estável, próspera e unida, uma sociedade nutrida pelos nobres valores da paz, igualdade, justiça social, democracia e amor ao trabalho.
8: Por sua vez, a governadora de Gaza, Margarida Mampanzeno Songo, afirmou que a almejada independência económica exige de todos os estratos sociais muita dedicação e empenho.
10: Este desiderado somente só será alcançado com a entrega abnegada de cada um de nós no seu posto ou setor de atividade. O incremento da produção e da produtividade deve continuar a ser a nossa palavra de ordem. A produção de alimentos deve assumir-se como prioridade nacional, por forma a reduzir as exportações, fortalecermos a economia e consolidarmos a tão almejada independência econômica.
8: As cerimônias de celebração dos 51 anos da independência nacional em Gaza foram igualmente marcadas pela condecoração de agentes da Polícia da República de Moçambique e ao Deba Lab, Unidade de Desenvolvimento de Educação Básica. Tirumbe Rientumbo, em Xai-Xai.
2: Já em Nampula, o secretário de Estado disse que a independência económica é um pressuposto importante e uma exigência estratégica para alavancar o desenvolvimento do país, em particular a província Albano Xavier.
11: Fernando Bemani falava nesta quinta-feira em Nampula nas celebrações alusiva ao 25 de junho, dia da Independência Nacional, cujo ponto mais alto foi a deposição de uma coroa de flores na praça erguida aos heróis moçambicanos. O secretário de Estado de Nampula disse que a província dispõe de um enorme potencial agroecológico, com terras férteis para a produção e culturas alimentares e de rendimento para o consumo, de modo a reduzir importações, apostando no aumento da produção interna.
12: A independência econômica já está. Já estamos, já temos escolas, temos centros de saúde. E na minha família, o que eu tenho? Só terei a independência econômica na minha família se eu deixar de depender do outro. Enquanto persistir pedido de sal ao vizinho, óleo ao vizinho, fogo ao vizinho, farinha ao vizinho, ainda não estou independente. Porque a independência econômica nota-se nas famílias. Não é na estrada, não é no seu, mas é nas famílias da nossa província, mas também do nosso distrito, do nosso posto administrativo, da localidade e da nossa família. A independência econômica nos permite escolher o tipo de educação que queremos, o tipo de saúde ideal e de infraestruturas sociais e econômicas para alavancar o desenvolvimento sustentável na nossa província, em particular no país.
11: Ainda hoje, 63 individualidades que se destacaram nas várias esferas de desenvolvimento do país ao longo dos 51 anos da independência nacional foram condecorados na província de Nampula. A cerimônia contou igualmente com a presença do governador de Nampula, Eduardo Abdullah. Albano Xavier, em Nampula.
2: Música. 12 horas e 45 minutos. Este é o Jornal da Tarde da Rádio Moçambique no seu receptor. E lá mais adiante, voltaremos então a falar das celebrações dos 51 anos da Independência Nacional. Assim também iremos então conferir notícias do desporto. Hoje arranca a 8ª jornada do Moçambola. Por ora, vamos à informação que dá conta de que prossegue a visita de trabalho da Presidente da Assembleia da República, Margarida Talapa, a Azerbaijão, país que acolhe a 20ª sessão da Conferência da União Parlamentar dos Estados-Membros da Organização de Cooperação Islâmica, evento que termina esta quinta-feira. Acompanhe esta visita ao nosso enviado especial, Domingos Macalan.
13: A Presidente da Assembleia da República destaca que o órgão legislativo vai continuar a apostar no reforço da cooperação bilateral com parlamentos de países amigos para o alcance da almejada independência econômica do país. Margarida Talapa explica que esta estratégia visa promover o desenvolvimento e a sustentabilidade do país, contribuindo desta forma para o alcance da almejada independência econômica. Talapa destaca que o momento atual é crucial para o país, assumindo que encontra-se numa fase determinante na sua trajetória de independência econômica. Neste contexto, a chefe do Parlamento moçambicano sublinha a importância de atrair mais investimentos estrangeiros como uma das principais ações necessárias para impulsionar o crescimento sustentável e a autonomia econômica do país. O compromisso do Parlamento, segundo Margarida Talapa, é criar um ambiente favorável ao investimento, promovendo parcerias estratégicas e fortalecendo os laços com países amigos.
14: Hoje, no mundo que estamos, não há nenhum país que pode estar sozinho. Precisamos de ter ligações de amizade e cooperação para trocas comerciais, trocas de produtos e, naturalmente, para podermos estreitar laços de amizade e cooperação e criarmos mais investimento para o nosso país. O nosso país está numa fase de luta para a independência econômica. Precisamos de criar mais amigos para podermos termos relações com esses países e termos oportunidade para termos mais investidores a irem para o nosso país e, naturalmente, termos mais amizades no Parlamento, assim como o próprio país.
13: Neste momento, a chefe do Parlamento moçambicano participa na cerimónia de encerramento deste evento, que reúne mais de 400 participantes de 40 delegações. A conferência decorre sob o lema Promovendo o Desenvolvimento Econômico Sustentável e Inclusivo nos Estados-membros da Organização de Cooperação Islâmica, por meio da cooperação parlamentar. De Baku, capital do Azerbaijão, para a Rádio Moçambique, Domingos Macalani. Boa tarde.
2: Boa tarde, Domingos Macalani. Continuação de bom trabalho. Domingos Macalani nos fala de Azerbaijão, de onde partimos para a província do Niassa, concretamente para o distrito de Moembe, onde 20 famílias vítimas de chuva acompanhada de ventos fortes e granizo que fustigou este mês beneficiam de material de construção disponibilizado por uma companhia que opera no mercado local Pinto Catau.
15: Trata-se de 200 chapas de zinco, pregos, arame de ligação, entre outros, disponibilizados por um agente econômico da cidade de Lixinga, no Niassa. A iniciativa enquadra-se na responsabilidade social da empresa Faniquício Comercial e visa aliviar o sofrimento das referidas famílias. No ato da entrega, o administrador do distrito de Moembe, Cássio Mabudo, disse que este gesto chegou numa altura em que estas famílias clamavam pelo material para a reconstrução das suas habitações.
16: Nós vamos também pedir outros amigos e parceiros para fazerem parte e apoiar, porque este material não é suficiente. Como vê, a comunidade aqui veio e é muita gente que precisa deste apoio.
15: As famílias beneficiárias agradecem o apoio e prometeram usar corretamente o material recebido.
17: António Patrício, nós estamos a agradecer.
18: Mariana Albi, essa chapa pelo menos nos dá um pouco. Assim vamos ter também nós outras ideias, porque coisa de dado não pode receber com peleto.
15: O mau tempo que se abateu sobre a localidade de Xuanjota, posto administrativo de Xikonono em Moembe, destruiu parcial ou totalmente cerca de 280 residências, dentre precárias e melhoradas. Danificou o teto do centro de saúde local e feriu 9 pessoas, das quais 3 em estado grave. De Lixinga, Pinto Catauá.
2: 20 famílias vítimas de chuva acompanhada de ventos fortes e granizo que fustigou este mês o distrito de Muambe no Niassa, beneficiam de material de construção disponibilizado por uma companhia que opera no mercado local. São neste momento 12 horas e 50 minutos. Arranca hoje a 8ª jornada do Moçambola. Esta é uma notícia a conferir dentro de instantes. Vamos então conferir notícias internacionais. Subiu de 277 para 291 o número de mortos causados pelo surto de ébola declarado a 15 de maio passado na República Democrática do Congo. O país registrou igualmente o aumento de casos confirmados da doença dos anteriores 1.096 infectados para os atuais 1.118. De acordo com as autoridades sanitárias da RDC, um total de 408 doentes estão em isolamento e mais de 100 pessoas já recuperaram da doença. Pelo menos 32 pessoas... 700 ficaram feridas em consequência de dois sismos que atingiram ontem a região central da Venezuela. São dados... A dirigente admitiu que são esperadas mais vítimas mortais à medida que decorrem os esforços de resgate e salvamento. A polícia da Venezuela afirmou que os sismos provocaram o colapso total de pelo menos 5 edifícios em Caracas, 4 deles no leste e o outro nas proximidades do centro da capital do país. Vamos então à notícia do desporto. Arranca hoje a 8ª jornada do Moçambola. Para isso, junta-se a este jornal o jornalista Castro Jorge, do RM Desporto.
19: Boa tarde. Nas celebrações destes 51 anos de Moçambique e 23 do canal esportivo da Rádio Moçambique, há muito futebol com o arranque da 8ª jornada do Moçambola 2026. A partida terá lugar na Machixe entre a Ação Esportiva de Vilanculo e Ferro Rovado Maputo a partir das 14 horas e 45 minutos. Esta ronda prossegue amanhã com mais 3 embates: Ferro Verde Lixinga Costa do Sol, Ferro Verde Beira Ferro Rovado Nampula e União Desportiva do Songo Bahia de Pemba. No sábado, a Liga Desportiva de Sofala recebe a visita do Ferro Rovado Nacala e no fecho da ronda, já no domingo, o Xingal de Tete defronta a equipa da Ação Desportiva de Pemba. E no Mundial de Futebol 2026, o 25 de junho marcou a entrada de duas nações africanas por 16avos de final da maior festa do futebol no planeta. A África do Sul, depois de vencer a Coreia do Sul por 1-0, selou o apuramento inesperado, enquanto Marrocos, que já tinha praticamente a situação garantida, conseguiu também qualificar-se por via da vitória sobre o Haiti por 4-2. Atenção que no grupo da África do Sul, o companheiro é o México, que ficou na primeira posição após vencer todos os seus 3 jogos e somando 9 pontos, sendo que o Brasil acompanha a seleção nacional do Marrocos para os 16avos de final por via também da sua vitória por 3-0 diante da Escócia. Hoje arrancam os jogos da última jornada nos grupos D, E e F e no grupo E às 22 horas de Maputo, a Costa do Marfim, outra seleção africana, busca selar o seu apuramento no confronto diante de Curaçao numa jornada que envolve ainda o embate entre Equador e a Alemanha. Os costamarfinenses entram para esta jornada em segundo lugar com 3 pontos e dependem apenas de si para seguir em frente. Basta vencer ou empatar para carimbar o passaporte e ser a terceira da seleção africana a conseguir fazê-lo. No grupo F, os jogos estão marcados para a madrugada de amanhã, à 1 da manhã, Japão, Suécia e Tunísia, Países Baixos. Finalmente, no grupo D, às 4 horas da manhã de amanhã, o Paraguai defronta a Austrália e a Turquia enfrenta os Estados Unidos da América. Boa tarde.
2: Voltemos a conferir informação sobre as celebrações dos 51 anos da independência nacional. O presidente da República, Daniel Chapo, reitera que a paz continua a condição essencial para o desenvolvimento do país e, na sequência disso, os moçambicanos devem aprimorar a cultura de tolerância e convivência pacífica. Já os combatentes da luta de libertação nacional em Manica dizem que o país conheceu grandes avanços ao longo dos 51 anos, mas reconhecem que ainda existem existem desafios. Domingos Cadeado.
20: Segundo os veteranos, o terrorismo em alguns distritos da zona norte do país, com destaque para a província de Cabo Delgado, e o recrudescimento de crimes envolvendo jovens, está a retroceder o país em diferentes setores chaves para o desenvolvimento socioeconómico. Lino Vaz e Santos Camacho disseram que o consumo de drogas e bebidas alcoólicas tem levado os jovens a cometer várias atrocidades, perigando a sua vida e das pessoas que os rodeiam.
21: O apelo que eu vou deixar para os jovens é para deixar a droga, deixar as brincadeiras
0: Hoje Moçambique está muito desenvolvido. Antes não estava assim. Hoje já temos...
20: Combatentes da Luta de Libertação Nacional falando esta quinta-feira em Chimoio, à margem das celebrações dos 51 anos da Independência Nacional. A partir da cidade de Chimoio, Domingos Cadeado.
2: Em Tete, cidadãos consideram que a província está a registrar avanços significativos após 51 anos de independência do país. Apontam, entre outros, os setores de saúde, educação e infraestruturas, como os que registram melhoramento à Avenir.
1: Aliás, falam de maior conquista, que é a identidade dos moçambicanos. Segundo os nossos interlocutores, estas conquistas resultam do ambiente de paz, o que está a permitir que o governo implemente as ações de desenvolvimento socioeconómico do país.
22: Aqui é a Xareca Bendegue. Agora estamos a viver normalmente. Não tem mais outras coisas, só queremos o quê? Paz. A juventude tem que deixar aquele ambiente de derrubar para ele viver bem também.
23: Sou Dom Aleph Julinho. Note que, na verdade, dentro desses 51 anos houve muitos avanços significativos. Estamos a falar em caso de infraestruturas econômicas. Estamos a falar também da parte do desenvolvimento humano, com maior enfoque na juventude a nível de Moçambique. Nós vimos um índice, por exemplo, de empregabilidade cresceu bastante, e também o próprio governo, dentro de 50 anos, ele mostrou claramente que está com a juventude, todos os programas também estão virados à juventude.
24: Oreste Bustani. Depois da independência, 90% da população era analfabeta, mas neste momento estamos a ver muita gente já está alfabetizada.
1: Deposição de coroa de flores na Praça da Independência, atividades culturais e recreativas e a condecoração dos que se dedicaram pela independência do país marcam as cerimônias alusivas ao dia 25 de junho na província de Tete. Desta de Tete, Ana Fenila.
2: Outras notas sobre os 51 anos da independência nacional nos chegam a partir da província de Maputo, na voz de Stélio Manhissa.
25: Os governantes são unânimes em reconhecer que há muito a ser feito para justificar os 51 anos da independência. Porém, enquanto existirem moçambicanos que fomentam o desentendimento, será difícil alcançar o desenvolvimento na velocidade que se pretende. Isso mesmo disse o secretário de Estado na província de Maputo, Henriques Bongés.
26: Já nos provou que com confusões o país não anda. Já nos provou que quando estamos unidos vamos chegar longe. E apelar a todos para que entrem neste barco rumo ao desenvolvimento do país, e em particular rumo ao desenvolvimento da nossa província. Assim vamos construir a nossa província, o nosso país.
25: Já o governador da província de Maputo, Manuel Tule, trouxe ao de cima alguns desafios que ainda prevalecem nesta região do país.
27: A tranquilidade no seio da nossa população, no nosso país. E depois avançarmos rápido, de forma célere, de forma consistente, para a conquista da independência econômica, através do aumento da produção, através de investimento em infraestruturas estruturantes que possam galvanizar a produção e produtividade. Também através da formação, através da disponibilização de condições para assistência médica e medicamentosa às nossas famílias. Portanto, estes são alguns dos desafios que nós temos neste momento que se materializaram.
25: Ainda no local, o presidente do município da Matola, Júlio Paruque, afirmou que a Idilidade está empenhada em promover ações que acelerem o desenvolvimento.
28: Nós estamos a projetar para os dias 1, 2 e 3 de julho próximo, agora, quarta, quinta e sexta-feira, o nosso fórum econômico. Quer dizer, é um fórum e uma feira empresarial. Queremos expor as oportunidades que a Matola oferece, as potencialidades que a Matola oferece. Queremos convidar mais empresários para investir na Matola, porque somos um grande mercado e precisamos de investimentos, precisamos de empregos.
25: Edil da Matola, Júlio Paruque, falando esta quinta-feira, após a deposição de uma coroa de flores, evento dirigido pelo secretário de Estado na província de Maputo, no âmbito do Dia da Independência, que hoje se assinala. Eu sou Stélio Manhissa, da cidade da Matola. Boa tarde.
2: Momentos finais do Jornal da tarde, espaço para recordarmos os principais assuntos. O presidente da República, Daniel Chapo, reitera que a paz continua a condição essencial para o desenvolvimento do país e, na sequência disso, os moçambicanos devem aprimorar a cultura de tolerância e convivência pacífica. Aumenta o número de mortos causados pelo surto de ébola na República Democrática do Congo. Arranca hoje a 8ª jornada do Moçambola. O Jornal da Tarde fica por aqui. Despedem-se Orlando Ngoveni na edição e apresentação e Leonardo Matimer nos cuidados técnicos. Boa tarde.

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1: Em Moçambique, são neste preciso momento 13 horas. Estivemos em cadeia nacional. Dizia, estivemos em cadeia nacional para a transmissão do Jornal da Tarde. Retomamos a emissão a partir do emissor provincial de Manica da Rádio Moçambique, estúdio em Chimoio. Chamamos a sua atenção para o Jornal de Manica na sua primeira edição. Tenha uma ótima escuta.
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0: Amigo ouvinte, está a iniciar o Jornal de Manica no dia em que Moçambique celebra o 51º aniversário de sua independência. Foi a 25 de junho de 1975 que se viu livre da dominação colonial, volvidos 10 anos de luta armada contra a dominação colonial portuguesa. São tópicos: administrador de Gondola, em Manica, Patrício Mec, insta a população do distrito a honrar com responsabilidade, compromisso e patriotismo o sacrifício dos combatentes que lutaram para libertar o país do jugo colonial. Veteranos de luta de libertação nacional em Manica consideram que os 51 anos de independência nacional permitiram importantes avanços de Moçambique, apesar dos desafios que o país ainda enfrenta. A governadora de Manica, Francisca Tomás, procedeu à entrega esta quinta-feira de 480 lençóis ao Hospital Provincial de Chimoio, numa iniciativa que visa melhorar as condições de internamento dos pacientes. O presente jornal é produzido e apresentado por Bernardo Xavier e sonorizado por Carlos Barros. Boa escuta. O administrador de Gondola e Manica, Patrício Mec, insta a população do distrito a honrar com responsabilidade, compromisso e patriotismo o sacrifício dos combatentes que lutaram para libertar o país do jugo colonial. Uma luta que, segundo Patrício Mec, trouxe a independência com muitos ganhos e conquistas que enchem de orgulho e reforçam a responsabilidade de continuar a trabalhar pelo desenvolvimento nacional. O administrador Patrício Mec, que falava esta manhã, momentos após a deposição de uma coroa de flores por ocasião dos 51 anos de independência nacional, afirmou ser a tarefa de cada um consolidar a unidade nacional, fortalecer a cultura de paz e aumentar a produção. Aquele dirigente disse ainda ser necessário que cada um se esforce na preservação de infraestruturas sociais e económicas, reforçar a prevenção de doenças e combater o crime, como a violência doméstica, a corrupção e todos os males e ou práticas que comprometem o desenvolvimento de Moçambique.
1: Somos chamados a consolidar a unidade nacional, fortalecer a cultura de paz, aumentar a produção e a produtividade, preservar as infraestruturas econômicas e sociais, reforçar a prevenção de doenças e combater energicamente o crime organizado.
0: O administrador convidou a todos a participar ativamente no processo de governação, com base na contribuição de ações que fortalecem a paz efetiva e reconciliação nacional.
1: Somos todos chamados a participar ativamente no processo de governação, contribuindo para o fortalecimento da paz efetiva e da reconciliação nacional, bases indispensáveis para o desenvolvimento sustentável que todos almejamos.
0: Marcaram as celebrações da data no distrito de Gondola e Manica a deposição de uma coroa de flores na Praça dos Heróis local, apresentação de atividades culturais, mensagens que enaltecem os avanços alcançados pela independência e uma partida de futebol. Ainda na senda do 25 de junho, combatentes de luta de libertação nacional em Manica dizem que o país conheceu grandes avanços ao longo dos 51 anos, mas reconhecem que ainda persistem alguns desafios. Domingos Cadeado.
2: Ouvidos esta quinta-feira pela Rádio Moçambique em Chimoio, por ocasião da celebração dos 51 anos da independência nacional, os combatentes foram unânimes em afirmar que o país evoluiu bastante como fruto da independência, apesar de persistir alguns males na sociedade. Segundo os veteranos, o terrorismo em alguns distritos da zona norte do país, com destaque para a província de Cabo Delgado, e o recrudescimento de crimes envolvendo jovens, está a retroceder o país em diferentes setores chaves para o desenvolvimento socioeconómico. Lino Vaz e Santos Camacho disseram que o consumo de drogas e bebidas alcoólicas tem levado os jovens a cometer várias atrocidades, perigando a sua vida e das pessoas que os rodeiam. Os entrevistados disseram que o país já avançou bastante ao longo dos 51 anos da independência, com destaque para a construção de infraestruturas públicas, a expansão da rede escolar e elétrica, bem como a melhoria das vias de acesso, mas reconhecem que os desafios são contínuos.
3: A juventude de hoje em dia está a levar em brincadeira, não sabe o que está a fazer, e drogas é demais. Eu posso dizer de que não vamos longe, está estragado. Como vamos longe? Eu apelo que eu vou deixar para os jovens, é para deixar a droga, deixar as brincadeiras, deixar ver as coisas que não interessam para o Moçambique.
4: Hoje Moçambique está muito desenvolvido. Antes não estava assim. Hoje já temos muitas universidades, temos muitas escolas. Hoje a nossa mulher já está livre. Hoje todos nós estamos livres. A juventude de hoje, muitos deles estão alinhados no álcool, estão alinhados na droga. Então é isso que faz com que se possam perder.
2: Combatentes da Luta de Libertação Nacional falando esta quinta-feira em Chimoio, à margem das celebrações dos 51 anos da independência nacional.
0: Domingo escadeado, e a notícia que dá conta que combatentes de luta de libertação nacional em Manica dizem que o país conheceu grandes avanços ao longo dos 51 anos, mas reconhecem que ainda persistem alguns desafios. Dini Kassamo junta-se a nós para dizer que veteranos de luta de libertação nacional em Manica consideram que os 51 anos de independência nacional permitiram importantes avanços de Moçambique, apesar dos desafios que o país ainda enfrenta.
5: O veterano Costa Faera disse que a independência trouxe ganhos significativos nos setores da educação, saúde, energia e infraestruturas, apontando a construção de escolas, hospitais, estradas e pontes como algumas das conquistas alcançadas desde 1975.
6: Estamos a ver escolas, estamos a ver as estradas, estamos a ver os hospitais, e vamos encontrar também que a Borabassa já é nossa. A questão de energia no posto administrativo, que naquele tempo não havia. As estradas já estão alcatroadas daqui para a beira. Mas tudo isso é a graça a essa independência.
5: Acácio Nzerumbawiri, também veterano, afirma que o país registrou progressos visíveis ao longo das últimas décadas, defendendo que os investimentos realizados pelo Estado contribuíram para melhorar as condições de vida da população.
7: Moçambique mudou. Moçambique não estava desta maneira. Houve várias ações que foram feitas pelo governo do Partido Frelimo. Houve construções de escolas, tribunais, abertura de estradas para que haja evacuação dos produtos no campo para a cidade, para a comercialização.
5: Os entrevistados apelam igualmente aos jovens para investirem na educação, formação profissional e empreendedorismo como forma de contribuírem para a construção de um Moçambique cada vez mais próspero e inclusivo.
0: Noutras notas da atualidade, a governadora de Manica, Francisca Tomás, procedeu à entrega esta quinta-feira de 480 lençóis ao Hospital Provincial de Chimoio, numa iniciativa que visa melhorar as condições de internamento dos pacientes. Domingos Cadeado.
2: Na ocasião, a governadora de Manica, Francisca Tomás, considerou o gesto de doação como peculiar, porque surge no momento em que a maior unidade sanitária da província de Manica enfrenta vários desafios relacionados à assistência de doentes. Segundo a chefe do Conselho Executivo Provincial de Manica, os lençóis vão garantir maior dignidade aos pacientes internados e melhorar o ambiente de trabalho dos profissionais de saúde. Francisca Tomás destacou ainda que a solidariedade demonstrada pela comunidade muçulmana junta-se ao apoio prestado recentemente pela comunidade nigeriana, que também ofereceu material médico cirúrgico, luvas e máscaras ao hospital.
8: É pedir a todos os outros parceiros nossos para que tenham esse tipo de gesto, porque vai ajudar a salvar mais uma vida, vai ajudar a cuidar mais um paciente e vai ajudar a cuidar os nossos profissionais de saúde. No momento atual, sabemos que o nosso governo está a trabalhar muito para minimizar a situação que estamos a viver. Paulatinamente poderemos sair dessa situação que estamos a viver para uma outra em que estaremos bem. Enquanto isto, com nossos parceiros, vamos fazendo o melhor. Estamos a mobilizar recursos para que termos lençóis, colchões, para termos colchões e outros equipamentos. E já agora, esta mesma comunidade muçulmana já se disponibilizou em encontrar mais colchões e também encontrar mais equipamentos e mantas para vir entregar a este hospital provincial. Esperemos que daqui a 2 semanas poderemos ter a resposta através desta comunidade, mas também apelamos que os outros parceiros possam nos apoiar.
2: Abdul Gafar, representante da comunidade muçulmana em Manica, explicou que a doação resulta de um pedido formulado pelo governo provincial e enquadra-se nas ações de solidariedade social promovida pela organização.
9: Muito em breve também vamos fazer entrega de mantas e vamos fazer entrega também de alguns colchões para o mesmo destino, para apoiar, porque a comunidade é uma comunidade da Liga Muçulmana de Chimoio e criamos a solidariedade e uma caridade para as pessoas com muita necessidade e, portanto, achamos que devemos apoiar o nosso hospital aqui através do governo da província.
2: Abdul Gafar, representante da comunidade muçulmana em Manica, recordou que a iniciativa pretende contribuir para a melhoria das condições de atendimento e internamento dos pacientes do Hospital Provincial de Chimoio e Manica.
0: A mesmo para fechar no que tange ao desporto, o presidente da Federação Moçambicana de Futebol, Feisal Cidade, vai efetuar uma visita de trabalho de 3 dias à província de Manica a partir da próxima sexta-feira. Vasco Augusto.
10: Em Manica, Cidade vai participar no lançamento oficial da Academia Ngerenge, denominada Mexer Stoe Ngerenge Academy, uma iniciativa do internacional moçambicano Mexer Stoe e Eliote Shadmani, presidente do Conselho de Administração do Centro Educacional e Instituto Ngerenge. O presidente da Federação Moçambicana de Futebol vai ainda se reunir com os gestores desportivos e treinadores dos clubes filiados na Associação Provincial da Modalidade de Manica. A informação foi avançada pelo secretário-geral da Associação Provincial de Futebol de Manica, Albertino Alberto.
11: O presidente da FMF vem mesmo para fazer o lançamento oficial desta mesma escola de formação de jogador. Um dos programas que o presidente da federação leva para a província é o encontro com os gestores dos clubes e treinadores na província de Manica, porque ele virá acompanhado do seu diretor técnico da federação, falo do Mr. Salvado, e mais outros elementos do staff técnico, falo do selecionador, dos sub-20 e dos sub-17 também estarão entre nós. Também virão acompanhado de um outro elemento do staff técnico que zela pela segurança e acompanhamento dos atletas de escalão de formação.
10: Albertino Alberto fez saber que no sábado e domingo está programada uma capacitação em matéria de segurança de menores nos clubes e jogos entre seleções de sub-17 e sub-20 da província de Manica para os selecionadores observarem os talentos desta parcela do país.
11: Cada um vem com a agenda já bem estruturada. O instrutor estará ocupado logo à sua chegada. No sábado vai dar esta capacitação, domingo vai dar esta capacitação no período de manhã e, consequentemente, encerramos com essa mesma capacitação ligada à segurança de menores nos clubes. Vamos ter também jogos de seleções sub-20, falo de rapazes dos seus 19 anos para baixo, e teremos também jogos entre seleções dos sub-17 da província de Manica. Os selecionadores estarão no campo a fazer o seu trabalho de scouting, a passo que o presidente Faisal e o diretor técnico da FMF estarão nesses encontros junto dos gestores e treinadores de futebol.
10: Albertino Alberto, secretário-geral da Associação Provincial de Futebol de Manica, e o anúncio da visita de 3 dias do presidente da Federação Moçambicana da Modalidade, Faisal Cidade, a partir da próxima sexta-feira.
0: Com a página desportiva, colocamos ponto final ao presente jornal. produzido e apresentado por Bernardo Xavier e sonorizado por Carlos Barros. Saudações.
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0: São 13 horas e 16 minutos no país. Para trás fica o Jornal de Manica, na sua primeira edição, às 19 horas de hoje. O amigo ouvinte poderá acompanhar a segunda edição deste mesmo jornal, com atualização de mais notícias, aqui na sua Rádio Moçambique, emissora provincial de Manica, estúdio em Chimoi. Vamos aos anúncios e outros compromissos comerciais. Informa-se a todos os funcionários aposentados e pensionistas da Rádio Moçambique, na sede e emissores provinciais, que no período de 1 a 30 de junho do ano em curso, o Departamento de Assuntos Sociais vai proceder à prova de vida referente ao ano 2026. Deverão ser portadores da fotocópia do bilhete de identidade autenticada e o NUITA. Para os dependentes com mais de 18 anos de idade, até 21, que estejam a frequentar o ensino médio, e de 22 a 25 anos de idade, o curso superior, deverão apresentar uma declaração de frequência. A empresa Água e Saneamento de Manica, SAAS Manica, informa os seus estimados clientes e o público em geral que, no âmbito dos trabalhos de manutenção preventiva na linha de água, manutenção preventiva na linha de corrente elétrica que alimenta a estação de tratamento de água de Xicamba, poderão registrar-se baixas pressões no abastecimento de água na rede de distribuição da cidade de Chimoio e da vila de Gondola no período de 22 a 25 de junho de 2026. Face a esta situação, a SAAS Manica recomenda aos clientes e aos consumidores a efetuar reservas de água para necessidades essenciais até a normalização do serviço. A empresa lamenta os eventuais transtornos e agradece a compreensão de todos, reiterando o seu compromisso de assegurar um serviço de abastecimento de água cada vez mais regular, seguro e de qualidade. Estivemos a ler o anúncio da empresa Água e Saneamento de Manica. 13 horas e 18 minutos no país.
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0: É sem dúvidas uma das melhores músicas na atualidade, diga-se, da província de Manica, e a merecer alguma atenção um pouco por todo o país e não só, retratando então aqui a importância da necessidade do reencontro entre as famílias, sobretudo em dezembro, como se dizer, em vésperas do Natal. Diga-se, o reencontro familiar no Natal é essencial para fortalecer os laços de afeto, criar memórias intergeracionais e proporcionar apoio emocional, sobretudo após um ano inteiro de correria. Diga-se, não só, também de algum stress. Estar com a família, os amigos, neste caso estar juntos, renova o sentimento de pertencimento ou de pertença, permitindo a partilha de valores e a reconciliação entre pessoas queridas. Ajuda no fortalecimento da identidade, apoio emocional, construção de tradições, do perdão e da paz. Prepare-se a partir de já, não é? Se é que ainda não começou a fazer, para encontrar os seus, daqui a mais um pouco, já estaremos em dezembro. É um pouco do que se pode ouvir na música que para trás conferimos. Já mesmo na parte final deste espaço de emissão, hoje é 25 de junho, um dia especial para o nosso país. 25 de junho celebra-se a independência de Moçambique. Recorda-se que em 1975 o país proclamou a sua independência nacional e o fim de séculos de domínio colonial português sob a liderança do presidente Samora Machel. São os 51 anos de independência nacional. Boas festas a todos, particularmente ao amigo ouvinte que está conectado ao nosso canal. Já não dá para mais, quero desde já agradecer ao amigo ouvinte pelo carinho da sua audiência. Marcamos assim o nosso próximo encontro para muito breve. Eu sou o Ben Elton de Cerveja, já sabe, tem sido sempre um enorme prazer. É uma grande alegria, mas também motivo de uma grande satisfação e um desafio enorme estar com o amigo ouvinte. Como disse, marcamos o nosso próximo encontro para muito breve, aqui na sua Rádio Moçambique. Boa tarde e fique bem.
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0: Notícias a esta hora, apresentadas por Orlando Ngoven. Muito boa tarde.
1: Boa tarde. O Presidente da República reitera que a paz continua a condição essencial para o desenvolvimento do país e, na sequência disso, os moçambicanos devem aprimorar a cultura de tolerância e convivência pacífica. Falando na Praça dos Heróis Moçambicanos, em Maputo, por ocasião das celebrações hoje dos 51 anos da independência nacional, Daniel Chapo alerta que as diferenças não devem ser o motivo para o fomento do divisionismo no país.
2: Não podemos permitir que diferenças políticas, regionais, religiosas, étnicas ou sociais nos dividem enquanto um povo. Aliás, antes de qualquer diferença, somos todos filhos da mesma bandeira e da mesma pátria. Somos todos herdeiros da mesma luta e, consequentemente, somos todos responsáveis pelo mesmo destino coletivo.
1: Na ocasião, o Presidente da República destacou o diálogo nacional inclusivo como pilar fundamental para a promoção da inclusão, tolerância e reconciliação nacional. Já o antigo Presidente da República, Joaquim Chissano, apelou aos moçambicanos para continuarem firmes e unidos na consolidação das conquistas que o país tem registrado e na luta para o alcance da independência econômica. Chissano considera que o país já tem bases sólidas, capazes de garantir o progresso socioeconômico nos próximos anos.
3: Que continuemos unidos e olhar para os nossos desejos de ver Moçambique ainda melhor. Há 50 anos sonhávamos com Moçambique que seria difícil de construir porque não tínhamos nada. Hoje partimos de muitas coisas que nós construímos. Temos bases para nos fazer acreditar que nos próximos 50 anos vamos celebrar em condições extraordinariamente melhores. Temos tudo em Moçambique.
1: Por sua vez, o secretário-geral da Frelimo, Shaquille Abubakar, considera que, uma vez alcançada a independência, o país deve focar-se na exploração sustentável dos seus recursos. Já o presidente do partido Podemos, Albino Forquilha, diz estar satisfeito pelo fato dos moçambicanos terem voltado a se unir para refletir sobre os progressos do país através do diálogo nacional inclusivo.
4: Estou muito confiante no diálogo nacional inclusivo, em que cada um de nós é chamado a contribuir para aquilo que de facto nos falta, por forma que os próximos 50 anos não sejam iguais a esses. O quinquênio 2025-2029 é o melhor quinquênio da oposição no período multipartidário, porque nós temos condições para discutir os nossos problemas e ver efetivamente como que resolvemos-los. Todos somos chamados.
1: E o chefe da bancada parlamentar do MDM na Assembleia da República, Fernando Bismarck, considera que a independência nacional deve ser preservada, promovendo a inclusão e o combate às assimetrias regionais.
5: O diálogo político está em curso, vai permitir reformas necessárias para rever essa componente económica, rever a distribuição das riquezas do país, curar um dos grandes males que é a partidarização da administração pública. Penso que, enquanto moçambicanos, temos de promovermos mais inclusão, mais unidade, mais partilha das riquezas que o país dispõe, uma administração pública acessível a todos os moçambicanos sem cor partidária.
1: Chefe da bancada parlamentar do MDM na Assembleia da República, Fernando Bismarck. Prossegue a visita de trabalho da Presidente da Assembleia da República, Margarida Talapa, a Azerbaijão, país que acolhe a 20ª sessão da Conferência da União Parlamentar dos Estados-Membros da Organização de Cooperação Islâmica, evento que termina esta quinta-feira. Acompanhe esta visita ao nosso enviado especial, Domingos Macalane.
6: A Presidente da Assembleia da República destaca que o órgão legislativo vai continuar a apostar no reforço da cooperação bilateral com parlamentos de países amigos para o alcance da almejada independência econômica do país. Margarida Talapa explica que esta estratégia visa promover o desenvolvimento e a sustentabilidade do país, contribuindo desta forma para o alcance da almejada independência econômica. Neste contexto, a chefe do Parlamento moçambicano sublinha a importância de atrair mais investimentos estrangeiros como uma das principais ações necessárias para impulsionar o crescimento sustentável e a autonomia económica do país. De Baku, capital do Azerbaijão, para a Rádio Moçambique, Domingos Macalani, boa tarde.
1: Arranca hoje a 8ª jornada do Moçambola. Detalhes por Castro Jorge.
7: A partida terá lugar na Machixe entre a Ação Esportiva de Vilanculo e Ferro Rovado Maputo a partir das 14 horas e 45 minutos. Esta ronda prossegue amanhã com mais 3 embates: Ferro Verde Lixinga Costa do Sol, Ferro Verde Beira, Ferro Rovado Nampula e União Desportiva do Songo, Bahia de Pemba. No sábado, a Liga Desportiva de Sofala recebe a visita do Ferro Rovado Nacala e no fecho da ronda, já no domingo, o Xingal de Tete defronta a equipa da Ação Esportiva de Pemba. E no Mundial de Futebol 2026, o 25 de junho marcou a entrada de duas nações africanas por 16 avos de final da maior festa do futebol no planeta. A África do Sul, depois de vencer a Coreia do Sul por 1-0, selou o apuramento inesperado, enquanto Marrocos, que já tinha praticamente a situação garantida, conseguiu também qualificar-se por via da vitória sobre o Haiti por 4-2. Atenção que no grupo da África do Sul, o companheiro é o México, que ficou na primeira posição após vencer todos os seus 3 jogos e somando 9 pontos, sendo que o Brasil acompanha a seleção nacional do Marrocos para os 16 avos de final, por via também da sua vitória por 3-0 diante da Escócia. Hoje arrancam os jogos da última jornada nos grupos D, E e F, e no grupo E, às 22 horas de Maputo, a Costa do Marfim, outra seleção africana, busca selar o seu apuramento no confronto diante de Curaçao, numa jornada que envolve ainda o embate entre Equador e Alemanha. Os costamarfinenses entram para esta jornada em segundo lugar com 3 pontos e dependem apenas de si para seguir em frente. Basta vencer ou empatar para carimbar o passaporte e ser a terceira da seleção africana a conseguir fazê-lo. No grupo F, os jogos estão marcados para a madrugada de amanhã, à 1 da manhã, Japão, Suécia e Tunísia, Países Baixos. Finalmente, no grupo D, às 4 horas da manhã de amanhã, o Paraguai defronta a Austrália e a Turquia enfrenta os Estados Unidos da América.
1: Foram as notícias das 14, as próximas às 18 horas.

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1: Eba bem, ninguém prepara o jogo para vir perder, espero que tivemos aqui também para ganhar. O adversário também esteve bem. O ponto aqui foi o zero. A nossa defensiva cometeu dois. O primeiro gol foi da nossa defensiva. Entregou, deu espaço o atacante. Fez um cruzamento e surgiu o gol. O segundo gol vira foi contra a corrente do jogo, contra o atacante vai, nossa defensiva não teve inteligência suficiente para travar e aconteceu o segundo gol. Pronto. É voltar a casa e fazer TPC. Os nossos erros vamos produzir nos treinos e para voltar uma dia diferente.
0: Isso é, a avaliação da primeira volta, tendo em conta que já terminou a primeira volta e a Magedia termina mesmo em quarto lugar, se a memória não me falha, com 17 pontos. Leitura ou avaliação desta primeira volta. São 9 jogos, 17 pontos. Nos 27 possíveis, 10 foram perdidos.
1: Bem, não era o que nós esperávamos. Era para mandar o campeonato. Mas pronto, a cada jogo é um jogo. São 10 pontos perdidos. Nós ficamos com 17 na quarta posição. Nos resta agora, estamos fora da taça. O que resta é o campeonato. Então, vamos imprimir até onde puder, para podermos voltar no lugar de pódio.
0: Que imagina se espera na segunda volta?
1: Bem, é um trabalho que vamos fazer, a finalização estamos péssimos, estamos orfa de 4 jogos sem pontos de lança a marcar, é preocupante, então junto com a minha direção, eu do meu staff técnico, vamos ver como podemos superar, estamos mal na finalização.
2: Ministro, janela de transferência fecha no dia 10, está satisfeito com o comprador que tem?
1: Não 100%, precisamos de melhorar no setor de atacante. Não estou 100%, mas o que devo fazer é o trabalho. Devo trabalhar mais com o que nós temos por enquanto. Enquanto que esperamos a direção reagir, vamos trabalhar com o produto que temos em casa.
0: Houve saída e entrada?
1: Sim, de fato, tivemos a entrada do Central NASA. A saída já sobe do Central Aurélio, foi tentar sorte no outro clube. Então vamos ver o que traz o NASA de diferente para poder ajudar a coletividade.
0: NASA e onde é que foi Aurélio?
1: Bem, o NASA vem de Costa África, não é? É um reforço que vem de Costa África. Até então não tenho dado para avançar onde foi o Aurélio, mas sei que foi tentar sorte no outro clube. Obrigado.
0: A quem pretendiam para reforçar a equipe?
1: Bem, que vesse alguém no setor atacante, que vesse realmente fazer a diferença do que eles estão a fazer, não é? Queremos alguém diferente, que possa nos dar golos, mas não quero tirar mérito que estão conosco aqui em casa, é apenas que vamos trabalhar e poder melhorar a finalização.
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2: essa trocou na Rindana. O Angaragá. Eu agora passei o rei. O agora passei. O da Graça. É a pessoa que vai dizer que da Graça. Já chupa. Assim aí tá. O seu efeito se respeita. Da Graça. Mas então se respeita. Para me dar bom. No trânsito para a campanha. Assim já chupa. E a primeira volta. Não aponto. Como não me. Para botar chegou o mundo. Então vamos passar a linha.
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2: 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terminando a primeira volta em segundo lugar com 20 pontos a diferença de 1 ponto com os papéis do Planalto que passaram a liderar a prova. A leitura dos 90 minutos desta partida neste derby de hoje.
4: De facto foi um bom jogo de futebol, entramos bem, nós estudamos a adversar e nós fizemos uma pressão alta para conseguir marcar golo da primeira parte, conseguimos fazer isso, e segunda parte entramos de novo com uma pressão alta, conseguimos marcar o segundo golo. Foi um bom jogo de futebol, nós precisamos desse resultado, sabendo que o jogo passado tivemos uma queda, então era tudo ou nada do modo de conseguir garantir na segunda posição.
2: Termina a primeira volta. Em segundo lugar, olha a variação que pode fazer da primeira volta. São 20 pontos, dos 27 possíveis, 7 pontos perdidos.
4: De facto, uma boa campanha, não é? Conseguimos tirar muitos pontos, empatamos um jogo, perdemos um jogo. Estamos de parabéns, junto com a direção, rapaziadas. Conseguimos ficar em segundo lugar, logo nessa primeira volta. Agora só que interessa levantar a cabeça para a segunda volta.
5: o que tu espera na primeira volta deste projeto da Câmara?
4: O nosso projeto é atacar em primeiro lugar esse nosso grande projeto. Nós vamos continuar a trabalhar de modo que garantimos a primeira posição na segunda volta.
5: Para além deste ano, há mais entradas e saídas também do projeto da Câmara?
4: Há mais entradas, só não posso avançar agora, mas depois vão ter informação. Há mais entradas.

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6: 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Amigo ouvinte, boa tarde. Feliz dia da Independência Nacional. Iniciamos este espaço até sensivelmente 21 horas. Estarei na companhia de Helena Pitoro e nos próximos minutos, hoje, de uma forma especial.
4: Aí vamos, Brutani, de Conoti, Massa, como tipo do que dizem, Guaxano Atina, Sacata, Cupindom, Goma,

0: As notícias apresentadas por Vítor Rufino. Boa noite.
1: Boa noite, Helena Pitor. Boa noite, ouvinte. O Presidente da República reitera que a paz continua sendo a condição essencial para o desenvolvimento do país e, na sequência disso, os moçambicanos devem aprimorar a cultura de tolerância e convivência pacífica. Falando na Praça dos Heróis Moçambicanos em Maputo, por ocasião das celebrações hoje dos 51 anos da Independência Nacional, Daniel Chapo exortou para o combate a qualquer tentativa de se promover o divisionismo no país.
2: Não podemos permitir que diferenças políticas, regionais, religiosas, étnicas ou sociais nos dividem enquanto um povo. Aliás, antes de qualquer diferença, somos todos filhos da mesma bandeira e da mesma pátria. Somos todos herdeiros da mesma luta e, consequentemente, somos todos responsáveis pelo mesmo destino coletivo. Renovamos hoje, 25 de junho, dia da nossa independência, o nosso compromisso inabalável com a consolidação da paz, da reconciliação nacional e do diálogo permanente entre os moçambicanos e moçambicanas.
1: Na ocasião, o Presidente da República destacou o diálogo nacional inclusivo como pilar fundamental para a promoção da inclusão, tolerância e reconciliação nacional. O antigo Presidente da República, Joaquim Chissano, apela aos moçambicanos a continuarem firmes e unidos na consolidação das conquistas do país rumo à independência económica. Chissano considera que o país já tem bases sólidas capazes de garantir o progresso socioeconómico nos próximos anos.
3: Que continuemos unidos e olhar para os nossos desejos de ver Moçambique ainda melhor. Há 50 anos sonhávamos com Moçambique que seria difícil de construir porque não tínhamos nada. Hoje partimos de muitas coisas que nós construímos, temos bases para nos fazer acreditar que nos próximos 50 anos vamos celebrar em condições extraordinariamente melhores. Temos tudo em Moçambique.
1: Antigo Presidente da República, Joaquim Chissano, e as condições que o país reúne para alcançar o desenvolvimento. A Presidente da Assembleia da República diz que o órgão legislativo vai continuar a apostar no reforço da cooperação bilateral com parlamentos de países amigos em busca de recursos e ideias que contribuam para a independência económica do país. Margarida Talapa sublinha a importância de atrair mais investimento estrangeiro como uma das ações necessárias para impulsionar o crescimento sustentável e a autonomia económica de Moçambique.
4: Hoje, no mundo que estamos, não há nenhum país que pode estar sozinho. Precisamos de ter ligações de amizade e cooperação para trocas comerciais e, naturalmente, para podermos estreitar laços de amizade e cooperação e criarmos mais investimento para o nosso país. O nosso país está numa fase de luta para a independência econômica. Precisamos de criar mais amigos para podermos termos relações com esses países e termos oportunidade para termos mais investidores a irem para o nosso país.
1: A Presidente da Assembleia da República, Margarida Talapa, falava em Baku, capital do Azerbaijão, onde participou da 20ª sessão da Conferência da União Parlamentar dos Estados-Membros da Organização de Cooperação Islâmica. Na atualidade desportiva, a Associação Desportiva de Vilanculo empatou hoje a zero com o Ferroviário de Maputo na abertura da 8ª jornada do Moçambola 2026. A jornada prossegue esta sexta-feira com os seguintes jogos. União Desportiva do Songo, Baía de Pemba. Ferroviário de Lixinga, Costa do Sol e Ferroviário da Beira, Ferroviário de Nampula. No sábado, a Liga Desportiva de Sofala recebe o Ferroviário de Nacala às 14 horas e 45 minutos no campo do Ferroviário da Beira. No domingo, para a conclusão da jornada, o Xingal de Tete defronta a Associação Desportiva de Pemba no campo 25 de setembro. O Ferroviário da Beira comanda a prova com 15 pontos, seguido pela Associação Black Bulls de Maputo com 13 pontos. Na atualidade internacional, pelo menos 164 pessoas morreram e 971 ficaram feridas na Venezuela em consequência de dois sismos de magnitude 7.2 e 7.5 na escala de Richter, registado esta quarta-feira. Devido ao impacto do fenómeno natural, dezenas de edifícios ruíram ou ficaram gravemente danificados na região de La Guaira e a norte de Caracas, uma das mais afetadas. Os sismos de quarta-feira estiveram entre os mais fortes a atingir a Venezuela em mais de um século e puderam ser sentidos em toda a região. A polícia queniana dispersou hoje centenas de manifestantes que se concentraram na capital Nairobi e noutras cidades do país pela passagem do segundo ano dos protestos antigovernamentais que resultaram na morte de dezenas de pessoas. Segundo a agência de informação espanhola EFE, pelo menos 9 pessoas que participavam das manifestações foram detidas. Fechamos com a previsão do tempo. A cidade de Pemba poderá registar amanhã 32 graus Celsius de temperatura máxima, seguida de Tete, com 30 graus. Beira, 28, Maputo, Nampula, Inhambane, Quilimane, 27, Xai-Xai e Vilanculo, 26, Chimoio, 23 e Lixinga, 20 graus Celsius de temperatura máxima. Apresentamos as notícias das 18 horas, as próximas às 19 horas e 30 minutos, no Jornal da Noite.

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2: Somos chamados a consolidar a unidade nacional, fortalecer a cultura de paz, aumentar a produção e a produtividade, preservar as infraestruturas econômicas e sociais, reforçar a prevenção de doenças e combater energicamente o crime organizado.
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2: Somos todos chamados a participar ativamente no processo de governação, contribuindo para o fortalecimento da paz efetiva e da reconciliação nacional, bases indispensáveis para o desenvolvimento sustentável que todos almejamos.
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3: e vamos encontrar também a Cabora Bassa já é nossa. A questão de energia no posto administrativo que naquele tempo não havia, as estradas já estavam arcatroadas daqui para Beira, mas tudo isso é a graça a essa independência.
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4: Houve construções de escolas, tribunais, abertura de estradas para que haja evacuação dos produtos no campo para a cidade para a comercialização.
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5: Deixar ver as coisas que não interessa para o Moçambique.
6: Hoje Moçambique está muito desenvolvido. Antes não estava assim. Hoje já temos muitas universidades, temos muitas escolas. Hoje a nossa mulher já está livre. Hoje todos nós estamos livres. A juventude de hoje, muitos deles estão alinhados no álcool, estão alinhados na droga. Então é isso que faz com que se possam perder.
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7: Já agora esta mesma comunidade musulmana já se disponibilizou em encontrar mais colchões e também encontrar mais equipamentos e mantas para virem entregar a este hospital provincial. Esperemos que daqui a 2 semanas poderemos ter a resposta através desta comunidade, mas também apelamos que os outros parceiros possam nos apoiar.
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8: Muito em breve também vamos fazer entrega de mantas e vamos fazer entrega também de alguns colchões para o mesmo destino, para apoiar, porque a comunidade é uma comunidade da Liga Muçulmana de Chimoio e criamos a solidariedade e uma caridade para as pessoas com muita necessidade e, portanto, achamos que devemos apoiar o nosso hospital aqui através do governo da província.
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Para que o Paulo Jorge ainda se na Hermínio Castelo? Será que chega na Cabordanelli? Peraí, ande conta, né, mano? Será que...

0: Amigo ouvinte, boa noite e seja bem-vindo à emissão de quinta-feira, 25 de junho de 2026. Emissão da noite que vai até quando forem 20 horas e 54 minutos. Neste período de emissão teremos o Jornal de Manica, a segunda edição, quando forem 19 horas. Informação várias, 19 horas e 15 minutos. Jornal da Noite em Crianças Nacional, às 19 horas e 30 minutos.
1: Quem beber água do Bengo vai querer.
0: Debate às 20 horas. E 20 horas e 54 minutos. Términos da presente emissão. Amigo ouvinte, está na companhia de Bernardo Xavier e José Oás.
1: 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Beba água da fonte.
0: Boa noite. Festas felizes.
1: Vai se namorar.
0: Que bom descanso.

0: 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Passamos a transmitir o Jornal de Manica.
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0: Amigo ouvinte, está a iniciar o Jornal de Manica no dia em que Moçambique celebra o 51º aniversário de sua independência. Foi a 25 de junho de 1975 que se viu livre da dominação colonial, volvidos 10 anos de luta armada contra a dominação colonial portuguesa. São tópicos: administrador de Gondola, em Manica, Patrício Mec, insta a população do distrito a honrar com responsabilidade, compromisso e patriotismo o sacrifício dos combatentes que lutaram para libertar o país do jugo colonial. Veteranos de luta de libertação nacional em Manica consideram que os 51 anos de independência nacional permitiram importantes avanços de Moçambique, apesar dos desafios que o país ainda enfrenta. A governadora de Manica, Francisca Tomás, procedeu à entrega esta quinta-feira de 480 lençóis ao Hospital Provincial de Chimoio, numa iniciativa que visa melhorar as condições de internamento dos pacientes. O presente jornal é produzido e apresentado por Bernardo Xavier e sonorizado por Carlos Barros. Boa escuta. O administrador de Gondola e Manica, Patrício Mec, insta a população do distrito a honrar com responsabilidade, compromisso e patriotismo o sacrifício dos combatentes que lutaram para libertar o país do jugo colonial. Uma luta que, segundo Patrício Mec, trouxe a independência com muitos ganhos e conquistas que enchem de orgulho e reforçam a responsabilidade de continuar a trabalhar pelo desenvolvimento nacional. O administrador Patrício Mec, que falava esta manhã, momentos após a deposição de uma coroa de flores por ocasião dos 51 anos de independência nacional, afirmou ser a tarefa de cada um consolidar a unidade nacional, fortalecer a cultura de paz e aumentar a produção. Aquele dirigente disse ainda ser necessário que cada um se esforce na preservação de infraestruturas sociais e económicas, reforçar a prevenção de doenças e combater o crime, como a violência doméstica, a corrupção e todos os males e ou práticas que comprometem o desenvolvimento de Moçambique.
1: Somos chamados a consolidar a unidade nacional, fortalecer a cultura de paz, aumentar a produção e a produtividade, preservar as infraestruturas econômicas e sociais, reforçar a prevenção de doenças e combater energicamente o crime organizado.
0: O administrador convidou a todos a participar ativamente no processo de governação, com base na contribuição de ações que fortalecem a paz efetiva e reconciliação nacional.
1: Somos todos chamados a participar ativamente no processo de governação, contribuindo para o fortalecimento da paz efetiva e da reconciliação nacional, bases indispensáveis para o desenvolvimento sustentável que todos almejamos.
0: Marcaram as celebrações da data no distrito de Gondola e Manica a deposição de uma coroa de flores na Praça dos Heróis local, apresentação de atividades culturais, mensagens que enaltecem os avanços alcançados pela independência e uma partida de futebol. Ainda na senda do 25 de junho, combatentes de luta de libertação nacional em Manica dizem que o país conheceu grandes avanços ao longo dos 51 anos, mas reconhecem que ainda persistem alguns desafios. Domingos Cadeado.
2: Ouvidos esta quinta-feira pela Rádio Moçambique em Chimoio, por ocasião da celebração dos 51 anos da independência nacional, os combatentes foram unânimes em afirmar que o país evoluiu bastante como fruto da independência, apesar de persistir alguns males na sociedade. Segundo os veteranos, o terrorismo em alguns distritos da zona norte do país, com destaque para a província de Cabo Delgado, e o recrudescimento de crimes envolvendo jovens, está a retroceder o país em diferentes setores chaves para o desenvolvimento socioeconómico. Lino Vaz e Santos Camacho disseram que o consumo de drogas e bebidas alcoólicas tem levado os jovens a cometer várias atrocidades, perigando a sua vida e das pessoas que os rodeiam. Os entrevistados disseram que o país avançou bastante ao longo dos 51 anos da independência, com destaque para a construção de infraestruturas públicas, expansão da rede escolar e elétrica, bem como a melhoria das vias de acesso, mas reconhecem que os desafios são contínuos.
3: A juventude de hoje em dia estava a levar em brincadeira, não sabe o que estava a fazer, e drogas é demais. Eu posso dizer de que não vamos longe, estão estragados, como vamos longe? Eu apelo que eu vou deixar para os jovens, é para deixar a droga, deixar as brincadeiras, deixar ver as coisas que não interessam para o Moçambique.
4: Hoje Moçambique está muito desenvolvido. Antes não estava assim. Hoje já temos muitas universidades, temos muitas escolas. Hoje a nossa mulher já está livre. Hoje todos nós estamos livres. A juventude de hoje, muitos deles estão alinhados no álcool, estão alinhados na droga. Então é isso que faz com que se possam perder.
2: Combatentes da Luta de Libertação Nacional falando esta quinta-feira em Chimoio, à margem das celebrações dos 51 anos da independência nacional.
0: Domingo escadeado, e a notícia que dá conta que combatentes de Luta de Libertação Nacional em Manica dizem que o país conheceu grandes avanços ao longo dos 51 anos, mas reconhecem que ainda persistem alguns desafios. Dini Kassamo junta-se a nós para dizer que veteranos de Luta de Libertação Nacional em Manica consideram que os 51 anos de independência nacional permitiram importantes avanços de Moçambique, apesar dos desafios que o país ainda enfrenta.
5: O veterano Costa Faera disse que a independência trouxe ganhos significativos nos setores da educação, saúde, energia e infraestruturas, apontando a construção de escolas, hospitais, estradas e pontes como algumas das conquistas alcançadas desde 1975.
6: Estamos a ver escolas, estamos a ver as estradas, estamos a ver os hospitais, e vamos encontrar também que a Borabassa já é nossa. A questão de energia no posto administrativo, que naquele tempo não havia. As estradas estão alcatroadas daqui para a beira, mas tudo isso é a graça a essa independência.
5: Acácio Nzerumbawiri, também veterano, afirma que o país registrou progressos visíveis ao longo das últimas décadas, defendendo que os investimentos realizados pelo Estado contribuíram para melhorar as condições de vida da população.
7: Moçambique mudou. Moçambique não estava desta maneira. Houve várias ações que foram feitas pelo governo do Partido Frelimo. Houve construções de escolas, tribunais, abertura de estradas para que haja evacuação dos produtos no campo para a cidade, para a comercialização.
5: Os entrevistados apelam igualmente aos jovens para investirem na educação, formação profissional e empreendedorismo como forma de contribuírem para a construção de um Moçambique cada vez mais próspero e inclusivo.
0: Noutras notas da atualidade, a governadora de Manica, Francisca Tomás, procedeu à entrega esta quinta-feira de 480 lençóis ao Hospital Provincial de Chimoio, numa iniciativa que visa melhorar as condições de internamento dos pacientes. Domingos Cadeado.
2: Na ocasião, a governadora de Manica, Francisca Tomás, considerou o gesto de doação como peculiar, porque surge no momento em que a maior unidade sanitária da província de Manica enfrenta vários desafios relacionados à assistência de doentes. Segundo a chefe do Conselho Executivo Provincial de Manica, os lençóis vão garantir maior dignidade aos pacientes internados e melhorar o ambiente de trabalho dos profissionais de saúde. Francisca Tomás destacou ainda que a solidariedade demonstrada pela comunidade muçulmana junta-se ao apoio prestado recentemente pela comunidade nigeriana, que também ofereceu material médico cirúrgico, luvas e máscaras ao hospital.
8: Pedir a todos os outros parceiros nossos para que tenham esse tipo de gesto, porque vai ajudar a salvar mais uma vida, vai ajudar a cuidar mais um paciente e vai ajudar a cuidar os nossos profissionais de saúde. No momento atual, sabemos que o nosso governo está a trabalhar muito para minimizar a situação que estamos a viver. Paulatinamente, poderemos sair dessa situação que estamos a viver para uma outra em que estaremos bem. Enquanto isto, com nossos parceiros, vamos fazendo
9: o melhor. Estamos a mobilizar recursos para que termos lençóis, colchas, colchões, para termos colchões e outros equipamentos. E já agora, esta mesma comunidade muçulmana já se disponibilizou em encontrar mais colchões e também encontrar mais equipamentos e mantas para vir entregar a este hospital provincial. Esperemos que daqui a 2 semanas poderemos ter a resposta através desta comunidade, mas também apelamos que os outros parceiros possam nos apoiar.
2: Abdul Ghaffar, representante da comunidade muçulmana em Manica, explicou que a doação resulta de um pedido formulado pelo governo provincial e enquadra-se nas ações de solidariedade social promovida pela organização.
10: Muito em breve também vamos fazer a entrega de mantas e vamos fazer a entrega também de alguns colchões para o mesmo destino, para apoiar, porque a comunidade é uma comunidade da Liga Muçulmana de Chimoio e criamos a solidariedade e uma caridade para as pessoas com muita necessidade e, portanto, achamos que devemos apoiar o nosso hospital aqui através do governo da província.
2: Abdul Ghaffar, representante da comunidade muçulmana em Manica, recordou que a iniciativa pretende contribuir para a melhoria das condições de atendimento e internamento dos pacientes do Hospital Provincial de Chimoio, Manica.
0: A mesmo para fechar no que tange ao desporto, o presidente da Federação Moçambicana de Futebol, Feisal Cidade, vai efetuar uma visita de trabalho de 3 dias à província de Manica a partir da próxima sexta-feira. Vasco Augusto.
11: Em Manica, a cidade vai participar no lançamento oficial da Academia Ingerenge, denominada Mexer Stowe Ingerenge Academy, uma iniciativa do internacional moçambicano Mexer Stowe e Eliote Shadmani, presidente do Conselho de Administração do Centro Educacional e Instituto Ingerenge. O presidente da Federação Moçambicana de Futebol vai ainda se reunir com os gestores desportivos e treinadores dos clubes filiados na Associação Provincial da Modalidade em Manica. A informação foi avançada pelo secretário-geral da Associação Provincial de Futebol de Manica, Albertino Alberto.
12: O presidente da FMF vem mesmo para fazer o lançamento oficial desta mesma escola de formação de jogador. Um dos programas que o presidente da federação leva para a província é o encontro com os gestores dos clubes e treinadores na província de Manica, porque ele virá acompanhado do seu diretor técnico da federação, falo do Mr. Salvado, e mais outros elementos do staff técnico, falo do selecionador, dos sub-20 e dos sub-17 também estarão entre nós. Também virão acompanhados um outro elemento do staff técnico que zela pela segurança e acompanhamento dos atletas de escalão de formação.
11: Albertino Alberto fez saber que no sábado e domingo está programada uma capacitação em matéria de segurança de menores nos clubes e jogos entre as seleções de sub-17 e sub-20 da província de Manica para os selecionadores observarem os talentos desta parcela do país.
12: Cada um vem com a agenda já bem estruturada. O instrutor estará ocupado logo à sua chegada. No sábado vai dar esta capacitação, domingo vai dar esta capacitação no período de manhã e, consequentemente, iniciaremos com essa mesma capacitação ligada à segurança de menores nos clubes. Vamos ter também jogos de seleções sub-20, falo de rapazes dos seus 19 anos para baixo, e teremos também jogos entre seleções dos sub-17 da província de Manica. Os selecionadores estarão no campo a fazer o seu trabalho de scouting, a passo que o presidente Faisal e o diretor técnico da FMF estarão nesses encontros junto dos gestores e treinadores de futebol.
11: Albertino Alberto, secretário-geral da Associação Provincial de Futebol de Manica, e o anúncio da visita de 3 dias do presidente da Federação Moçambicana da Modalidade, Faisal Cidade, a partir da próxima sexta-feira.
0: Com a página desportiva, colocamos ponto final ao presente jornal, produzido e apresentado por Bernardo Xavier e sonorizado por Carlos Barros. Saudações.
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0: 19 horas e 16 minutos, ficou para trás o Jornal de Manica, tempo para informação vária. Informa-se a todos os funcionários aposentados e pensionistas desta estação emissora na sede emissoras provinciais que no período de 1 a 30 de junho do ano em curso, o Departamento de Assuntos Sociais vai proceder à prova de vida referente ao ano 2026. 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

0: meus queridos, hoje vou partilhar a minha receita de frango com quiabo e leite de coco. Já estão com água na boca, não é? É uma receita muito deliciosa e fácil de fazer. Leva só 40 minutos a preparar. Antes de mais nada, vamos lavar as mãos com sabão ou cinza. Depois vamos juntar tudo o que vamos precisar. Lavar bem e cortar. Com as quantidades que vou ditar, pode servir até 5 pessoas. Pega numa caneta e papel e vamos anotar. 1/2 kg de frango. Pode usar o frango vendido em pedaços que encontra facilmente aí no seu bairro. E pode escolher os pedaços que mais gosta, não é? 8 quiabos médios cortados às rodelas grossas. 4 tomates médios cortados aos bocados. 1 cebola cortada às rodelas. 3 chávenas de leite de coco. Mas atenção, uma das chávenas deve ter aquele primeiro leite. Aquele mais grosso. Esse mesmo. 1/2 colherinha de sal iodado e 5 dentes de alho. Pode não pôr alho se quiser. Não há problema. Assim que tudo estiver limpo e cortado, é só começar a cozinhar. Pega numa panela, coloca 2 chávenas do segundo leite de coco, aquele leite mais leve, a cebola, o tomate e leva ao fogo. Mexer sempre até o leite começar a ferver. Quando o leite de coco reduzir um pouco, coloca os pedaços de frango. Pode usar os pedaços que tiver, como asinhas, carcaça ou outras partes, bem temperados com alho e sal. Se não tiver alho, não tem problema. Fica saboroso do mesmo jeito. E deixa cozinhar por 15 minutos. A seguir, coloca os quiabos e o primeiro leite de coco. Aquela chávena com leite mais grosso, aquela. É só mexer bem e deixar por mais 10 minutos. E já está pronto. Viram como é fácil? Pode servir este prato com chima de farinha de milho fortificado daquela maneira que vocês sabem fazer. Esta foi mais uma receita da vovó para hoje. Façam aí em casa. Vão gostar. E bom apetite!
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0: Ah, ainda bem que já chegamos na esquadra. Hoje vais ficar presa aqui.
1: Mas marido, eu não fiz nada de errado.
2: Ei. Silêncio. Silêncio. Sentem-se. Digam-me, o que é que se passa?
0: Senhor polícia, esta minha mulher tem que ser presa. Comeu as minhas partes.
2: Eu? Comeu as suas partes?
0: As partes do frango que eu pedi para ela cozinhar. No almoço, comi uma perna. Quando voltei para jantar, não encontrei a outra. Será que essa galinha andava com uma perna só? Hã?
2: Ah. Minha senhora, o que é que aconteceu com a outra perna?
1: Eu comi.
0: Está a ver? Está a ver, senhor polícia?
1: Eu estou grávida. Eu ouvi na unidade sanitária que preciso comer mais proteína animal para que o meu bebê possa crescer bem e para que eu possa ter uma boa saúde.
2: Entendi, meu senhor.
0: Uhum.
2: A sua mulher tem razão.
0: Mas como?
2: Por que que ela não pode comer também as partes da galinha?
0: Porque eu sou homem da casa.
2: Exatamente. Esse é o dever como chefe de família. Cuidar da sua mulher grávida e do seu bebê.
0: Senhor polícia, eu não tinha pensado nisso dessa forma.
2: Afinal de contas, o senhor ama sua esposa ou não?
0: É claro que eu amo minha esposa.
2: Então, faça o correto.
0: Está bem, senhor. Minha esposa. Imensas desculpas. A partir de agora, vou partilhar o frango contigo, para que tu e o bebê possam ficar fortes e saudáveis.
1: Obrigada, meu marido. Vais ser um bom pai. Faça como nós. Tenha refeições saborosas com ingredientes simples e viva feliz. 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

0: Saudações, caro ouvinte, eis os tópicos do Jornal da Noite. Presidente da República, Daniel Chapo, responsabiliza o futuro do país e a juventude, destacando a necessidade do espírito de pertença e amor à pátria.
1: Caros jovens, o futuro desta pátria repousa nas vossas mãos. A geração da libertação conquistou a independência política. Cabe agora à vossa geração conquistar a independência econômica e tecnológica de Moçambique.
0: Presidente da Assembleia da República, Margarida Talapa, avalia positivamente a sua visita de trabalho à República do Azerbaijão no âmbito do aprofundamento das relações de amizade e cooperação. No estrangeiro, pelo menos 164 pessoas morreram e 971 ficaram feridas na Venezuela em consequência de dois sismos de magnitude de 7.2 e 7.5 na escala de Richter, registrado esta quarta-feira. Estes são, entre outros assuntos, para acompanhar na presente edição do Jornal da Noite, hoje, quinta-feira, 25 de junho de 2026, dia em que celebramos 51 anos da nossa independência nacional. Na sua companhia, aqui estamos, João de Chegada na edição e apresentação e Amara Buduia na sonorização. Boa escuta! Presidente da República, Daniel Chapo, responsabiliza o futuro do país à juventude. É um desafio lançado hoje em Maputo, na Praça dos Heróis Moçambicanos, na esteira de celebrações de 51º aniversário da Independência Nacional. Adepto Lipang?
2: Na ocasião, o presidente Daniel Chapo fincou que cabe à juventude conquistar a independência económica, tecnológica e aumentar a produtividade nacional com base no trabalho árduo. O chefe de Estado apelou, sobretudo, para não adesão à violência.
1: Estamos claros que o nosso verdadeiro adversário é a pobreza, o desemprego, a corrupção, o extremismo violento, o atraso econômico e a resignação perante os problemas. Caros jovens, o futuro desta pátria repousa nas vossas mãos. A geração da libertação conquistou a independência política. Cabe agora à vossa geração conquistar a independência económica e tecnológica de Moçambique, aumentar as exportações e diminuir as importações. E para isso, só com trabalho árduo. Não permitam que vos roubem os sonhos. Não aceitem a cultura de imediatismo, da violência ou da destruição. Acreditem nos estudos, acreditem no trabalho, na honestidade, na integridade, na responsabilidade, na competência. Acreditem na inovação. Acreditem na agricultura moderna, no empreendedorismo, na ciência, na tecnologia e na criatividade nacional. É, acima de tudo, queremos dizer, acreditais em vós mesmos. Moçambique, caros jovens, precisa da vossa energia, da vossa inteligência, da vossa coragem para construir um país mais justo, mais moderno, mais próspero, sem qualquer tipo de manipulação.
2: Ainda no seu discurso, o presidente da República sublinhou que, apesar das adversidades internas e externas, o governo continua empenhado na criação de condições essenciais e básicas para uma maior inclusão.
1: Moçambique continua de pé. Continua...

0: e unirmos cada vez mais em torno de um objetivo comum, desenvolver de forma sustentável e inclusiva este nosso Moçambique. O ponto central que deve ser percebido por todos nós é que a independência não é um ponto de chegada, mas sim de partida. Por isso, é uma responsabilidade permanente do povo moçambicano, juntos e unidos, continuarmos a trabalhar para desenvolver esse país.
1: Entretanto, o presidente Daniel Chapo indicou que o futuro de Moçambique não será apenas construído pelos poderes executivo, legislativo e judicial, mas sim com o envolvimento de cada segmento da sociedade. E nas celebrações dos 51 anos da independência nacional, foram condecoradas várias individualidades em reconhecimento do seu envolvimento e empenho em várias áreas socioeconómicas, políticas, artístico-culturais, desportiva, entre outras.
2: E a sociedade civil em Gaza defende que os jovens devem encarnar o espírito de pertença para combater os principais desafios da atualidade. Tudmir Yantumbo?
3: Felipe Mahanjani, do Fórum de Organizações Não-Governamentais em Gaza, Fonga, aponta a título de exemplo o desemprego, pobreza e a dependência externa como sendo os males que continuam a condicionar o desenvolvimento socioeconómico do país. O nosso interlocutor falava esta quinta-feira à Rádio Moçambique no quadro das celebrações dos 51 anos da independência nacional.
4: E esta pátria que Deus nos deu, ou a natureza nos deu, somos nós que temos que a servir. Somos nós que temos que desenvolver. Somos nós que temos que defendê-la. Se os jovens estão como estão, nós os velhos estávamos onde? Temos a nossa quota parte. Será que nós educamos bem os jovens? Será que os jovens podem dizer socialmente, politicamente, economicamente, eu me inspiro no fulano? Portanto, nós também os velhos temos a nossa quota parte. Portanto, todos nós temos que nos juntar, defender a independência, lutar pelo desenvolvimento econômico, lutar contra a pobreza, lutar contra a corrupção, todos os males que nós temos no país, de modo que o nosso país continua a desenvolver para o bem de todos nós.
3: Entretanto, Luís Mulaveia, combatente da luta de libertação nacional, afirma que para lograr sucessos nesta nobre missão, os moçambicanos devem cultivar a paz, união e amor à pátria, valores que foram preponderantes para o alcance da independência nacional.
5: A independência significa grande vitória. De hoje em diante, os jovens devem concentrar-se na independência econômica e deixar de perseguir coisas que não dá. Nós outros já conseguimos. Estamos a tentar a caminhar e ensinar o caminho dos mais novos.
3: Felipe Mahanjani, da sociedade civil, e Luís Mulaveia, combatente da luta de libertação nacional em Gaza, e a necessidade de se apostar na união e amor à pátria para combater sem tréguas os males que ainda retardam o desenvolvimento socioeconómico do país.
2: Por seu turno, os partidos políticos consideram que as celebrações dos 51 anos da independência nacional devem servir para os moçambicanos refletirem em prol das conquistas alcançadas e como preservá-las. Cláudio Duane.
6: Para os nossos entrevistados, nada deve desviar os moçambicanos daquilo que foram os propósitos da independência nacional alcançada 25 de junho de 1975. Os pronunciamentos foram feitos esta quinta-feira na Praça dos Heróis Moçambicanos em Maputo, nas cerimônias centrais do Dia da Independência Nacional, dirigidas pelo Presidente da República, Daniel Chapo. O secretário-geral do Partido Frelimo, Shaquille Abubakar, disse que os moçambicanos devem continuar a luta e disse que desta vez a luta é pela conquista da independência económica do país.
7: Penso que o camarada presidente tem estado a transmitir, quando foi da informação sobre o Estado da Nação, o presidente Chapo indicou os caminhos que devemos seguir para alcançar a independência económica. De forma concreta, os grandes projetos devem estar em sequer para os moçambicanos, é um caminho concreto rumo à independência económica. Quando decidimos que as nossas riquezas, os nossos recursos minerais têm que ser transformados no nosso país, têm que ser transformados em Moçambique, é o caminho para a independência econômica. Quando redistribuímos, criando projetos de sustentabilidade a nível local, como o FIDEL, como o Promulher, estamos a criar condições, estamos a criar bases para que a população, a comunidade, no distrito, na localidade, no posto administrativo, possam encontrar caminhos rumo à independência econômica.
6: Já o presidente do Partido Podemos, Albino Forquilha, diz estar confiante em que, só unidos, os moçambicanos podem conquistar a independência económica e desenvolver o país.
8: Mas fico, por um lado, satisfeito, porque da mesma forma que fizemos em 1964, que o povo se uniu para lutar contra o colonialismo português,

0: 2025, 50 anos depois, também nos unimos e dissemos que os problemas que temos são estes e temos que trabalhar no sentido de trazer, digamos, a vida dos moçambicanos, aquilo que nos falta, ou aquilo que nos faltou ao longo dos 50 anos. Por isso que estou muito confiante no diálogo nacional inclusivo, em que cada um de nós é chamado a contribuir para aquilo que de facto nos falta, por forma que os próximos 50 anos não sejam iguais a esses.
1: O chefe da bancada parlamentar do MDM na Assembleia da República, Fernando Bismarck, considera que para a conquista da liberdade económica é preciso acabar com os males que travam o desenvolvimento. Bismarck aponta a corrupção como um desses males.
2: Portanto, é preciso combater, em primeiro lugar, aquilo que tem emperrado a nossa independência, que é a corrupção. O país dispõe de riquezas, recursos suficientes, bem geridos, portanto, teríamos alcançado há muito tempo a independência económica. A independência económica, ela deve ser construída, em primeiro lugar, com um combate sério à corrupção. Portanto, eu penso que se todos nós, enquanto moçambicanos, estivermos engajados numa única causa, que é construirmos o Moçambique de todos e para todos, penso que alcançaremos a independência económica, porque o país tem riquezas, tem a maior riqueza que é a mão de obra, portanto temos uma juventude aguerrida, cada vez mais formada.
1: As cerimónias centrais de celebração dos 51 anos da independência nacional foram marcadas pela condecoração de diferentes personalidades nacionais e estrangeiras que se destacaram no exercício das suas funções.
3: Já o secretário de Estado no Niassa, Silva Livone, destaca o combate à corrupção e nepotismo como uma das formas de honrar os ideais dos veteranos de luta de libertação nacional. Mércio João.
4: Livone, que falava nas cerimónias provinciais do 25 de junho, realçou a necessidade da juventude inspirar-se nos combatentes da luta de libertação nacional, empenhando-se na nova luta virada ao trabalho a favor da independência económica. O secretário de Estado, no Niassa, disse ainda que os moçambicanos devem manter-se vigilantes e com atenções reforçadas no combate aos indivíduos que manifestam tendências de desestabilizar o processo de crescimento do país.
5: Gostaria, mais uma vez, de reforçar o nosso compromisso como governo na materialização do programa de inserção social dos combatentes da Revolução Nacional, dos seus independentes, mas também de continuarmos a treinar os apoios aos nossos combatentes. Com olhos postos no processo de preparação dos alicerces rumo ao alcance da almejada independência final.
4: Secretário de Estado no Niassa, Silva Livone, falando nas cerimónias provinciais dos 51 anos da independência, onde a governadora de Niassa, Judite Massengela, vincou a necessidade do reforço da união na sociedade rumo à soberania económica nacional.
6: Permaneçamos unidos em torno da paz, patriotismo e do trabalho. Foi a unidade nacional que nos conduziu à independência e será ela que nos permitirá vencer os desafios de desenvolvimento.
4: Na província de Niassa, 33 personalidades foram condecoradas, sendo 27 veteranos da luta de libertação nacional e 6 fazedores das artes e cultura. Márcio João, a partir de Lixinga.
3: Voltaremos a falar sobre as celebrações dos 51 anos da nossa independência nacional. Por agora, a Presidente da Assembleia da República, Margarida Talapa, avalia positivamente a sua visita de trabalho à República do Azerbaijão no âmbito do aprofundamento das relações de amizade e cooperação. Talapa diz ter alcançado os principais objetivos da sua deslocação a este país transcontinental, na região de Cáucaso, entre Europa e Ásia. O nosso enviado especial, Domingos Macalani, com os detalhes.
7: Nesta deslocação, Margarida Talapa participou na 20ª sessão da Conferência da União Parlamentar dos Estados-membros da Organização de Cooperação Islâmica, PUIC, marcando pela primeira vez a presença de um presidente do Parlamento moçambicano no evento. Na sessão, a presidente da Assembleia da República defendeu perante mais de 50 líderes parlamentares da Organização de Cooperação Islâmica uma coexistência pacífica e a solução de dois Estados no conflito entre Israel e a Palestina, manifestando apoio aos esforços da comunidade internacional para acabar com o conflito. A conselheira diplomática da presidente do Parlamento moçambicano, Paulina Abdalla, explica que durante 4 dias da sua visita de trabalho à República do Azerbaijão, Margarida Talapa defendeu ainda uma ação mais interventiva dos parlamentos na promoção do desenvolvimento econômico e sustentável.
8: Esta visita tinha 2 componentes principais. A primeira era participar na 20ª sessão da Conferência dos Presidentes da União Parlamentar dos Estados-membros da OCI. A segunda vertente estava relacionada com a manutenção de contactos e encontros bilaterais com os seus homólogos dos parlamentos da OCI que estiveram presentes aqui em Baku. E neste quadro manteve encontros bilaterais com sua homóloga do Azerbaijão, assim como com o seu homólogo do Catar. E estes encontros debruçaram-se na profundidade sobre os passos que os parlamentos de Moçambique, do Catar e do Azerbaijão devem dar com vista ao aprofundamento da cooperação interparlamentar. Tendo alcançado os objetivos que tinham sido traçados, fazemos uma avaliação muito positiva e cabe agora fazer o seguimento daquilo que foram os consensos alcançados ao nível da conferência, assim como nos encontros bilaterais mantidos, para tornar concretos os resultados que saíram aqui da participação da Presidenta em Baku.
7: Baku, a cidade que sediou a 20ª sessão da PUIC, que contou com a presença da Presidente do Parlamento Moçambicano, no quadro da sua visita de trabalho, é a capital e a maior cidade do Azerbaijão. Localizada no Mar Cáspio, destaca-se por ser a capital nacional mais baixa do mundo, situada a 28 metros abaixo do nível do mar. Conhecida como a Cidade dos Ventos e a Cidade do Fogo, é um importante polo econômico e cultural que une tradição oriental e modernidade futurista. É de Baku, capital do Azerbaijão, para a Rádio Moçambique, Domingos Macalani.
3: O setor dos registros e notariado no distrito de Herat, isto na província de Nampula, mostra-se preocupado devido à falta de transporte para promover campanhas de registro de nascimento gratuito de cidadãos. Albano Xavier.
9: O conservador do Registro Civil Notariado do Distrito de Herat, Abudo Manuel, disse que a falta de transporte aliada a longas distâncias faz com que muitos cidadãos fiquem isentos ou não se beneficiem de um registro. Abudo Manuel informou que o Registro de Nascimento é um documento indispensável para qualquer cidadão, porque é a partir do mesmo que o indivíduo consegue adquirir vários documentos pessoais que lhe possibilita o seu ingresso no aparelho de Estado. Para mudar a situação, o setor, em coordenação com os vários parceiros, com destaque para Save the Children, que opera naquela região, tem vindo a desdobrar-se em ações de promoção de campanhas de registro de nascimento gratuito nas escolas, hospitais e locais de maior aglomerado populacional.
10: Aqui no distrito de Herat, normalmente, basicamente, já há muitos problemas de registro. Problema, a falta de transporte para entrar no campo e as pessoas também não conseguem para ver onde que encontra-se a conservatória. Precisa mobilização para podermos entrar no terreno para aproveitarmos fazer registros. Sabe que queria deixar para os pais encarregados, só nós não podemos só esperar o governo nos apoiar. Também os encarregados podem também fazer todo o reforço para o aluno ter documento, porque já não pode só esperar a campanha de registro gratuito. Enquanto estamos à espera de campanha de registro, e também deve existir também as pessoas interessadas.
9: Conservador do Registro Civil Notariado do Distrito de Herat, Abudo Manuel, e a promoção de campanhas de registro de nascimento gratuito, por forma a permitir que mais cidadãos possuam um documento de identificação civil, uma ação levada a cabo pela organização não-governamental Save the Children. Albano Xavier, em Nampula.
3: Horas e 48 minutos. Retomamos notícias sobre as celebrações do Dia da Independência Nacional. O secretário de Estado na cidade de Maputo defende que a melhor forma de honrar os heróis que lutaram pela independência nacional é através do trabalho unido, com vista a tornar a pátria mais próspera, inclusiva e resiliente. O governante falava hoje em Maputo nas celebrações, ou melhor, na semana de condecoração de diversas entidades nacionais.
11: Vicente Joaquim destacou, por isso, a importância de o povo refletir sobre os desafios que o país enfrenta e agarrar as oportunidades existentes rumo ao desenvolvimento econômico. O governante falava hoje em Maputo na cerimônia de atribuição de títulos honoríficos e condecorações a entidades nacionais da capital do país.
12: As distinções que hoje recebem não constituem apenas uma homenagem ao vosso percurso individual. Elas representam também uma mensagem de esperança e inspiração para as atuais e futuras gerações. É por isso que a atribuição de medalhas foi criada com o objetivo de valorizar a participação consequente na luta de libertação nacional e no engajamento patriótico para a edificação, consolidação e desenvolvimento da República de Moçambique. A qualidade individual dos nossos veteranos da luta de libertação de Moçambique, bem como os nossos concidadãos, os distingue dos homens e mulheres comuns, daí serão merecedores de toda a honra e reconhecimento da parte do Estado moçambicano.
11: Já os cidadãos condecorados reagiram com entusiasmo ao título atribuído e desafiam os jovens da atualidade a adotarem ideais daqueles que lutaram por Moçambique.
13: Chamo Custódia das Dores Isaac Mangiato, que continua a entregar-se à causa nacional. Eu, neste caso, eu sou médica, sou a primeira psiquiatra moçambicana e trabalhei em vários sítios nas províncias, mas trabalhei também na Organização Mundial de Saúde. O que eu digo à nova geração é para se empenhar.
14: António Zinho, é como uma questão deles verem, de fato, que achou que se já trabalharam, o ganho deles é ser totalmente esse caminho. E se eles não seguirem, vão ficar de fora.
11: A cidade de Maputo condecorou, através da atribuição das medalhas de veterano da luta de libertação nacional, 28 cidadãos nacionais, dos quais 22 veteranos de luta de libertação e 6 das áreas da educação e desenvolvimento da pátria, polícia, artes e letras.
3: Joana Mauai, da nossa redação central. E o secretário do Estado na província de Maputo quer proatividade dos combatentes da luta de libertação nacional na disseminação do espírito nacionalista e de pertença. Stélio Manhissa.
15: O secretário de Estado na província de Maputo convida os combatentes da luta de libertação nacional a contribuírem em ações de resgate dos valores morais e cívicos que, segundo o dirigente, tendem a perder-se com o tempo na sociedade. Henriques Bongesse, que discursava esta quinta-feira na Matola, província de Maputo, nas cerimónias do Dia da Independência Nacional, apontou a juventude como principal alvo da intervenção dos combatentes. Bongesse sugere que sejam implementadas algumas iniciativas outrora aplicadas pelos veteranos da luta de libertação, visando incutir aos jovens o espírito patriótico.
16: Hoje temos outros desafios, que é o comportamento da nossa juventude e de algumas sociedades, segmentos da sociedade. Vocês, combatentes do Instituto Nacional, como fizeram ontem e hoje, são chamados para, em conjunto, pegarmos esta nossa província para trazermos a independência econômica, para trazermos a boa convivência, para trazermos o bom senso, para que, de facto, a independência econômica seja atingida com mãos dadas.
15: Mas nem tudo vai mal. Segundo Bongesse, há jovens dirigentes, fruto da independência, que dão orgulho ao país.
16: São dirigentes, são jovens de hoje. Vocês também foram os jovens de ontem. Nos deram o caminho para trazer a independência. Esses jovens, por exemplo, temos aqui na nossa província, que são fruto da independência, e nós queremos o vosso apoio para que o nosso município, os nossos municípios da Libre da Província, corram bem. Vocês são ativistas de boas práticas.
15: Secretário de Estado na província de Maputo, Henriques Bongesse, que esta quinta-feira presidiu as cerimónias do Dia da Independência na província de Maputo, evento que ainda condecorou combatentes da luta de libertação nacional com diversas medalhas. Eu sou Stélio Manhissa, da cidade de Matola. Boa noite.
3: Boa noite. Já o secretário de Estado em Cabo Delgado afirma ser visível o envolvimento dos combatentes de luta de libertação nacional em ações de combate ao terrorismo e preservação da unidade nacional. Florinda Fernando.
17: O secretário de Estado, em Cabo Delgado, afirma ser visível o envolvimento dos combatentes da luta de libertação nacional nas ações de combate ao terrorismo e na preservação da unidade nacional. Plácido Pereira falava esta quinta-feira em Pemba, nas celebrações dos 51 anos da independência nacional, marcadas pela condecoração de 248 veteranos da luta de libertação. Na ocasião, o secretário de Estado nesta província destacou que a experiência patriotismo e os ensinamentos destes heróis continuam a contribuir para o fortalecimento da paz, da coesão social e da defesa da soberania nacional. O dirigente encorajou ainda aos combatentes a prosseguirem com o seu papel de orientadores das novas gerações, transmitindo valores da cidadania e amor à pátria.
18: Esta distinção constitui a expressão coletiva do reconhecimento dos feitos notáveis destes cidadãos nacionais que contribuíram e continuam a contribuir com dedicação e sacrifício ao serviço da nação moçambicana. Assim, queremos exortar aos nossos combatentes para que continuem moldando a visão e conduta da nossa juventude, para que a juventude nunca se esqueça que a independência e a paz exigem vigilância, coragem e unidade.
17: Reconhecimento idêntico foi feito por Vale Getauabo, governador de Cabo Delgado.
19: Que este legado dos nossos combatentes seja replicado pela nova geração, pelas gerações vindouras, na luta pela conquista da independência econômica.
17: Entretanto, os condecorados manifestaram satisfação pelo reconhecimento e renovaram o compromisso de continuar a apoiar iniciativas de promoção da paz e estabilidade na província e no país em geral.
20: Marquiola Ernesto Lembamo. Nós vamos continuar a transmitir aos nossos continuadores para que libertar este país.
17: Deposição de coroa de flores na Praça dos Heróis Moçambicanos, discursos de ocasião, reconhecimento a 248 combatentes com medalhas de veteranos de luta de libertação nacional e atividades de índole cultural marcaram a celebração dos 51 anos da independência nacional em Cabo Delgado. Florinda Fernando, em Pemba.
3: O administrador distrital de Moatize, Entete, insta a população a transformar o 25 de junho numa data para fortalecimento e superação de todos os desafios. Sérgio Sixpence?
21: Colin Julai, que falava esta quinta-feira na cidade de Moatize, disse que ao celebrar esta conquista nacional do rompimento das correntes coloniais, cada cidadão deve ser um instrumento de construção da unidade nacional para valorizar aqueles que despenderam a sua juventude para o atual bem-estar. Colin Julai lembrou na ocasião a necessidade de se render uma homenagem merecida aos veteranos, libertadores desta pátria, pois lutaram com coragem, sacrifício e elevado sentido até vencer a opressão, a exploração do homem pelo homem, o racismo e a discriminação e restituírem a dignidade ao povo moçambicano.
22: Queremos terminar a nossa intervenção reafirmando os valores democráticos e o nosso compromisso inabalável com o diálogo nacional como mecanismo essencial para a preservação da paz, coesão nacional. Repudiamos com veemência todas as ações que incitem a violência e o ódio entre o povo.
21: As festividades dos 51 anos de independência nacional no distrito de Moatize foram honradas por uma delegação malawiana. Ao apresentar a sua felicitação pela data, Limbani Heve, em representação do governo do distrito de Mwanza, afirmou que celebrar 51 anos de independência é, acima de tudo, honrar aqueles que tornaram possível a liberdade de que hoje os moçambicanos desfrutam.
23: Let us honor the memory of those who fought for independence by choosing cooperation.
3: Página Internacional por Nelson Mwando.
24: Pelo menos 164 pessoas morreram e 971 ficaram feridas na Venezuela em consequência de dois sismos de magnitude 7.2 e 7.5 na escala de Richter registrado esta quarta-feira. Devido ao impacto do fenómeno natural, dezenas de edifícios ruíram ou ficaram gravemente danificados na região de La Guaira, a norte de Caracas, uma das mais afetadas. Vídeos que circulam nas redes sociais mostram pessoas da região feridas nas ruas e enfrentam um hospital enquanto o número de edifícios que ruíram continuam a aumentar. Os sismos de quarta-feira estiveram entre os mais fortes já a atingir a Venezuela em mais de um século e puderam ser sentidos em toda a região e são considerados raros e ganham a denominação de sismos gêmeos por serem acompanhados em toda a região e são considerados raros e ganham a denominação de sismos gêmeos por serem acompanhados de 12 abalos próximos, tanto em tempo como distância. Dada a gravidade da situação, o responsável pela coordenação dos assuntos humanitários da ONU anunciou que as Nações Unidas estão totalmente mobilizadas para ajudar a enfrentar as consequências dos sismos que atingiram a Venezuela. A organização já está a coordenar o rápido envio de equipas de busca e salvamento em ambiente urbano de toda a comunidade internacional. Vários países americanos e europeus anunciaram o envio de ajuda para a Venezuela. O primeiro-ministro de Portugal, Luís Montenegro, anunciou

0: que o país europeu já colocou à disposição da Venezuela uma equipa de proteção civil de emergência de 50 elementos para ajudar nas operações de socorro.
1: O tempo, a cidade de Pemba poderá estar amanhã 32 graus centígrados, temperatura máxima, seguida de Tete com 30 graus. Beira 28, Maputo, Nampula, Inhambane, Quilimane 27, Xaxai e Vilanculo 26, Chimoio 23 e Lixinga 20 graus centígrados, temperatura máxima. Termina a edição do Jornal da Noite, despedem-se João Chegueda e Amara Buduia. Boa noite.
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0: Saudações, ouvinte. Hoje é quinta-feira, 25 de junho de 2026. Celebrou-se no passado dia 23 de junho o Dia da Função Pública. Entretanto, estamos com alguns convidados em estúdio para falarmos do estado da função pública ao nível da província de Manica. Em estúdio temos o Sr. Fernando Conde e também Herbie Oxano, que são chefes de departamento de função pública ao nível do Conselho Executivo Provincial e de representação de Estado nesta província de Manica. E temos também como convidado um dos funcionários que foi distinguido no passado dia 23 de junho de 2026. Portanto, para começar, senhora Fernando Conde, queremos saber de si sobre o impacto da descentralização. Com a governação descentralizada, os serviços públicos em Manica aproximam-se de real de quem vive nos distritos mais recônditos, como Tambara, Machás ou Macossa, ou ainda tem sido um foco que precisa ser mais concentrado, a começar mesmo pela importância do Dia da Função Pública, antes de me responder a esta questão?
1: Muito obrigado pela questão que me coloca. Hoje é o dia da função pública, onde o funcionário celebra o seu dia. É o dia em que o Estado reconhece a importância, os esforços que o funcionário público realiza. Falar do funcionário público, abrangemos todos aqueles que trabalham no Estado, aqueles que fazem cumprir as políticas do Estado. Quando me refiro às políticas do Estado, não quero referir às políticas partidárias, mas sim o conjunto de orientações que o Estado emana para o bom funcionamento do país.
0: Exato. E o bom funcionamento, como é que isto tem sido nos últimos anos, desde que a data foi instituída, pelo menos em Moçambique, na província de Manica?
1: Na província de Manica as coisas vão bem, porque sempre tem havido sensibilidade aos funcionários para pautar como uma disciplina consciente, sobretudo aqueles funcionários que dia a dia estão em frente do cidadão. Refiro-me dos enfermeiros, professores, polícias. Eles atuam com uma disciplina. É verdade que pode haver deslizes. Os deslizes, digo, desvios, cada um, somos diferentes. Cada um pode atropelar a norma, mas o Estado o que quer é que todo o funcionário cumpra com as leis, atenda conscientemente o cidadão, faça-lhe entender tudo aquilo que é o seu desejo.
0: Este desejo, Herbie Oxano, pensa que é o que pode, o que tem acontecido na função pública, pelo menos por aqueles que são os representantes dos órgãos estatais, digamos assim, do Conselho de Representação de Estado ao nível da província de Manica?
2: Sim, é o que vem acontecendo. O desejo que temos era a melhorar a prestação de serviços ao cidadão. Com a melhoria de condições de trabalho, melhoria de vencimentos, né? Digo, a tabela salarial, tudo tem vindo a melhorar.
0: Está a melhorar, sim, e o acesso à tecnologia. Como está a transição para a digitalização dos serviços na província?
2: Bem, a digitalização dos serviços da administração pública na província está a acontecer. E já é visível. Temos um exemplo do Inatro agora, que já usa esse serviço de digitalização, temos a migração, temos o serviço de identificação civil, que para a marcação tem que usar meios digitais. É verdade que ainda é um desafio a ver pelos equipamentos e também pelo aprimoramento, não sei, dos funcionários. Mas o governo está ciente disso, o seu Conselho de Serviços de Administração do Estado está ciente disso e está a evitar todo o esforço para que seja uma realidade.
0: Sendo uma realidade, Sr. Fernando Conde, quero perceber de si, o cidadão de Manica já sente facilidade em tratar documentos, assim como estava a dizer aqui o Sr. Herbie, ou o sistema de papel e as filas longas ainda dominam aquilo que é a realidade na função pública?
1: Existem serviços já especializados, como o meu colega referiu, que é a migração. Não há muita burocracia, chega-se lá, tudo é com o sistema, é o NATRO. Alguém pode perder a sua carta de condução, basta entregar o bilhete e eles entram no sistema, vão imprimir uma nova carta. É verdade que estamos num processo. O processo é preciso acompanhar de forma paulatina. Nós temos, por exemplo, esse serviço do DIC, né? De identificação civil. Tudo é feito ao nível do sistema. Mesmo os registros de nascimento são feitos ao nível do sistema. Doravante, não será necessário alguém sair, por exemplo, de Guru para imprimir uma certidão. Basta achar aqui e conhecer o TBI, o seu nome completo, entra no sistema, vai imprimir.
0: Herbichano, a cultura de atendimento, o lema é bem servir ou servir bem o cidadão. É uma realidade nas nossas repartições públicas ou o atendimento ainda é visto como um favor e não como um direito particular para o cidadão?
2: É uma realidade que o atendimento tem melhorado. Estamos muito diferentes dos níveis anteriores, salvo um e outro caso, mas temos conhecimento e todos estamos a ver a nível da província que os cidadãos estão sendo atendidos devidamente. Para casos em que há uma violação, tem sido corrigido prontamente, através de mecanismos próprios, mas como atualmente são raros casos de bom atendimento.
0: E em termos de corrupção, como é que estamos, o que é que tem estado a se fazer ao nível do Estado, ao nível do Conselho Executivo, enfim?
2: Corrupção é uma realidade na nossa administração pública no geral, mas a nível da província temos todos os meios e mecanismos para combater essa corrupção. Temos o cidadão tem o direito, o privilégio de poder denunciar através dos meios próprios em que estão estabelecidos. Temos as governações que os dirigentes fazem, as reuniões com a população. Temos as próprias instituições. Nas instituições temos as unidades de auditoria interna, temos o próprio dirigente que está lá, os funcionários, para quem constatar alguma irregularidade, poder participar. Apesar de que ainda existe um e outro fenómeno de corrupção, mas está sendo combatido acerradamente.
0: Combate cerrado e quero perceber a motivação do funcionário na função pública. Como é que estamos atualmente?
1: O ponto-chave de motivação é o salário. Todo funcionário tem tido seus salários em tempo útil. Mensalmente os funcionários têm os seus salários. É verdade sim, que existe um setor que clama por valores adicionais, que é a educação, que ainda não se consegue resolver a tempo útil o pagamento das horas extras segundo turno. As condições de trabalho são mínimas, cada um tem o seu lugar onde senta, e em termos gerais o funcionário está motivado.
0: O impacto da tabela salarial única, passados alguns anos da implementação desta tabela, qual é o real estado do espírito e de motivação do funcionalismo público em Manica? Estamos a falar aqui, como disse, dos professores, enfermeiros, pessoal administrativo.
1: Bem, de uma forma geral, após a implementação da tabela salarial única, ninguém teve salário abaixo do que recebia. Pelo contrário, a famosa TSU aumentou os rendimentos dos funcionários. É verdade que o dinheiro nunca chega para ninguém. Há essas reclamações, alguns recebiam mais em relação aos outros funcionários naquela altura. Mas a TSU apareceu para uniformizar os valores nos mesmos níveis acadêmicos.
0: Herbichano, condições de trabalho na função pública. Em muitos distritos, os funcionários ainda continuam a enfrentar falta de material básico e infraestruturas degradadas. Como exigir o brilho profissional quando faltam ferramentas de trabalho nestas condições?
2: Olha, é verdade que os funcionários hoje em dia reclamam de meios de trabalho, mas é verdade também que temos que reconhecer que melhoramos muito mesmo, comparado a tempos idos, melhoramos muito. Hoje o funcionário reclama equipamento ou um computador. Hoje o funcionário reclama uma secretária atual. Se formos falar, na realidade, encontramos essas coisas, apesar de serem antigas. O que tem que se fazer é, primeiro, pegarmos o que temos para trabalhar. Temos que acreditar também, ou acreditar ou ver, que durante esses últimos anos, o país está a enfrentar desafios. Está a enfrentar desafios financeiros, por causa da própria conjuntura econômica mundial, por causa das calamidades que estão, foram acontecendo, bateram ao nosso país. Então, temos que compreender que o governo, aos poucos, vai aprovisionando isso. O importante é não levar o problema como se fosse não solucionável. Vai acontecer, é o básico para funcionar. Os agentes do Estado e funcionários têm.
0: Exato. Tendo meios também, não se distanciam daquilo que são atos de corrupção, como bem disse aqui no início. O que, que tem falhado nos mecanismos de denúncia por parte do cidadão quando lhe pedem um refresco, um incentivo ao funcionário para tramitar de forma célere algum documento? O que, que tem falhado para que o cidadão não denuncie?
1: Muito obrigado. Muitas vezes os próprios cidadãos é que corrompem os funcionários. O funcionário não pede. Eles que trazem por boa fé para depois dizer que o funcionário é corrupto. O que tem acontecido muitas vezes nos hospitais. Aparece doente, tem uma fila. E ele, em vez de estar na bicha, sabe que chegou atrasado, vai para frente e começa a agitar todo mundo. Começa a gritar e tira aí fotos, tira aí filmes e começa a espalhar porque é show de nada. Eu, no meu entender, nunca vi um funcionário a condicionar o expediente de me paga X. Às vezes aparece por boa fé, diz, ah, não, o colega está, opa, já são 12 horas, vamos tomar alguma coisinha. E o funcionário, sem saber que está na isca, vai a tomar e depois diz que é isso. Como eu disse anteriormente, é possível que essas situações apareçam, mas de forma singular, de forma isolada. Não é a cultura da função pública.
0: E o que, que tem falhado para não se denunciar isto? É por causa mesmo da, digamos, da conivência do cidadão, da coação do cidadão para que o funcionário lhe facilite alguns serviços?
1: Não existe corrupto sem corruptor. O tal cidadão é o corruptor. Porque se ele sabe que dar alguma coisa ao funcionário é corrupção, ele acaba tirando. Então, para denunciar, tem um pouco de medo. Às vezes aparecem agitadores só para estragar a boa imagem da função pública. Aquilo que aconteceu em Nhambane, no hospital. O cidadão foi para lá, encontrou a enfermeira em repouso, começou a fazer vídeos, a lançar, a gritar, quer dizer, tirar prestígio àquela enfermeira. É por isso também nós chamarmos a atenção, educarmos o nosso cidadão, que não é pagando que o seu processo vai andar. É preciso meios próprios.
0: Meios próprios e também podemos falar aqui de mérito e confiança política. O acesso ao emprego público e as promoções na província baseiam-se na competência, mérito ou na cor partidária e no cunho de nepotismo. Sr. Herbichano.
2: A admissão na administração pública é com base em mérito e por via concurso. Não existe outras formas para entrar no governo do Estado. O que está a acontecer atualmente, como já dizia o colega Fernando Conde, a nossa sociedade está doente e já se iniciou o processo de tratamento dessa doença. Ficamos todos a assistir e a promover atos de corrupção. Há pessoas que, logo ao ver o anúncio, por exemplo, começam a ligar para
0: gestores públicos.
2: E ele sabe que é um concurso que não precisa ligar para o gestor público. Primeiro porque o gestor público não vai fazer parte do júri, mas porque a nossa comunidade, a nossa população precisa desse tratamento. Então, é tarefa de nós todos combatermos isso. Há de verificar que mesmo nas denúncias, muitas das vezes, que o próprio cidadão faz, ele só faz porque não conseguiu atingir o objetivo. Porque se atingisse, não denunciaria. O nosso cidadão, até aos funcionários públicos, todos temos que perceber que temos que combater a corrupção, desde a admissão até ao funcionamento do próprio aparelho do Estado, da própria função pública, porque senão somos nós mesmos a nos prejudicar.
0: Exato. Sr. Fernando, quero perceber de si o uso de figuras públicas para extorquir pessoas. Como combater isto, este crime cibernético, como assim podemos dizer, é um crime digital. Temos visto perfis falsos, assim posso dizer, de governadores, de secretários de Estado, e aliciando as pessoas que têm acesso a dar emprego sem nenhum concurso, mas que se pague um valor. Na sua opinião, como gestor público, como pode-se combater esta situação, como consciencializar o cidadão de modo que não adira a este crime cibernético que muitas das vezes tem acontecido nas redes sociais? Como é o caso, por exemplo, de uma conta falsa do secretário de Estado de Manica, secretário de Estado de Sofala, a governadora de Manica, o Francisco Pagula de Inhambane, são casos que são sonantes. Na sua opinião, como é que nós podemos consciencializar ao cidadão que é na base de concursos públicos que o cidadão pode ter emprego, ou seja, pode ter acesso ao emprego na função pública?
1: Muito obrigado. Aqui precisa-se de uma educação cívica ao cidadão. Não é através dos mídias que se consegue emprego. Eu disse, não há corrupto sem corruptor. Em nenhum momento, uma grande figura, uma grande entidade, vai se colocar no Facebook a dizer que eu garanto o dinheiro, garanto o emprego, paga X. Qualquer esse tipo de tentativa trata-se de uma burla. O que eu havia de pedir os órgãos de comunicação social, nós também nos debates, tentar estancar essa situação, que não pode aderir a esse tipo de situações.
0: E aderindo, estaríamos aqui a colocar em causa as imagens, ou seja, a imagem dos nossos gestores.
1: Exatamente.
0: Muito bem. Estamos em linha aberta para 25 de junho de 2026, quinta-feira. Senhor Herbio, que perfil de funcionário público Manica precisa para acelerar o seu desenvolvimento agrícola, comercial e mineiro nos próximos anos?
2: Precisamos de funcionários íntegros. Precisamos de funcionários competentes. Precisamos de funcionários comprometidos com a própria administração pública, porque só assim é que poderemos servir melhor ao cidadão e alcançarmos aquilo que é o nosso objetivo todos como um país, que é o desenvolvimento.
0: E este desenvolvimento, de forma separada, será impossível?
2: Há uma gíria popular que se diz, juntos é melhor. Já sabemos, já tivemos experiências que mesmo para alcançarmos a própria independência nacional, que já vínhamos lutando, mas de uma forma separada ou individualizada, não conseguíamos, só conseguimos com a unidade. A união faz a força. Então, se queremos alcançar o desenvolvimento, o cidadão, o povo, a população, tem que se unir aos esforços da administração pública para combater todos esses males. Só assim é que poderemos ter uma administração pública genuína e desenvolver o nosso país.
0: Estamos em conversa com o Sr. Fernando Taio Conde, Herbio Chano Sixpens e também Gabriel Chaves, que é funcionário distinguido por ocasião da celebração do Dia da Função Pública aqui na Rádio Moçambique. Quero perceber do Sr. Fernando Conde o papel da função pública no desenvolvimento econômico e social da província de Manica.
1: Muito obrigado. A função pública é a delegação entre as grandes políticas e o cidadão. Nós encontramos prestação de serviços, existem instituições capazes para impulsionar o desenvolvimento, como a agricultura, obras públicas, criar condições para que o camponês, por exemplo, a agricultura, através dos extensionistas, vá lá inculcar e dar conhecimento aos camponeses para produzirem melhor, para terem maior produtividade. E obras públicas, porque vão garantir a circulação dos bens e meios, vão fazer arranjo das estradas, tudo. Então, aqui existe uma cadeia entre o produtor, entre a função pública, como o elo de ligação. Não podemos ver a função pública como o todo. Para o desenvolvimento harmonioso, é preciso que o cidadão esteja preparado.
0: Como é que se pode preparar o cidadão para se adequar à função pública?
1: Através das ações de governação que acontece, governação aberta, os grandes dirigentes vão à população saber quais são as suas preocupações, a população apresenta as suas inquietações. E o governo, através das instituições da função pública, resolve ou cria condições para resolver esses problemas. Vou dar exemplo. Falta de água. A falta de água, quer dizer, água lá no, na, nas comunidades, quem abre poços é através do governo, através das obras públicas. Melhoria das vias de comunicação é através das obras públicas. A educação é através a saúde é através da saúde. Então, esse mecanismo todo de coordenação é que faz com que o país desenvolva.
0: O país vai desenvolver e também nós aqui vamos fazendo as nossas questões relacionadas aos principais desafios que o funcionário público enfrenta no exercício das suas funções no seu dia-a-dia. Que desafios este funcionário tem enfrentado no seu dia-a-dia ao nível da província de Manica, Sr. Herbie?
2: Tem vários desafios. Temos o desafio das doenças, que é apocando os funcionários públicos. Temos o desafio das calamidades naturais. Temos esse desafio da exiguidade de meios para trabalhar. Mas o funcionário público está a trabalhar.
0: Estando a trabalhar, foi distinguido um funcionário. Chama-se Gabriel Chaves. Gabriel, reconhecido com mérito pelo seu profissionalismo. Como é que olha para esta situação e o que é que pesou para a sua distinção?
3: Bom, antes de mais nada, eu agradeço a oportunidade que o próprio Deus me concede esta manhã de estar aqui. É uma honra. E, em relação à pergunta que me coloca, bem, como nós todos somos chamados para fazer o nosso melhor dentro da instituição em que nós somos colocados. Pelo empenho que dia a dia somos chamados para fazer o nosso melhor, e foi nesta ocasião em que a instituição no seu todo e verificaram dentro daquilo que nós somos como a obrigação de fazer a nossa tarefa de dia a dia, verificaram que de facto merecia esse mérito. E foi esta a razão que hoje estou aqui. Foi esforço, esse mérito não apenas vem para mim, porque uma instituição grande como o Gabinete do Secretário do Estado não funciona apenas uma pessoa, somos muito. Mas dentro dos muitos, a instituição conseguiram notar aquilo que é o empenho que eu fazia dia a dia.
0: Muito bem. Partilhe conosco sobre a sua eficiência, transparência e responsabilidade na administração pública ao longo dos anos que ingressou ao trabalho do Estado.
3: Em relação a esta pergunta, de facto, de acordo com os estatutos em geral e dos funcionários e agenda do Estado, somos obrigados para garantir que um funcionário que tenha a eficiência, o profissionalismo dentro, acima de tudo. E em relação a este ponto, cada funcionário é chamado quando sai da sua casa para o ponto de serviço, tem que saber as suas responsabilidades, saber o que veio para fazer, no fim do dia fazer o balanço das suas atividades, daquilo que você deveria dar o seu apoio dentro da instituição.
0: E já agora, a sua responsabilidade na administração pública tem impactado naquilo que é a sua vida social?
3: Logicamente. Em relação daquilo que eu tenho feito dia a dia, isso acaba influenciando aquilo que é a minha vida cotidiana, familiar, particular.
0: De forma negativa ou positiva?
3: De forma positiva.
0: Conte-nos um bocadinho, partilhe-nos um bocadinho esta positividade.
3: Bem, aquilo que eu sou chamado, de acordo com o próprio estatuto, que um funcionário tem que ser o íntegro, reto, isto acaba carregar nas minhas costas e servir como um exemplo dentro da minha família, do meu lar, dos meus filhos, trazer um bom espelho dentro da sociedade em que eu estou inserido, e não posso eu trazer o mau aspecto, porque eu sou, a partir do momento em que eu saio do serviço para fora, e eu automaticamente sou o espelho da instituição em que eu estou. Se eu me comportar de uma forma errada, significa que eu estou a trazer um mau aspecto para a própria instituição. significa que eu tenho que carregar essa responsabilidade de, além de eu trazer o melhor para a instituição ou para outra, trazer um bom espelho dentro da instituição, também sou obrigado a trazer um bom espelho para a sociedade em que eu sigo.
0: Gabriel, sabemos que muitas das vezes nem sempre cumpre-se as 8 horas de trabalho, acabamos excedendo e, quiçá, acabamos saindo mesmo 21, 22 horas para casa. É uma distinção que teve, e isto no seu lar, sair, eles sabem que o Gabriel larga 15h30, mas acaba chegando 19h, 20, 21 horas. Partilhe-nos um bocadinho como é que tem sido a convivência com a sua família quando chega em casa, acima da hora que está estipulada no seu contrato de trabalho com o Estado.
3: Bom, e a família em si sabe que o funcionário público tem o seu horário único, que é 7h30, até 15h30, mas dependendo da confiança que este funcionário poderá ter dentro da instituição com o seu chefe hierárquico. No entanto, a família precisa ser consciencializada de que, além deste horário normal que conhece, que é 7h30, 15h30, também pode ser prolongado em função de tarefa, de trabalho que o seu chefe hierárquico pode te atribuir ou pode te pedir para poder ainda prolongar o seu tempo de serviço.
0: Exato. E isto tem sido bem recebido com a mamã lá em casa ou nem por isso?
3: É por esta razão que temos que consciencializar, informar, comunicar e, acima de tudo, que isso é normal, é serviço. E a partir do momento que a pessoa, a mamã, é explicada, é comunicada de uma forma amorosa, e toma conhecimento de que o meu marido, além da hora, do horário normal de serviço, também pode ser prolongado em função daquilo que pode ser o serviço pode necessitar dele.
0: E ela recebe esta informação com bom grado ou com uma desconfiança de ciúmes?
3: Não, logicamente recebe de uma forma correta.
0: Muito bem, deixe-me voltar aos gestores públicos na função pública no Conselho Executivo Provincial e também no Conselho de Representação do Estado. Sr. Hérbio, como garantir maior eficiência, transparência e responsabilidade na administração pública, na sua opinião, como gestor público?
2: Temos que motivar os nossos funcionários, temos que capacitá-los e temos que garantir que aquilo que é o seu dividendo em decorrência da sua prestação de serviço chegue. E às vezes a motivação nem sempre é monetária. Precisamos reconhecer uma emulação, uma distinção como essa, o funcionário já se sente valorizado. E a valorização é muito importante. Porque ninguém motiva ninguém, mas nós temos incentivos para as pessoas se motivarem. E neste momento a administração pública, a função pública a nível da nossa província tem feito muito e grandemente.
0: Tem feito e muito grandemente, Sr. Fernando Conde. Na sua opinião, de que forma a digitalização, voltando para a arena de digitalização, os serviços públicos está a melhorar no atendimento ao cidadão?
1: É como eu disse, evita muitas bichas, evita ver amanhã e facilita a melhor localização do documento.
0: O que pode ser feito para reduzir a burocracia e acelerar a resposta às preocupações da população?
1: Atender bem o cidadão, cumprir com os estatutos do funcionário, porque se houver muita burocracia, isso deve amanhã, haver depois, e que, perdão para as pessoas, irrita o cidadão. Mas se chega e diz, ouvir a sua preocupação, vou ficar a trabalhar, venha no dia X, chegando naquela hora de entregar o documento, não vai ter nenhum problema.
0: E temos assistido aqueles casos em que este venha no dia X vem se repetindo. Na sua opinião, como corrigir isto do próprio funcionário público ou funcionário do Estado?
1: Uma vez eu disse, primeiro é preciso nós, ao nível interno, evitarmos a mobilidade dos funcionários.
0: Mobilidade, não. Quando diz mobilidade, claro, o que podemos dizer?
1: A mobilidade é interna. Pegamos um funcionário de um setor para outro, que está na secretaria, vai para o setor X, está não sei quando. Então, esse entra um novo. Provavelmente não consiga entender o assunto aquele documento X tem que andar atrás das pastas. Um dos pilares para evitar isso é termos uma boa organização em termos documentários. E se nós tivermos uma organização de pastas, então aí já não há venha amanhã. Esse vem amanhã não é porque alguém quer dinheiro, é para conseguir localizar o documento. E por vezes nós evitamos dar respostas emotivas. Se a gente diz vem amanhã, é para consultarmos, fazermos um alinhamento. Porque eu sou o funcionário, não sou eu o decisor. Eu apenas emito o meu parecer, espero a decisão. E por vezes a secretaria recebe o documento. Quando recebe o documento, dá a entrada, remete a um departamento. Aquele departamento técnico que vai trabalhar o assunto e vai remeter a decisão superior. Por isso exige se ver amanhã, para não dizer que fica à espera.
0: Muito bem. Senhor Fernando, o que eu quero perceber também de si é que o que pode ser feito para reduzir a burocracia e acelerar, já fiz esta questão, mas no fortalecimento da ética, a integridade e o combate à corrupção na função pública, parece que é um aspecto que muitas das vezes tem sido ignorado pelo próprio cidadão e o próprio funcionário público. Daí que continua a insistir, a procurar saber o que estaria a falhar para não haver esta questão de denúncia. Sabemos muito bem que, como disse, não há corrupto sem corruptor, não há corruptor sem corrupto. Mas que trabalho deve ser feito para consciencializarmos de que há necessidade de se deixar essa expressão de China na Boeira não e Pereca, ou, no entanto, ao cidadão de que Cabrito, como está amarrado por ali?
1: Primeiro, tem havido muitas sessões de estudo de legislação. E nesse estudo de legislação, consciencializa-se o funcionário. Quais são os seus deveres? O que deve fazer para evitar esses problemas? Segundo aspecto, tem-se tomado medidas drásticas. Aqueles que pisarem a linha vermelha, ali como o fogo, não tem o dono. Quem o pisa é queimado. Temos muitos colegas que já foram instaurados processos disciplinares, que culminaram com a demissão e expulsão. Mas isso não basta. É preciso, mais uma vez, educar o nosso cidadão. O melhor corruptor é o cidadão. E não pode ver o professor, não pode ver o enfermeiro como o carente. Porque quando se fala de corrupção aqui, fala-se sempre da saúde, fala-se na educação. Não se pode ver esses dois setores como que tem muitos corruptos, não. Aqueles companheiros fazem o trabalho em condições, até certo ponto, um pouco delicados. Mas eles chegam. Vou dar exemplo da educação. O aluno tem uma nota baixa. É o encarregado de educação que vai atrás do professor. Veja o meu filho, só falta a sua disciplina. E por aquela pressão, o professor deixa aí. E como agradecimento, diz: muito obrigado. Meia volta diz que o professor é corrupto. Nos hospitais, ninguém foi devolvido no hospital a dizer que não tem dinheiro. Algumas vezes, as próprias mães que põem dinheiro no meio daqueles documentinhos aí. Eu recordo quando eu estava em Barue, houve uma parteira que devolveu o dinheiro, a dizer: eu recebo no fim do mês. O nosso cidadão é que cria condições para sempre dizer que na função pública há corrupção, com intenções de manchar. É preciso, mais uma vez, educarmos o nosso cidadão para ver o funcionário público como cidadão.

0: faz parte?
1: Bom, o profissional dia a dia é formado. Eu quero me referir ao cidadão informado, ao funcionário informado, com base das experiências que é transmitido com os chefes ou com os chefes da instituição, assim como com os antigos, porque isto é uma formação. Saímos vazios nas nossas casas, mas chegamos no serviço, nós somos formados cada dia com os nossos chefes hierárquicos, assim como com aquele que tem experiência dentro da instituição. Em relação fora deste, havendo possibilidade dentro da capacidade da instituição de atribuir bolsa de estudo para este funcionário, acaba também beneficiando numa outra formação.
0: E estas formações têm valido a pena? Se já participou em algumas?
1: Claro que tem valido a pena. Eu, claramente, se beneficiei na altura da Secretaria Provincial, na extinta Secretaria Provincial, beneficiei uma das formações ou bolsa de estudo que acabei terminando o ensino técnico profissional da área da contabilidade de auditoria, mas foi esforço da instituição que me apoiaram para eu culminar com os meus estudos.
0: E, na sua opinião, qual é a importância destas formações no dia-a-dia do cidadão?
1: É claro, tem uma grande importância para trazer o funcionário com qualidade, com profissionalismo, porque o nosso estado não é estático, é dinâmico e precisa que estejam os funcionários qualificados para acompanhar esse dinamismo do próprio estado.
0: Muito bem, senhor Bichano, a importância da formação contínua dos funcionários públicos para melhorar a qualidade dos serviços. Como é que estamos neste contexto ao nível do Conselho de Representação do Estado em Manica?
2: Estamos num bom caminho. A formação contínua tem acontecido, desde a autocapacitação, o estudo de legislação, algumas capacitações mesmo em sala de sessões, seminários, tem acontecido com frequência em todas as áreas. E, de facto, está a mostrar resultados. Os resultados são esses que todos nós estamos a ver, a melhoria de serviços, há um comprometimento por parte dos funcionários, há comprometimento por parte dos superiores hierárquicos e a nossa administração pública está a andar.
0: Andando, uma das preocupações vem do setor de saúde, que são os enfermeiros. Dizem que precisam de um instituto superior para a formação no nível de enfermagem, ou seja, na categoria de enfermagem ou na profissão de enfermagem. Qual é o trabalho que está sendo feito ao nível da província de Manica para que estes serviços cheguem à província de Manica? Porque tem-se notado que um enfermeiro apenas quer ter certificado de nível superior para mudar de salário e acaba fazendo administração pública, direito, até curso de jornalismo, enquanto é enfermeiro só para tentar mudar o certificado. Qual é o trabalho específico que está sendo feito dentro do Conselho de Representação de Estado e também do Conselho Executivo Provincial, de modo que os serviços de Instituto Superior para a área de formação de nível superior, assim posso dizer, na enfermagem, está a ser feito para que isto aconteça na nossa província?
2: Bem, os nossos dirigentes estão a dar esforço e estão sendo feitos estudos para avaliar se há ou não condições para a instalação de uma instituição de ensino nesse sentido. Mas acreditamos que vai acontecer. Já temos experiência. Primeiro foi aquilo chamava-se, era instituto, né? Ou era centro de formação de saúde. Começou por um centro de formação, onde formavam pessoal de nível básico, porque não tínhamos. Agora passou para instituto de formação, para nível médio. No mesmo espírito, há de aparecer um instituto superior. O que se quer agora é avaliarmos as condições, porque isso envolve custos. Os custos são esses que, neste momento, o nosso país está a ressentir de sua falta, mas acreditamos que vai acontecer, isso está na manga, seja do Conselho de Serviços de Organização do Estado, bem como ao nível do Conselho Executivo, e vai acontecer.
0: Vai acontecer também, senhor Fernando Conde. Faça-me perceber aqui de uma questão que tem a ver com o impacto das progressões e mudanças de carreira na motivação do funcionário público. Quando um funcionário público

0: tempo, muda de carreira, enfim, o que que isso tem impactado na vida social deste funcionário?
1: Muito obrigado. Quando muda de carreira, automaticamente o seu ordenado também aumenta. E, logicamente, se aumenta, fica motivado. Como disse o meu colega Chave, é preciso entender que o bem-estar começa na família. Se ele já tem um salário um pouco maior e a família está boa, sai de casa com toda a família alegre, chega no serviço, sente-se à vontade. Aqui nós temos que entender uma interligação entre a família e o local de trabalho. Quando o funcionário sai de casa com muita preocupação, deixou crianças sem saber o que vão comer, deixou o fogo apagado, quando também chega no serviço, o seu desempenho é menor, sobretudo as mães. Mas quando ele muda de carreira, estava no N3, agora já é no, o bolo aumentou, deixou em casa as coisas todas bem feitas, chega no serviço, a motivação é maior e o desempenho automaticamente também é maior.
0: Exato. E como aproximar cada vez mais os serviços públicos das comunidades rurais?
1: Através da extensão dos serviços. Lá na comunidade, eu, pelo contrário, ando em muitos distritos. Os serviços mais básicos são três, que é a educação, a saúde e a agricultura. Hoje, em todas as zonas, temos escolas primárias, temos escolas básicas. Em todas as zonas, temos, primeiro, lá, serviços de saúde e encontramos lá um extensionista. Esses são os serviços basilares nas comunidades que nós hoje temos.
0: E, Sr. Herbie, que papel os cidadãos podem desempenhar na fiscalização e melhoria dos serviços públicos?
2: Através da participação. O cidadão deve participar através de contribuições, sugestões, ir mostrar o conhecimento. O cidadão não pode ficar alheio à própria função pública. Só ir quando precisar. O cidadão tem que estar dentro, tem que estar a saber o que está a acontecer na sua zona. Não apenas se preocupar o dia que tiver necessidade. O cidadão tem que saber o que é preciso para melhorar o serviço de saúde que tem na zona. O cidadão tem que saber o que tem que ser feito para melhorar a escola que está lá. Porque muitas das coisas, às vezes, que nem precisam de dinheiro, precisam exatamente da participação. Há vezes que encontramos um centro de saúde onde só está lá, estão lá dois funcionários ou agentes de saúde, mas tem um pátio enorme que precisa ser limpado, cortar capim. O cidadão tem que contribuir nisso. O cidadão tem que contribuir através da proteção do bem público. Há vezes em que o próprio cidadão é o primeiro promotor da destruição do bem público. O cidadão é chamado para isso. O cidadão é chamado a opinar, a supervisionar, a fiscalizar o trabalho. É uma das formas mais fáceis ou mais indicadas para podermos ter, para podermos participar no funcionamento da administração pública.
0: Como gestor da função pública, como este setor pode contribuir para a implementação dos programas de desenvolvimento ao nível da província de Manica?
2: Esse setor já vem contribuindo muito. Afinal, como dizia meu colega, o Fernando Conde, a função pública é o braço de execução daquilo que são as políticas governamentais. Os chefes decidem, mas quem implementa é a função pública. Então, através da execução daquilo que são os programas superiormente definidos, estaremos a contribuir para o desenvolvimento de Manica.
0: Sr. Fernando, que medidas devem ser tomadas para valorizar o servidor público e aumentar a sua produtividade?
1: Muito obrigado. Primeiro, para a sua conduta própria, o funcionário público deve servir de exemplo para valorizar o trabalho. Segundo, eu gostaria aqui de pedir que a própria comunidade, a própria sociedade, veja o funcionário público como elemento integrante da comunidade. Não veja o funcionário público como um faminto. Não veja o funcionário público como um indivíduo que quer receber o dinheiro do cidadão. E nas comunidades rurais, como o meu colega disse, a comunidade deve encorajar os professores, deve encorajar os extensionistas, deve encorajar os enfermeiros. O que temos assistido muitas vezes, existe um grupo que até caçam os professores nas comunidades rurais. Então, cria toda a perturbação só para dizer que os professores são isso, são aquilo. O que nós pedimos como funcionário, que sejamos compreendidos, que sejamos valorizados, que sejamos inseridos na comunidade.
0: Exato. E os serviços públicos em Manica estão a responder às expectativas do cidadão?
1: Com certeza. Nós fazemos tudo por tudo para que o cidadão sinta-se atendido. Como eu disse, nós temos serviços básicos que não podem faltar nas comunidades. Educação, saúde, agricultura. Esses serviços encontramos em todas as povoações, encontramos em todas as localidades.
0: Exato. E um dos fatores que, numa das vezes, inquieta o cidadão é o conflito de terra. Como é que a função pública tem contribuído para dirimir esse tipo de situações?
1: Esse é um caso que não posso comentar. Não é da minha alçada.
0: Muito bem. Que medidas devem ser tomadas para valorizar e qual deve ser o perfil do funcionário público do futuro face aos desafios da modernização do Estado? Sr.
2: Herbie. Como já havia dito, é uma pergunta semelhante, né? Tem que ser um funcionário que acompanha o desenvolvimento, né? Tem que ser um funcionário atualizado. Hoje há muita tecnologia a ser usada. O funcionário tem que saber usar a informática. O funcionário tem que se atualizar permanentemente. O funcionário tem que procurar agir diferente. Agora temos que, como se diz o Presidente da República, temos que começar a fazer diferente. Para termos resultados também diferentes, no sentido positivo, né? Que o funcionário tem que se preocupar pela satisfação das necessidades do povo. Tem que ter orgulho em resolver, dentro da sua capacidade, aquilo que o cidadão veio pedir à administração pública. Porque não é um favor, é um dever.
0: Sendo um favor, não sendo um favor, mas sim um dever, qual é a contribuição da juventude para a renovação e modernização da administração pública?
1: Este é um grande desafio. E sempre disse que a juventude é a força motriz para o desenvolvimento de qualquer sociedade. Eles devem ser enquadrados em todos os aspectos da sociedade. Em princípio, quando há concurso, são os primeiros a entrar, a trabalhar. Quando há debates, eles apresentam suas ideias. Eles estão no momento de confrontação entre a infância e a fase adulta. Porque muitas vezes eles devem saber ouvir, saber interpretar. Evitar trazer questões da Europa, da América, não sei quanto teve, adaptar à realidade moçambicana. A juventude é a força motriz para o desenvolvimento.
0: Mesmo no fim, Herbie, últimas considerações, que balanço pode ser feito da celebração do Dia da Função Pública e das conquistas alcançadas na província de Manica?
2: É um balanço muito positivo, a avaliar sobre a aderência que tivemos na cerimónia de celebração que aconteceu aí no Monte Alto. É um balanço muito positivo e encorajamos que os funcionários continuem desse jeito. Quanto às conquistas, temos que consolidar. Temos que consolidar as conquistas que temos hoje para podermos avançar para o futuro. Temos que valorizar primeiro aquilo que nós conseguimos fazer. Temos hoje muitos institutos de formação, dentre universidades e outras médias. O funcionário deve ir estudar, aumentar seu conhecimento técnico-científico, não só para o trabalho, mas também para o conhecimento. Há muita mudança, há muita dinâmica atualmente. Então o funcionário também tem que acompanhar essa dinâmica. É o que eu tenho a dizer. E evitar... O funcionário deve evitar estar sempre em frente de coisas ou fazer coisas que depois desmotivam, né? Primeiro, preocupar-se com a estabilidade sua própria, do serviço e a comunidade em geral. Mas é um balanço positivo. É um balanço muito positivo.
0: Sendo balanço positivo, Sr. Conde, como últimas considerações, a pergunta é a mesma. Que balanço pode ser feito da celebração do Dia da Função Pública e das conquistas alcançadas em Manica?
1: O balanço é muito positivo. Hoje houve muita participação. E se nós formos hoje a ver, nas nossas instituições há muita camada jovem, há muitos licenciados, muitos com novos conhecimentos. Como o meu colega estava a dizer, hoje temos muitas instituições de formação média superior aqui na nossa província. Cada funcionário deve se preocupar por si só, fazer a sua formação e autoformação. Digo autoformação, não basta a formação acadêmica para ter um diploma, mas sim deve também fazer autoformação no lugar de trabalho.
0: Muito obrigado. Quase no fim, Gabriel Chaves, últimas considerações, quero perceber de si. Qual é o balanço que faz em relação a esta data, 23 de junho, Dia da Função Pública?
3: Bem, o balanço que eu faço é positivo, sem deixar de fora o meu chefe hierárquico. Primeiro, vou endereçar o meu agradecimento à Sua Excelência, Secretário do Estado da Província de Manica, assim como o Excelentíssimo Senhor Diretor do Gabinete, bem como Chefe da Função Pública, assim como o Gabinete em geral, pela esta distinção que conseguiram notar dentro da instituição, que afinal de contas tem um funcionário que pode merecer um reconhecimento. E, contudo, eu que fico mais a ganhar, se fiquei mais com valor deste, é de encorajar os meus compatriotas do trabalho de dia a dia, para ver se podemos ainda empenhar os nossos esforços na perspectiva de que a nossa instituição, a nossa província, que tenha mais um valor, que tenha quadro qualificado para o bem-estar do nosso Estado.
0: Muito obrigado. Estivemos em conversa com três grandes figuras em torno do Dia da Função Pública. Sr. Fernando Taio Conde, que é chefe do Departamento da Função Pública ao nível do Conselho Executivo Provincial, e também Herbio Chano Sixpence, chefe do Departamento da Função Pública no Conselho de Serviço Provincial de Representação de Estado, e o funcionário distinguido Gabriel Chaves. Meu nome é Domingos Cadeado. Regresso em antena sempre que a oportunidade de rádio nos solicitar. Saudações.
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1: da republika daniel chapo responsabiliza o futuro do país a juventude É um desafio lançado esta quinta-feira em Maputo, na Praça dos Heróis Moçambicanos, na esteira das celebrações do 51º aniversário da Independência Nacional. Na ocasião, o presidente Daniel Chapo vincou que cabe à juventude conquistar a independência económica, tecnológica e aumentar a produtividade nacional com base no trabalho árduo.
2: Estamos claros que o nosso verdadeiro adversário é a pobreza, o desemprego, a corrupção, o extremismo violento, o atraso econômico e a resignação perante os problemas. Caros jovens, o futuro desta pátria repousa nas vossas mãos. A geração da libertação conquistou a independência política. Cabe agora à vossa geração conquistar a independência económica e tecnológica de Moçambique, aumentar as exportações e diminuir as importações. E para isso, só com trabalho árduo. Não permitam que vos roubem os sonhos. Não aceitem a cultura de imediatismo, da violência ou da destruição.
1: Ainda no seu discurso, o presidente da República sublinhou que, apesar das adversidades internas e externas, o governo continua empenhado na criação de condições essenciais e básicas para uma maior inclusão. O secretário de Estado, Nuniassa, destaca o combate à corrupção e nepotismo como uma das formas de honrar os ideais dos veteranos da luta de libertação nacional que estiveram na linha da frente da libertação do país. Silva Livoni realçou a necessidade de a juventude inspirar-se nos combatentes da luta de libertação nacional, empenhando-se na luta pela independência económica. Livoni disse ainda que os moçambicanos devem manter-se vigilantes por forma a assegurar a estabilidade económica, política e social do país.
3: Gostaríamos mais uma vez de reforçar o nosso compromisso como governo na materialização do programa de inserção social dos combatentes da luta de nacional, dos seus independentes, mas também de continuarmos a aprimorar os apoios aos nossos combatentes. Com olhos postos no processo de preparação dos alicerces rumo ao alcance da almejada independência económica.
1: O secretário de Estado Nuniassa, Silva Livoni, falava nas cerimónias provinciais dos 51 anos da independência, onde a governadora do Nuniassa, Judith Massengel, vincou a necessidade do reforço da união na sociedade rumo à soberania econômica nacional. A presidente da Assembleia da República reitera a importância de se atrair mais investimento estrangeiro para o país, por forma a impulsionar o crescimento sustentável e a autonomia económica de Moçambique. Margarida Talapa diz que, para tal, o órgão legislativo vai continuar a apostar no reforço da cooperação bilateral com parlamentos de países amigos, em busca de recursos e ideias capazes de promover o desenvolvimento do país.
4: Hoje, no mundo que estamos, não há nenhum país que pode estar sozinho. Precisamos de ter ligações de amizade e cooperação para trocas comerciais e, naturalmente, para podermos estreitar laços de amizade e cooperação e criarmos mais investimento para o nosso país. O nosso país está numa fase de luta para a independência econômica. Precisamos de criar mais amigos para podermos termos relações com esses países e termos oportunidade para termos mais investidores a irem para o nosso país.
1: A presidente da Assembleia da República, em Baku, capital do Azerbaijão, onde participou da Conferência da União Parlamentar dos Estados-Membros da Organização de Cooperação Islâmica, disse ter alcançado os principais objetivos da sua deslocação. O setor dos registros e notariado no distrito de Herat, na província de Nampula, está sem meios de transporte para promover campanhas de registro de nascimento gratuito de cidadãos. O conservador do registro civil e notariado do distrito de Herat, Abudo Manuel, disse que a falta de transporte aliada a longas distâncias faz com que muitos cidadãos fiquem isentos ou não se beneficiem de um registro.
5: Aqui no distrito de Herat, normalmente há falta de transporte para entrar no campo e as pessoas também não conseguem para ver onde que encontra-se a conservatória. Precisa mobilização para podermos entrar no terreno para aproveitarmos fazer registros.
1: O conservador do registro civil e notariado do distrito de Herat, Abudo Manuel, e a dificuldade do setor na promoção da campanha de registro de nascimento gratuito. No desporto, a Associação Desportiva de Vilanculo empatou esta quinta-feira 0 com o Ferroviário de Maputo na abertura da 8ª jornada do Moçambola 2026. A jornada prossegue esta sexta-feira com os seguintes jogos: União Desportiva do Songo, Bahia de Pemba, Ferroviário de Lixinga, Costa do Sol, e Ferroviário da Beira, Ferroviário de Nampula. No sábado, a Liga Desportiva de Sofala recebe o Ferroviário de Nacala às 14h45 no campo do Ferroviário da Beira. Domingo, para a conclusão da jornada, o Xingal de Tete defronta a Associação Desportiva de Pemba no campo 25 de setembro. O Ferroviário da Beira comanda a prova com 15 pontos, seguido pela Associação Black Bulls de Maputo com 13 pontos. Na atualidade internacional, os preços de petróleo começam a registrar uma redução no mercado internacional após a retoma do tráfego no Estreito de Hormuz. O preço do petróleo Brent, que chegou a custar $120 o barril, esta quinta-feira estava a ser negociado a um valor de $72. A Agência Marítima das Nações Unidas tem coordenado a saída segura dos navios comerciais e marinheiros retidos no Estreito de Hormuz. O tráfego é feito de forma gradual devido à instabilidade do cessar-fogo que culminou com a retoma da travessia do estreito. Fechamos com a previsão do tempo. A cidade de Pemba poderá registrar esta sexta-feira 32 graus Celsius de temperatura máxima, seguida de Tete com 30 graus. Beira, 28, Maputo, Nampula, Inhambane e Quelimane, 27, Xai-Xai e Vilanculo, 26, Chimoio, 23 e Lixinga, 20 graus centígrados de temperatura máxima. Apresentamos as notícias das 21 horas. As próximas, à 1 hora.

0: 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Tal como a máquina a vapor definiu a economia industrial e a eletrificação transformou a produção e a vida cotidiana, a revolução digital hoje está a redefinir a forma como aprendemos, a forma como produzimos, a forma como comunicamos, a forma como governamos.
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4: A expansão da rede escolar tem contribuído para que mais crianças, adolescentes e jovens tenham acesso ao ensino, garantindo maior inclusão e equidade no processo de desenvolvimento. Na área da saúde, temos vindo a fortalecer os serviços de prevenção e combate às principais doenças através da construção de mais unidades sanitárias, ampliando o acesso a cuidados de saúde básicos e especializados para as nossas comunidades, com impacto na redução das taxas de mortalidade.
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5: A independência política conquistada pelos nossos heróis deve traduzir-se cada vez mais em independência econômica, segurança alimentar, geração de emprego, melhoria dos serviços sociais e bem-estar para todos os cidadãos. A província de Manica possui enormes potencialidades nos setores da agricultura, mineração, turismo, comércio e empreendedorismo. Cabe-nos transformar estes recursos em oportunidades concretas de desenvolvimento, sobretudo para a nossa juventude, que constitui a maior força produtiva e a esperança do nosso futuro coletivo.
2: Mas o que vamos cá tomar como imagino uma corrente correr em uma coisa que eu sou nunca conhecido. 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
7: Juventude de hoje em dia estava a levar em brincadeira, não sabe o que estava a fazer, drogas é demais. Eu posso dizer de que não vamos longe, estamos estragados, como vamos longe? Eu apelo que eu vou deixar para os jovens, é para deixar a droga, deixar as brincadeiras, deixar ver as coisas que não interessam para o Moçambique.
8: Hoje Moçambique está muito desenvolvido, antes não estava assim, hoje já temos muitas universidades, temos muitas escolas, hoje a nossa mulher já está livre, hoje todos nós estamos livres, a juventude de hoje, muitos deles estão alinhados no álcool, estão alinhados na droga, então é isso que faz com que se possam perder.
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Moçambicanos e moçambicanas, operários e camponeses, trabalhadores das plantações, das serrações e das concessões, trabalhadores das minas, dos caminhos de ferro, dos portos e das fábricas, intelectuais, funcionários, estudantes, soldados moçambicanos no exército português, homens, mulheres e jovens, patriotas, em vosso nome, a Frelimo proclama hoje, solenemente, a insurreição geral armada do povo moçambicano contra o colonialismo português para a conquista da independência total e completa de Moçambique. O nosso combate... não cessará senão com a liquidação total e completa do colonialismo português. Foi por estas palavras que há quase 11 anos, em 25 de setembro de 1964, o Comitê Central da Frelimo lançou a palavra de ordem histórica de desencadeamento da insurreição geral armada do povo moçambicano contra o colonialismo português e o imperialismo. Esta palavra de ordem encontrou um eco profundo nas largas massas moçambicanas do Rovuma ao Maputo, igualmente submetidas ao jugo feroz do ocupante. A avidez da sua exploração, a barbaria da sua repressão, a infâmia da sua permanente humilhação. O povo moçambicano, o moçambicano via-se privado da sua personalidade nacional, menosprezada e negada, a sua civilização e cultura, ridicularizados os seus costumes e usos, transformado em estrangeiro e escravizado na sua própria pátria. A brutalidade... brutalidade da repressão e o terror por ela suscitado, o obscurantismo cultural e sistemático e deliberado visando o desenraizamento da pessoa do seu meio ambiente, a difusão friamente planeada do alcoolismo e outros vícios, a prostituição, a implantação do racismo e seus complexos inerentes, a divisão programada do povo na base da religião, origem étnica e regional, a sistematização da passividade e submissão perante o colonialismo com apoio ativo das igrejas, foram outros tantos meios utilizados pela dominação estrangeira para asfixiar o espírito de resistência e a capacidade criadora das massas e mantê-las divididas e impotentes. Ao longo de todo o processo histórico, das guerras de conquista constantemente e em toda parte, o povo moçambicano se levantou heroicamente contra a rapina colonialista, a resistência de uma etapa, a insurreição. O Barué, a história moçambicana, orgulha-se dos feitos gloriosos das massas na luta pela defesa da liberdade e independência. A derrota da resistência histórica do povo serve exclusivamente à traição das classes dirigentes capitalísticas, à sua ganância e ambição, que permitiram o inimigo dividir o povo e assim subjugá-lo.

e implantada em todo o território. A dominação colonial, a oposição à dominação estrangeira, persiste, mas ainda ela intensifica-se. Cada revolta contra a dominação administração colonial, multiplica-se o êxodo de trabalhadores para o estrangeiro, organizam-se movimentos reivindicativos e de denúncia nas zonas urbanas. A transformação do colonialismo em colonial e fascismo não consegue abalar a determinação do povo e agudiza as contradições existentes. As crianças são em toda parte educadas por suas mães nas tradições de resistência nacional. A liquidação do nazismo, a criação do campo socialista, a vitória da China, a derrota dos exércitos coloniais na Indochina, a insurreição argelina, a emancipação dos povos africanos e asiáticos estimulam a resistência nacional. Ainda que desorganizados, sucedem os levantamentos populares, como em Moela e Chinabalo. O sangue dos trabalhadores presos, deportados, assassinados e massacrados fertiliza a consciência nacional.

quadro e 25 de julho de 1962. Os patriotas moçambicanos, na direção do camarada Eduardo Chivambo Mondá, encadeia a nova e vitoriosa fase da resistência nacional, a criação da Frelimo, que permite a luta organizada e unida do povo moçambicano. A criação da Frelimo fornece a arma fundamental e decisiva da unidade ao combate do povo moçambicano. A Frelimo enraizando-se nas mais puras tradições da luta secular, das massas trabalhadoras moçambicanas, assumindo os interesses reais das largas camadas exploradas, oprimidas e humilhadas, pôde definir com clareza os objetivos e métodos do combate libertador. Uma palavra de ordem de unidade e luta contra o colonialismo português e o imperialismo, em 12 anos, a Frelimo cria as condições próprias para a passagem da luta de libertação à fase da insurreição geral armada, materializando assim e tornando operativa a unidade conquistada.

Avanti. Retorna al comando da sua propria storia, torna utile, sacrifício da propria vida, destrói as forças vivas do inimigo, afirma pelo Oeste a sua personalidade africana e revolucionária e impõe a derrota ao regime colonial.

sua constituição em República Popular de Moçambique.

república que nasce é concretização das aspirações de todos os moçambicanos, é a extensão a todo o país da liberdade já conquistada durante a luta armada de libertação em algumas partes do nosso país, é o produto do sacrifício dos combatentes nacionalistas de todo o povo moçambicano, é a concretização da nossa vitória. A nossa República Popular nasce do sangue do povo. A sua consolidação e desenvolvimento é uma dívida de honra para cada moçambicano patriota e revolucionário. A República Popular de Moçambique, soberana e independente, é um estado da democracia popular, em que, sob a direção da aliança dos camponeses e operários, todas as camadas patriotas engajam na luta pela destruição das sequelas do colonialismo e da dependência imperialista, pelo aniquilamento do sistema de exploração do homem pelo homem, pela edificação da base material

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0: Neste mês em que Moçambique celebra mais um aniversário da sua independência, encontramos exemplos inspiradores de cidadãos que, mesmo longe da pátria, trabalham diariamente para preservar e divulgar a nossa identidade cultural. É o caso da Eulália Chirime, residente na França, dinamizadora do projeto Mutiana, uma iniciativa que valoriza a cultura moçambicana e fortalece os laços entre a comunidade moçambicana naquele país. Nesta conversa, Eulália fala-nos do impacto do projeto, da importância de manter vivas as nossas tradições e também das atividades preparadas para assinalar os 51 anos da nossa independência na França. Vamos ouvir.
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2: Muito obrigada pelo convite. É sempre um prazer conversar convosco.
3: Afinal, quem é Laura Chirime, ou simplesmente Lalita? E há quanto tempo na França? O que realmente motivou-te a fixar-se na França?
2: Laura Chirime, ou Lalita, é uma mulher moçambicana, filha de Lia Chirime, já falecido, e de Sofia Magaia. Nascida em Maputo, no bairro 25 de Junho, na Rua 8, precisamente, que passou parte da sua infância na Beira, é licenciada em Literatura, Língua e Cultura Estrangeira pela Universidade de Paris 8, mãe de dois rapazes, e é muitas mulheres em uma só. O que me levou a radicar-me na França? Na altura, fui para conhecer a família do meu namorado, que se tornou meu esposo e pai dos meus filhos, com quem vivi durante 17 anos.
3: Como tem sido o teu dia-a-dia nas terras francesas?
2: Os dias cá deste lado são longos e corridos. Sempre tenho a impressão que me faltam algumas horas para conseguir terminar as atividades entre a vida familiar, a vida profissional e as atividades extras como ativista. É muita coisa num só dia, e o que torna os dias muito corridos e pesados.
3: A Lalita é ativista social e mentora da marca Mutiana. Como nasce a veia do ativismo social e o que é a Mutiana?
2: Penso que a maneira como cresci influenciou-me nessa veia de ativismo. O meu pai era o tio que ajudava os sobrinhos, recebendo-os na nossa casa quando pequenos, pagava a escola e cuidava da família toda. Desde pequena fiquei a saber que temos que dar sem esperar nada. Quando mais jovem, cuidava das crianças da minha zona, sobretudo na Beira, no bairro dos Palmeiras 2. E pelo que os meus amigos de infância relatam, sempre tive o poder de mobilizar. Eu é que mobilizava as amigas para realizar festas, saídas. Se tivéssemos uma amiga doente, eu é que convencia as pessoas todas para lá irmos visitar a nossa amiga doente. Então, eu acho que a veia do ativismo vem através do meu pai, através da maneira como o meu pai nos criou. A nossa irmã mais velha seguiu exatamente o exemplo do nosso pai. Ela é que nos criou também todas. Então, eu acredito que esse bichinho do ativismo é hereditário. Acredito nisso. A Mutiana. O que é a Mutiana? Mutiana, Alliance Solidaire pour les Femmes, é uma aliança dedicada ao fortalecimento, valorização e ao empoderamento das mulheres. A Mutiana é um espaço de solidariedade, união e ação em prol da dignidade dos direitos das mulheres.
3: Quando e como é que surge a marca Mutiana e qual a essência?
2: A Mutiana nasceu na sequência de uma visita realizada na província de Cabo Delgado, no distrito de Mecufe, em setembro de 2023. onde testemunhei uma realidade marcada pela pobreza extrema e por grandes desafios sociais. Essa experiência despertou em mim uma profunda necessidade de agir e de criar uma iniciativa capaz de levar esperança e oportunidades às comunidades mais vulneráveis. Então, foi assim que, em junho de 2024, nasceu oficialmente a Mutiana, com o propósito de colocar as mulheres e as raparigas no centro da transformação social, promovendo a educação, a cultura, a solidariedade, a autonomia e a dignidade humana. A Mutiana acredita que investir nas mulheres é investir no futuro das famílias e das comunidades, criando caminhos para a igualdade de oportunidades, a valorização dos saberes locais e a construção de uma sociedade mais justa e solidária.
3: Que grandes feitos tem tido a Mutiana?
2: As grandes conquistas da Mutiana, eu penso que uma das maiores conquistas é dar voz às mulheres e às raparigas. Quebrar o silêncio e criar espaço onde as mulheres e as raparigas podem aprender a expressar-se, a participar na construção da sua própria história, é algo que é muito importante para nós. A outra maior conquista é de construir pontes entre Moçambique e a diáspora. Uma das maiores vitórias da Mutiana é de conseguir mobilizar moçambicanos residentes no exterior, especialmente na França, para apoiar causas sociais em Moçambique, mostrando que a solidariedade não tem fronteiras. Os nossos irmãos precisam de nós em Moçambique. E sempre que precisam, a diáspora está lá. A promoção dos direitos das mulheres, igualdade de gênero. A Mutiana tem contribuído para fortalecer o debate sobre direitos das mulheres, igualdade e participação feminina em iniciativas mais recentes e em projetos que temos feito com a nossa parceira Inclusão em Moçambique. O grande fogo da Mutiana não é um edifício, um orçamento milionário ou uma grande estrutura. É a persistência de continuar a agir com poucos recursos, mantendo acesa a ideia de que uma mulher transformada transforma uma família, uma comunidade e uma geração. A minha maior expectativa com o projeto Mutiana é de passar de uma associação com forte impacto comunitário para uma instituição com maior capacidade de intervenção, parcerias sólidas e projetos sustentáveis. A história da Mutiana mostra que a maior conquista até agora não está apenas no número de ações realizadas, mas na semente de esperança, conhecimento e solidariedade que foi plantada em algumas vidas em Moçambique.
3: O que significa ser mulher moçambicana a conquistar o mundo, estando longe da terra-mãe, estando, neste caso, fixada ou radicada na França?
2: Ser mulher moçambicana e conquistar o mundo longe da sua terra natal significa carregar Moçambique no coração, enquanto se constroem novas pontes pelo mundo. É uma experiência feita de coragem, sacrifício, saudade, resistência e também de muitas conquistas. Significa também partir em busca de oportunidades, enfrentar novos idiomas, novas culturas e muitas vezes ter de provar o seu valor num ambiente diferente. É aprender a transformar a distância da família e da terra onde nasceu numa força para crescer, estudar, trabalhar, empreender e contribuir para a sociedade que nos acolhe. Mas ser mulher moçambicana na diáspora também significa não esquecer as raízes, continuar a valorizar as línguas, a cultura, os sabores, as tradições, os ensinamentos recebidos das mãos dos avós, elevar consigo a riqueza de Moçambique e partilhá-la com o mundo. É igualmente uma responsabilidade social. Muitas mulheres moçambicanas no exterior tornam-se pontes entre países, apoiam as suas famílias, criam projetos solidários, promovem a cultura, defendem os direitos das mulheres e ajudam a abrir caminhos para outras gerações. Ser mulher moçambicana na diáspora é conquistar um mundo e, acima de tudo, mostrar que a distância não apaga apenas as raízes, mas amplia horizontes. Ser mulher moçambicana na diáspora é ter coragem de dizer: saí da minha terra, mas a minha terra nunca saiu de mim. Onde eu estiver, levo comigo a força das mulheres moçambicanas, a história, a sua resiliência e o sonho de um Moçambique mais justo e mais humano.
3: De que modo a Lalita descreve a diáspora moçambicana na França? Qual é a saúde da nossa diáspora nesse ponto?
2: A comunidade moçambicana na França é pequena, é pequeníssima mesmo. Eu acredito que nós devemos ser por aí 500 a 600 moçambicanos residentes na França, com estudantes que vão e vêm. Então, o número deve variar de ano para ano, com a chegada e a partida de alguns estudantes. Mas a diáspora moçambicana na França é uma das mais saudáveis que eu já ouvi dizer, que eu já ouvi falar. É ativa, é bem organizada, com espírito de solidariedade e de ligação às suas raízes. A diáspora participa positivamente na vida social, cultural, profissional, contribuindo com dignidade para a sociedade francesa. É uma comunidade respeitada, é uma comunidade que eu acho que está em crescimento contínuo também.
3: Qual o teu maior anseio como moçambicana na diáspora?
2: Como moçambicana na diáspora, o meu maior anseio costuma ser de ver a ligação cada vez mais forte entre quem está fora e o país de origem, com oportunidades reais de contribuir para o desenvolvimento de Moçambique. Também há um desejo de ver as mulheres jovens moçambicanas valorizadas, com mais acesso à educação, emprego e dignidade fora e dentro do país. No fundo, o meu maior sonho é de viver uma identidade sem distância, ser plenamente parte de Moçambique e do mundo, ao mesmo tempo, com orgulho, alegria, impacto e pertença.
3: Que olhar lanças a onda de xenofobia que se registra na vizinha África do Sul?
2: Sobre a onda da xenofobia na África do Sul, é com muita tristeza que eu tenho assistido aos episódios. E essa onda de xenofobia, ela deve ser olhada com seriedade, mas também com humanidade e responsabilidade. Nenhuma forma de violência ou discriminação pode ser justificada. Todos os seres humanos merecem respeito e merecem ser tratados com dignidade. O apelo que eu dou aos meus irmãos moçambicanos residentes na África do Sul é que se mantenham calmos, que se protejam mutuamente e que procurem sempre caminhos de diálogo e de legalidade. O apelo aos xenófobos é muito simples e claro. A violência não constrói sociedades, destrói vidas, comunidades inteiras. A convivência pacífica é o único caminho possível, sobretudo sendo africanos irmãos.
3: Aproxima-se o 25 de junho, dia da Independência Nacional. Como será celebrada aí no seio da nossa comunidade e em que se resumem os anos da nossa independência?
2: O evento da celebração do Dia da Independência de Moçambique está a ser organizado pela Associação dos Moçambicanos na França e em parceria com a Embaixada de Moçambique. Então, é um evento em grande. A comunidade moçambicana na França vai celebrar os 51 anos da independência de Moçambique no dia 27 de junho, a partir das 14 horas, na residência oficial de Moçambique. Vamos fazer um churrasco à moda moçambicana, onde teremos música com uma DJ moçambicana residente no Porto, que vai animar a nossa festa com música moçambicana. Teremos diversos momentos culturais através de um concurso de poesia de uma obra do escritor Guilhão, que é um compatriota residente aqui na França. Teremos uma compatriota, a Sainte Baquette Manissa, que vai fazer a apresentação do seu livro. Ela é residente em Portugal, mas ela vem passar aqui conosco. Ela é uma chefe de cozinha que vai nos confeccionar que vai nos ajudar a confeccionar os pratos já moda moçambicana. Haverá cantores moçambicanos que vão abrilhantar-nos com música da nossa terra. Bom, é uma festa à moda moçambicana, porque os anos da nossa independência resumem-se numa caminhada de liberdade, identidade e construção contínua de Moçambique. Então, nós vamos celebrar, sim, os 51 anos da independência à moda lá de casa.
3: Que mensagem deixas a Moçambique e aos moçambicanos pelo mundo?
2: Agradeço à Rádio Moçambique por este privilégio de mais uma vez estar nesta antena, onde já me sinto habituada. Envio um forte abraço aos meus familiares, amigos e a todos os ouvintes que estão a acompanhar este programa. Desejo a todos o melhor, com muita saúde, paz e prosperidade. 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
0: Continuamos a celebrar Moçambique através das histórias dos seus filhos na diáspora. Hoje vamos dar continuidade a uma conversa muito interessante com Otávio Rainde, residente na Alemanha, que nos falou da sua integração naquele país e da forma como mantém viva a sua ligação às raízes moçambicanas. E desta vez para conhecer melhor o seu percurso, as experiências acumuladas e a visão que tem sobre o papel da diáspora no desenvolvimento de Moçambique. Fique atento a esta segunda parte desta conversa e boa escuta.
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3: O Otávio saiu de Moçambique em busca de oportunidades, mas acabou por se fixar em Wiesbaden, isto na Alemanha, o centro político, portanto, da região em que se encontra. Como foi o impacto de trocar as cores e o calor de Maputo pelo inverno agressivo da Alemanha?
4: Isso foi um sonho, eu, no princípio, de querer ver aqui na Alemanha. E pronto, a esta imigração, porque sai de um país, sai da Espanha, Espanha, Portugal, Portugal para aqui. E, claro, eu já tenho esta preparação do corpo, do frio. E, claro, quando cheguei também, que a intensidade do frio era já o outro, né? Aqui faz muito frio em relação aos outros países, como a Espanha, Portugal, e aqui faz muito mais frio. mas fui-me adaptando consoante o meu ambiente, onde é que eu estou, os hábitos culturais, assim, se altera automaticamente já no próprio corpo, já estou aqui há bastante tempo, e tornou-se assim muito mais fácil. Fixei-me aqui em Wiesbaden. Wiesbaden é a capital de Frankfurt, é a capital da província de Essen. É que onde está o presidente regional da nossa província. E é aqui onde estão os grandes políticos que discutem as políticas regionais da própria cidade. E pronto, chegado aqui, quando chego aqui, eu tive essa iniciativa de querer dar continuidade à minha iniciativa de movimento associativo. Nós aqui na comunidade, temos aqui as cidades circunvizinhas, temos uma associação dos moçambicanos que residem aqui, né? Que era das cidades, quer dizer, foi uma compilação, que é Frankfurt, Darmstadt. Mas tínhamos líderes que não tinham nenhuma preparação sobre o movimento associativo, como os líderes com capacidade de liderar o movimento associativo. E outro aspecto, depois temos um aspecto do partido no poder ter manipulado muitos os quadros, quer dizer, os ativistas, os líderes comunitários, como fossem pais dos membros das comunidades. Eu cheguei aqui e comecei a demonstrar a eles que eles também foram se apercebendo ao longo do desenvolvimento do processo democrático que se faz sentir no país. Que quem está aqui está por livre vontade, não está por conta de nenhum partido. E cada um vive a sua vida. Ninguém está aqui para manipular a ninguém. E o que aconteceu, que estava a acontecer nesses últimos tempos, é que a comunidade já tinha se destruído, porque os políticos não sabiam implementar as suas políticas, só criavam ódio entre os membros das comunidades. Então, eu quando já tive a iniciativa, eu tentei querer ajudar a eles no processo do processo associativo, no sentido de querer criarmos um grupo sólido que pudéssemos termos uma comunidade assim mais coesa. Eles ignoravam a mim, dizer que como tu vens de Portugal, tu vens de Moçambique, tu não percebes nada disso. Eu estava a dizer que eu tenho que trazer muita bagagem em termos de conhecimento disso. Eles começaram a ignorar a mim. Eu disse, ok, se vocês estão a ignorar a mim, eu vou vos provar com o A ou B quem sou eu e o que eu sei. Então, a partir daí, comecei já a fazer o ativismo de forma a tentar consciencializar as pessoas de como é que as coisas devem funcionar. Então eles entraram na desportiva, pensando que estivesse a brincar, mas começaram a ver que eu estava a ter razão nisto. E eu disse que, enquanto continuar assim com esse tipo de líderes que estão infiltrados, em vez de defender as causas das comunidades, que defendem causas aos políticos. E além disso, e não havia clareza sobre os fundos que eram destinados para as comunidades, tá a ver? Que até agora esse assunto não está bem claro. Porque as comunidades têm um fundo que recebem através do Ministério dos Negócios Estrangeiros nos fundos de apoio a iniciativas locais. Só que aqueles fundos eram destinados ao partido, tá a ver? E o partido fazia de conta que quer dizer, manipulava aí o pessoal. Aí. E as comunidades ficavam assim distraídas sem saber o que é que devem fazer. Então foi nesse sentido em que fiz esse trabalho de consciencialização e depois acabei criando também um movimento associativo, e aquelas todas as associações todas caíram, porque não tínhamos líderes com capacidade para dirigir esse movimento associativo. Foi mais ou menos nesse sentido que comecei já a me empenhar mesmo no movimento associativo aqui nas comunidades. Mas o UNI, qual é esse ponto do ritmo nos une? É a marabenta. Então, o que fui fazer? Eu, olhando o historial da própria marabenta, nos últimos anos, a partir dos anos 70 a 80, até 83, depois morreu Maurício Fanin, foi um dos outros, hein? Muitos artistas passaram já não tocar marabenta. Porque há uma grande confusão, que, principalmente para alguns que julgam que conhecem a interpretação da própria música moçambicana. A marabenta passou de não ser tocada por muitos músicos moçambicanos. O que se tocava? Aquele que migrava, porque depois naquelas guerras de 6 anos, houve muita imigração de artistas que saíram das zonas, das províncias para as cidades. E muitos tocavam, mas o que tocavam mais era a dança, o ritmo da zona sul de Moçambique. A zona sul de Moçambique tem o seu ritmo. Se punhamos da cidade de Maputo, tem o seu ritmo. A província de Gaza tem o seu ritmo. Está a perceber? E o norte também tem o seu ritmo, tem cada província tem a sua diversidade de ritmos. Mas o que faltou é explorar aqueles ritmos que foram buscar, porque o marabenta provém do ritmo, uma mistura de ritmos portugueses, ritmos europeus. Tá? Então, uma das coisas que começou-se a fazer é a manipulação do cérebro. Se o cantante, quando tu estás a cantar em Xangana, é que se diz que é marabenta. Marabenta não é isso, marabenta é um ritmo. Então, o que é que eu fiz? O que é que eu fui fazendo esta verificação do vazio que existe? Porque eu sei que Moçambique tem riqueza de ritmos que não estão sendo explorados. Então, estou a produzir um novo. Uma nova marabenta usando os instrumentos e as linhas da própria marabenta que vem do bandolim. Então, esperando nos galtos, um bocadinho do fanimfum, as linhas mestres da própria marabenta. Então, fui buscando aquilo que são instrumentos portugueses, latino-americanos, e fiz. E lancei a primeira música da própria marabenta, depois vão escutar. Com mais vagar, na hora de intervalo, que se fosse para ir apresentar. Então, como temos, como os moçambicanos estão espalhados em vários estados, temos um número reduzido de moçambicanos que aparecem. Então, eu procuro demonstrar a nossa cultura, o nome do nosso ritmo e como é que ela é tocada, a própria marabenta. Afinal, a marabenta é assim, eu sim. Os ritmos que estão aqui, todos os instrumentos que você vai encontrar, instrumentos latino-americanos, sai da própria marabenta. Então, é um trabalho espetacular que estou a fazer, espero que muitos de vós, quando forem consumir a música. Então, o que é que eu fiz? Elaborei um panfletos que fala da história, de proveniência da marabenta, essas coisas todas. E outra forma de tentar procurar integrar-se aquilo é a própria cultura, é com lanço. Eu vi um vazio. Estamos aqui na Alemanha. A Alemanha é um Estado federado e nós não temos nenhum projeto nenhum como moçambicanos aqui na Alemanha. Isso não pode acontecer. Então, elaboramos um nível não só da Alemanha, um nível também da diáspora. Nós, no âmbito daquilo que é a visão do próprio governo, que era do governo passado, que era, suponhamos, um distrito, um hospital, ou um distrito, ou um tribunal. Então, eu também inspirei-me assim nesta visão. Um país, um projeto. Então, foi conosco que eu tive essa iniciativa de criarmos um projeto, Festival da Marabenta, da

0: a nossa cultura. Esse foi o objetivo que nós tivemos para a promoção da imagem de Moçambique, como nós podemos fazer enquadramento da cultura moçambicana aqui na nossa cidade. E também na nossa sociedade, também temos que olhar para toda a Alemanha, porque a Alemanha é um Estado federal.
1: Como é que o Otávio ajuda outros moçambicanos e africanos a navegarem no sistema alemão, que sabemos ser muito exigente?
0: Bem, como é que eu ajudo os outros moçambicanos e outros africanos a navegar no sistema alemão? Bem, para dizer, esta entrada já nesse sistema, a entrada no Conselho Consultivo já é uma vitória para nós africanos, porque não tínhamos isto. Então, eu neste momento estou a explicar, estou a fazer um trabalho cívico de explicar às pessoas o porquê de eu estar ali. Quais são as vantagens do indivíduo estar no conselho? E também explico também aos outros membros da nossa comunidade. E quais são as vantagens? Por que que estou aí no conselho? É por isso que por vezes faço a radiografia, explico um bocadinho, dou algumas informações de como é que funciona isto aqui. Porque há muitos também que estão aqui na Alemanha já há bastante tempo, mas não sabem como funciona esse sistema. O sistema governativo local, o sistema governativo do país não sabe como é que as coisas funcionam. Então, vou tentando demonstrar a eles o que que está acontecendo, qual é a minha tarefa e qual é a tarefa dos membros do conselho que trabalham no processo de apoio e auxílio aos imigrantes. Então, neste momento estão a fazer esse trabalho. E pronto, as pessoas estão bem, cada dia que eu recebo mais elogios dos membros da nossa comunidade, e portanto tive também o elogio também do embaixador, essas coisas, e os outros membros também da nossa comunidade que acompanham a minha carreira, e que essa carreira sociopolítica. E pronto, e o que estou neste momento aqui é procurar tentar fazer é demonstrar. Os modelos de como é que nós podemos implementar nas nossas comunidades, porque nós temos na nossa comunidade moçambicana a lei da comunidade, o estatuto da comunidade, é um estatuto antigo, foi elaborado em 2004. De 2004 para cá, há muita coisa que mudou. E esta lei não está de acordo com aquelas que são as dinâmicas exigentes no mundo atual. O presidente da República tem um manifesto que diz uma coisa, e esse manifesto, consoante as políticas estão traçadas, o plano, as políticas estão traçadas, que vão de acordo com a vida da diáspora, não bate certo. Não traz resultados nenhum. Não traz. Quando fala-se da iniciativa de querer se criar uma autonomia administrativa financeira, como é que quer criar uma iniciativa administrativa financeira através da base, se a lei não permite isso? A lei está fechada. Então, estou a fazer esse tipo de trabalho de consciencialização às comunidades, aos futuros líderes, pessoas que tenham interesse em querer liderar as próprias comunidades, deixam de se desamarrar o partido e começam a seguir aquilo que são as linhas, os próprios manifestos, saber interpretar, não ser fanatismo barato, porque as leis quem faz é o homem. Nós temos que ter essa capacidade de produzir proposta de lei para ver se a gente consegue fazer algo que nos possa fazer diferença. Então, é nesse sentido que eu estou aqui a desempenhar nessas funções para ver se podemos mudar esse cenário que tem a ver com o processo de integração dos próprios imigrantes, não só migrantes, os nossos membros das nossas comunidades, a perceberem o que é que nós, como moçambicanos, também temos de desempenhar nos nossos papéis. É isso.
1: Mas Otávio não é só política. O sangue que corre nas suas veias é moçambicano e o ritmo é inevitavelmente a marrabenta. Fala-nos do projeto Marrabenta na diáspora do inverno. Como é que se dança e se sente o calor da nossa marrabenta sob a neve e as temperaturas negativas da Alemanha? É possível manter o calor do nosso ritmo?
0: Bem, eu não sou político, quer dizer, todos nós somos políticos, não pode dizer que eu não sou político. Eu faço ativismo político porque estou numa causa, vou para uma causa. Então é por isso que estou nesta causa. para defender aqueles que são os interesses

0: das próprias comunidades, está a ver? Então, dá-me um contributo como cidadão moçambicano naquilo que todo cidadão inspira, né? Em ver mudança, ver o crescimento das comunidades, ver o desenvolvimento de todos nós. Bem, é como moçambicano também, para dizer que o sangue do moçambicano dentro corre sempre nas minhas veias. E uma das coisas que eu tenho sempre é procurar explorar os ritmos moçambicanos, porque, conforme já disse sempre no trigo, nós temos muitos ritmos. E a marabenta, meu Deus, e o que estou a fazer agora é... Põe lá um pouco dessa marabenta para ouvir, mulher, para não estar que só está sempre a falar. Põe um bocadinho dessa marabenta e vais ouvir por que eu estou a trabalhar nessa marabenta. A marabenta é nossa cultura. E quando falo dessa marabenta, os projetos da marabenta da diáspora do inverno, é porque eu escolhi o inverno por ser um momento em que muitos já não têm muitas festas. É o momento em que as pessoas estão a tentar já, a procura, estamos no frio, então procura tentar se animar assim, um bocadinho aí. Então, quando entra a marabenta, para aquecer, para tirar o frio. Então, foi neste campo aí que eu procurei iniciar esse projeto da marabenta no inverno, porque no verão tem muitas festas, e no verão tipo, vocês vão de férias e há muita coisa. Então, aí você perde muita concorrência, tem muita concorrência. Então, neste tempo de inverno, tem menos concorrência. As pessoas que ficam mais... precisam de se ambientar, precisam de calor, precisam de energia, essas coisas. Então, todo negócio, você tem que procurar olhar a parte mais positiva, onde você vai consegue procurar ter mais rendimento. Né? E aquilo que eu tenho na mente sempre é procurar também explicar às novas gerações o que é esse marabenta, quais são as linhas da marabenta. Porque muitos não tocam marabenta, há muita mentira aí, que diz só marabenta, só está cantando em Xangana. E eu tenho esse projeto que, a partir do outro ano, quer cantar a marabenta em muitas línguas nacionais, para tentar demonstrar que a marabenta é ritmo. Normalmente não é cantar em Xangana, tudo, você cantar em Xangana, dizer que é marabenta. Há muitos artistas no UCI que dizem, está cantando, diga, mas eu disse que não é marabenta isso. Nem que seja forma, isso não é marabenta. Há muitos nossos músicos que induzem nós para formos a ver na África do Sul. Quem disse que tem o sonho de ver na África do Sul? Você tem que se inspirar na África do Sul para estar trabalhando nas minas. Como é? Não, porque o tio dele esteve nas minas, ou porque sei lá o que. Não, nós crescemos na cidade. Como é que é isso? Nós estamos aqui para ser manipulados. Nós nascemos aí. Eu nasci aí, acompanhei toda a carreira. Até tive a sorte de ver o último espetáculo de Fanny Fum. Eu andava muito no espetáculo, conhecia esses todos grandes atores. Até o Dilandinho. Dilandinho não era homem de cartaz nos espetáculos. Antigamente não era. Ele só se aproveitou-se depois da morte aproveitou aquele projeto de Mabul. Aquele projeto de Mabul, até uma vez estive, quando eu estava a fazer uma gravação aqui, de uma música, né? Que vai sair no outro álbum de música, sucurso, né? Eu faço assim, talvez faço mistura, porque aproveita as nossas línguas bantu, né? Porque o Xuapo vem de Swahili, o Makopo vem de Swahili, tá a ver com um bocadinho de Bitongo vem de Swahili. Tá, então, o Sena também, então, consoante essas línguas todas. Então, eu começo a olhar a Zona Norte, o que é que se inspira mais? Os ritmos, as músicas, as linhas, o que as pessoas gostam de mais sentir-se ouvir, quando estão, né, em festas, aquilo. E se nós temos essas riquezas, por que nós não podemos fazer isto? Então eu vou trabalhando com aquilo, com aqueles ritmos, e crio o nome daquele momento, como um panza ou qualquer um que dá aí assim. Dei o meu ritmo com a sala. Com a sala é o meu ritmo que vai ser no outro projeto esse. Mas o prato mesmo, o prato que nos deve dedicar, é para marabenta. Você vai ver o outro está tocando qualquer coisa e diz que é marabenta. Não! Marabenta tem uma linha. Eu vou, quando fores ouvir as duas músicas que eu vou te dar, Há de ouvir o toque, está aí. Está aí o toque aí. E além disso, bem caprichada, porque eu, como estou vendo a diáspora, e nós sabemos disso para as nossas músicas, que nós estamos aqui, nós cantores que estamos aqui na diáspora, para passar na rádio, e para graças a Deus, se não tens alguém que vai te influenciar, não vai ouvir tua música passar na rádio. Então, o que é que nós temos que fazer? Quer dizer, você, se for uma pessoa que está sempre a batalhar nesse processo da promoção da língua, da sua cultura, você tem que levar, tem que entrar, fazer um produto que permita num outro mercado internacional. Dá para perceber que é isso? No mercado internacional. Então, eu sei que com a nossa marabenta bem trabalhada, entre, eu quando estou a cantar a nossa marabenta, ou tu não imagina como é que se levanta assim o povo alemão aqui, com minha energia, tá vendo? Porque a música está aí, o pai, você dança, é marabenta, tem um toque de latino ali, o quê? Ali a violina está, a nossa guitarra está aí. Ih, meu, vale-me Deus. Então, isso me dá um orgulho, né? Dá-me orgulho. De eu sentir os outros, até quando eu estou no palco, né? Às vezes, quando os outros ouvem, até tem uma banda aí que às vezes que convidei para vir tocar num dos festivais aí, assim. Ele disse: Otávio, tens de vir tocar comigo, tens de vir tocar. Eu disse: Ah, vou ver. É de vir. Só por eles ver a nossa energia da Popa Marabenta, ele leva o instrumento e começa a aumentar ali, quer dizer, a fazer a festa, né? É aquilo que faz alegrar, porque depois levanta a bandeira de Moçambique. Está a ver o que é isso aí? A bandeira de Moçambique. Olha, onde é que fica esse país aqui? Ele disse: Está lá no sul, lá. Está lá no sul da África, lá embaixo. Lá não temos muitas doenças. Faça essas brincadeiras aqui. Porque esses europeus aqui fazem, metem muitas doenças aqui perto da África, essas doenças óbvias. Moçambique, para fazer teste, é complicado, está lá embaixo, né? Mas para não fugir disso, este é que me faz manter esse ritmo. E eu tenho que promover, temos que explicar aos jovens o que é. O ritmo marabenta, e procuro também homenagear todos os artistas, todos aqueles que contribuíram para a nossa cultura moçambicana e a imagem de Moçambique, aqueles que deram-nos barulho naqueles tempos, na nossa Praça da Independência, na Praça de Torres. É bonito, né? E espero o Alba de vir uma boa coisa.
1: Que mensagem deixa Moçambique e os moçambicanos pelo mundo?
0: Que mensagem é que deixo para a Moçambique, a todos os moçambicanos? A primeira mensagem, eu desejo que haja muita paz a todos os moçambicanos. E a segunda, eu desejo que a rádio Moçambique abra espaço para nós, ou abrir, como já existe esse programa, abrir espaço para tocar música de pessoas, de artistas que estão no estrangeiro. Nós precisamos também ser conhecidos. Como vocês vão nos conhecer se vocês não fazem aquilo? E criar um programa, música, esse programa diáspora, aquilo ali. Criar um programa só para artistas que vivem no estrangeiro. Para nós também outros serem conhecidos. Porque nós não somos conhecidos. Quer dizer, ainda no país, muitos de nós não são conhecidos. Está a ver? Eu também estou aqui aberto, aqui tenho influência com o pessoal aqui, assim, vou falar, fazer isso. Também quando haver vontade, porque isso não é obrigatório. Quando haver vontade do programa da rádio, com que a gente faça a divulgação desse programa nos outros países, a existência dessa rádio, para que os outros também interajam e saibam da existência disso, aqui nós estamos abertos a fazermos essa colaboração aí.
1: Estivemos à conversa com Otávio Rainde, um moçambicano que, além fronteiras, continua a dizer: Eu sou Moçambique. Otávio, um exemplo de que as nossas raízes, quando bem plantadas, dão frutos em qualquer solo, mesmo no solo exigente da Alemanha. Otávio, muito obrigada por levar o nome do Moçambique tão longe e por partilhar a sua história conosco aqui na Antena Nacional da Rádio Moçambique. Saudações.
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3: Chegamos ao fim de mais uma edição de Raízes na Diáspora. Nesta semana em que celebramos os 51 anos da nossa independência, ouvimos testemunhos que confirmam que Moçambique vive também no coração dos seus filhos espalhados pelo mundo. Da França, através do trabalho desenvolvido por Eulália Chirim e do projeto Mutiana, à Alemanha, com a experiência e reflexão de Otávio Rainde, percebemos que a distância geográfica nunca diminui o amor pela nossa terra. A todos os moçambicanos na diáspora, deixamos uma saudação especial e votos de continuação de muito sucesso. Que continuem a ser embaixadores da nossa cultura, da nossa história e dos nossos valores. Parabéns a todos os moçambicanos pelos 51 anos da nossa independência. Somos Estevão Cavelo Júnior, Dalila Miquidade e Rosa Maciel. Despedimos-nos com a promessa de cá estarmos novamente na próxima semana. Boa noite.

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0: Entramos para a primeira hora do dia nesta sexta-feira. Atenção para as notícias já a seguir.
1: Boa noite. Bem-vindo às notícias apresentadas por Vítor Rufino. O Presidente da República reitera que a paz continua a ser condição essencial para o desenvolvimento do país e, na sequência disso, os moçambicanos devem aprimorar a cultura de tolerância e convivência pacífica. Falando na Praça dos Heróis Moçambicanos em Maputo, por ocasião das celebrações esta quinta-feira dos 51 anos da Independência Nacional, Daniel Chapo exortou para o combate a qualquer tentativa de se promover o divisionismo no país.
2: Estamos claros que o nosso verdadeiro adversário é a pobreza, o desemprego, a corrupção, o extremismo violento, o atraso econômico e a resignação perante os problemas. Caros jovens, o futuro desta pátria repousa nas vossas mãos. A geração da libertação conquistou a independência política. Cabe agora à vossa geração conquistar a independência económica e tecnológica de Moçambique, aumentar as exportações e diminuir as importações. E para isso, só com trabalho árduo. Não permitam que vos roubem os sonhos. Não aceitem a cultura de imediatismo, da violência ou da destruição.
1: Na ocasião, o Presidente da República destacou o diálogo nacional inclusivo como pilar fundamental para a promoção da inclusão, tolerância e reconciliação nacional. O antigo Presidente da República, Joaquim Chissano, apela aos moçambicanos a continuarem firmes e unidos na consolidação das conquistas do país rumo à independência económica. Chissano considera que o país já tem bases sólidas capazes de garantir o progresso socioeconómico nos próximos anos.
3: Que continuemos unidos e olhar para os nossos desejos de ver Moçambique ainda melhor. Há 50 anos sonhávamos com Moçambique que seria difícil de construir porque não tínhamos nada. Hoje partimos de muitas coisas que nós construímos, temos bases para nos fazer acreditar que nos próximos 50 anos vamos celebrar em condições extraordinariamente melhores. Temos tudo em Moçambique.
1: Antigo Presidente da República, Joaquim Chissano, e as condições que o país reúne para alcançar o desenvolvimento. O secretário de Estado na cidade de Maputo defende que a melhor forma de honrar os heróis que lutaram pela independência nacional é através do trabalho unido, com vista a tornar a pátria mais próspera, inclusiva e resiliente. Vicente Joaquim destacou por isso a importância de o povo refletir sobre os desafios que o país enfrenta e agarrar as oportunidades existentes rumo ao desenvolvimento económico. O governante falava esta quinta-feira em Maputo, na cerimónia de atribuição de títulos honoríficos e condecorações a entidades nacionais na capital do país.
4: As distinções que hoje recebem não constituem apenas uma homenagem ao vosso percurso individual. Elas representam também uma mensagem de esperança e inspiração para as atuais e futuras gerações. É por isso que a atribuição de medalhas foi criada com o objetivo de valorizar a participação consequente na luta de libertação nacional e no engajamento patriótico para a edificação, consolidação e desenvolvimento da República de Moçambique. A qualidade individual dos nossos veteranos da luta de libertação de Moçambique, bem como os nossos concidadãos, os distingue dos homens e mulheres comuns. Daí serão merecedores de toda a honra e reconhecimento da parte do Estado moçambicano.
1: Secretário de Estado na cidade de Maputo, Vicente Joaquim. A Presidente da Assembleia da República, Margarida Talapa, avalia positivamente a sua visita de trabalho à República do Azerbaijão no âmbito do aprofundamento das relações de amizade e cooperação. Margarida Talapa diz ter alcançado os principais objetivos da sua deslocação a este país transcontinental, na região do Cáucaso, entre a Europa e a Ásia. Nesta deslocação, Talapa participou na 20ª sessão da Conferência da União Parlamentar dos Estados-membros da Organização da Cooperação Islâmica, marcando pela primeira vez a presença de um presidente do Parlamento moçambicano no evento. Na sessão, a presidente da Assembleia da República defendeu, perante mais de 50 líderes parlamentares da organização, uma coexistência pacífica e a solução de dois estados no conflito entre Israel e a Palestina, manifestando apoio aos esforços da comunidade internacional para acabar com o conflito. Na atualidade desportiva, a Associação Desportiva de Vilanculo empatou esta quinta-feira 0 com o Ferroviário de Maputo na abertura da 8ª Jornada do Moçambola 2026. A jornada prossegue hoje, sexta-feira, com os seguintes jogos: União Desportiva do Songo, Baía de Pemba, Ferroviário de Lixinga, Costa do Sol e Ferroviário da Beira, Ferroviário de Nampula. No sábado, a Liga Desportiva de Sofala recebe o Ferroviário de Nacala às 14h45 no campo do Ferroviário da Beira. No domingo, para a conclusão da jornada, o Xingali de Tete defronta a Associação Desportiva de Pemba no campo 25 de setembro. O Ferroviário da Beira comanda a prova com 15 pontos, seguido pela Associação Black Bulls de Maputo com 13 pontos. Na atualidade internacional, 3 cidadãos do Lesoto estão entre os 10 suspeitos do tiroteio em massa, que matou 13 pessoas e feriu outras 14 no início deste mês na cidade sul-africana de Joanesburgo. Os indiciados compareceram esta quinta-feira ao Tribunal de Magistrados de Joanesburgo. De acordo com a Procuradoria Nacional, os suspeitos, com idades entre 26 e 34 anos, foram presos após serem indicados à polícia por alguns dos sobreviventes. O motivo do ataque foi relacionado a disputas territoriais entre garimpeiros ilegais que operam em poços de minas abandonados ou desativados na área. Fechamos com a previsão do tempo. A cidade de Pemba poderá registrar hoje 32 graus Celsius de temperatura máxima, seguida por Tete com 30 graus. Beira, 28, Maputo, Nampula, Inhambane e Quelimane, 27, Xai-Xai e Vilanculo, 26, Chimoio, 23 e Lixinga, 20 graus Celsius de temperatura máxima. Apresentamos as notícias a esta hora, as próximas às 2 horas.

0: Estamos perante uma transformação comparável às grandes revoluções que aprendemos na história e moldaram a história da humanidade. Tal como a máquina a vapor definiu a economia industrial e a eletrificação transformou a produção e a vida cotidiana, a revolução digital hoje está a redefinir a forma como aprendemos, a forma como produzimos, a forma como comunicamos, a forma como governamos e criamos riqueza para os nossos povos. Para Moçambique, esta transformação não é apenas uma questão tecnológica. É uma questão de desenvolvimento, de soberania, de independência e de justiça social. Também em Moçambique, nossa pérola do Índico começa a afirmar-se uma nova geração de inovadores e empreendedores digitais, na sua maioria jovens, cuja criatividade deve ser apoiada e transformada em valor econômico e social do nosso povo.
1: Presidente da República, Daniel Chapo.
2: Quero convidar o ouvinte para apreciar um espetáculo. O espetáculo é dos Dire Straits. Nova York, 1992. Inesquecível. Vamos ouvir.

0: Boa noite. Bem-vindo às notícias apresentadas por Vítor Rufino. O presidente da República reitera que a paz continua a ser condição essencial para o desenvolvimento do país e, na sequência disso, os moçambicanos devem aprimorar a cultura de tolerância e convivência pacífica. Falando na Praça dos Heróis Moçambicanos em Maputo, por ocasião das celebrações esta quinta-feira dos 51 anos da Independência Nacional, Daniel Chapo exortou para o combate a qualquer tentativa de se promover o divisionismo no país.
1: Estamos claros que o nosso verdadeiro adversário é a pobreza, o desemprego, a corrupção, o extremismo violento, o atraso econômico e a resignação perante os problemas. Caros jovens, o futuro desta pátria repousa nas vossas mãos. A geração da libertação conquistou a independência política. Cabe agora à vossa geração conquistar a independência económica e tecnológica de Moçambique, aumentar as exportações e diminuir as importações. E para isso, só com trabalho árduo. Não permitam que vos roubem os sonhos. Não aceitem a cultura de imediatismo, da violência ou da destruição.
0: Na ocasião, o presidente da República destacou o diálogo nacional inclusivo como pilar fundamental para a promoção da inclusão, tolerância e reconciliação nacional. O antigo presidente da República, Joaquim Chissano, apela aos moçambicanos a continuarem firmes e unidos na consolidação das conquistas do país rumo à independência económica. Chissano considera que o país já tem bases sólidas capazes de garantir o progresso socioeconómico nos próximos anos.
2: Que continuemos unidos e olhar para os nossos desejos de ver Moçambique ainda melhor. Há 50 anos sonhávamos com Moçambique que seria difícil de construir porque não tínhamos nada. Hoje partimos de muitas coisas que nós construímos. Temos bases para nos fazer acreditar que nos próximos 50 anos vamos celebrar em condições extraordinariamente melhores. Temos tudo em Moçambique.
0: Antigo presidente da República, Joaquim Chissano, e as condições que o país reúne para alcançar o desenvolvimento. O secretário de Estado na cidade de Maputo defende que a melhor forma